0: e agasalhar-te, ver-te e do necessário reformar-te. E porque está em extremo desejoso de te ver, como coisa nomeada, te roga que de nada receoso entres a barra, tu com toda a armada. E porque do caminho trabalhoso trarás a gente débil e cansada, diz que na terra podes reformá-la, que a natureza obriga a desejá-la.
1: Sabe onde é que fica a Conchinchina? Eu perguntei isso ao meu filho mais velho, ao Simão, há pouco, e ele disse-me, então, é um lugar longínquo, imaginário. Eu penso que temos isto na cabeça, que a Conchinchina é algo inventado, é um sítio longe.
2: 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Boleh? Boleh. Alright. Ready? 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Let's go. Yep.

mensageiro, o capitão responde as palavras do rei agradecendo e diz que, porque o sol no mar se esconde, não entra para dentro, obedecendo. Porém que, como a luz mostrar por onde vá sem perigo a frota, não temendo, cumprirá sem receio o seu mandado, que é mais por tal senhor está obrigado.

0: e de alguns que trazia, condenados por culpas e por feitos vergonhosos, porque pudessem ser aventurados em casos desta sorte duvidosos, manda dois mais sagazes, ensaiados, porque notem dos mouros enganosos a cidade e poder, porque vejam os cristãos que só tanto ver desejam. E por estes ao rei presentes manda, porque a boa vontade que mostrava tenha firme, segura, limpa e branda, a qual bem ao contrário em tudo estava. Já a companhia pérfida e nefanda das naus se despedia e o mar cortava. Foram com gestos ledos e fingidos os dous da frota em terra recebidos.
1: Dan pastinya dapat kita lihat dari riak wajah para bakal siswa Zahkita, perasaan bahagia yang tiada terhingga, juga mungkin berbaur sedikit rasa sayu mengenangkan berakhirnya satu fasa pendidikan yang pastinya penuh dengan liku.

E depois que ao rei apresentaram com o recado os presentes que traziam, a cidade correram e notaram muito menos daquilo que queriam, que os mouros cautelosos se guardaram de lhe mostrarem tudo o que pediam. Onde reina a malícia, está o receio que a faz imaginar no peito alheio.

mas naquele que sempre a mocidade tem no rosto perpétua e foi nascido de duas mães, que urdia a falsidade por ver o navegante destruído. Estava numa casa da cidade, com um rosto humano e hábito fingido, mostrando-se cristão, e fabricava um altar sumptuoso que adorava.

e foi assim que se criou a cochinchina. Que depois, com o passar do tempo, nós começamos a transformar no dia a dia nesta Conchinchina, que é um lugar longínquo, mas também é um lugar real no sul do Vietnã.

0: Aqui os dois companheiros, conduzidos onde com este engano Baco estava, põem em terra os olhos e os sentidos naquele Deus que o mundo governava. Os cheiros excelentes, produzidos na pancaia odorífera, queimava o tioneu, e assim por derradeiro o falso Deus adora o verdadeiro.
1: Adeus.

Aqui foram de noite agasalhados, com todo o bom e honesto tratamento, os dois cristãos, não vendo que enganados os tinham o falso e santo fingimento. Mas assim como os raios espalhados do sol foram no mundo, e num momento apareceu no rúbido horizonte, na moça de Titão a roxa fronte, tornaram da terra os mouros com o recado do rei para que entrassem, e consigo os dois que o capitão tinha mandado, a quem se o rei mostrou sincero amigo. E sendo o português certificado de não haver receio de perigo e que gente de Cristo em terra havia, dentro no sal sorriu entrar queria.

Molho Agular 233, com Chinchina e outros cantos. Canto segundo dos Lusíadas, de Luís Vaz de Camões. Música ritual do Sudeste Asiático. Emissões de Myanmar, Laos, Vietnã, Camboja, Tailândia, Malásia, Brunei, Filipinas, Indonésia e Timor. Explicações de Marco Neves acerca da Conchinchina. Mozart, Sinfonia 40, sob a direção de Bruno Walter. Canção de Conching Rosal. Kiri, do compositor José Maceda. Música ritual fúnebre do Sudeste Asiático. E Por Este Rio Acima, de Fausto. Este foi o programa Molho Agular. Pesquisem mais em RTP Play. Procurem também por Hipoglote. Eu sou Tiago Schwebel. Até para a semana.

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1: E passamos agora para o universo de Beethoven, um excerto da Sonata para Violino e Piano número 5, também chamada A Primavera. Vamos ouvir o Adagio Molto Espressivo.

0: O som maravilhoso de Nathan Milstein no violino com Rudolf Fikursny ao piano, na interpretação deste excerto da sonata para violino e piano número 5, A Primavera, de Beethoven, ouvimos o Adagio Molto Espressivo.
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0: Alexandra.
1: Olá, Luís.
0: Os nomes de Johnny Hodges e de Irene Kroll estão presentemente muito esquecidos, sobretudo pelas novas gerações de amadores de jazz. Os legados discográficos do saxofonista e da cantora merecem, contudo, ser revisitados. É precisamente isso que fazemos hoje através de dois álbuns editados na segunda metade dos anos 50.
1: Começamos por ouvir Johnny Hodges no álbum Castle Rock.

0: saxofonista alto Johnny Hodges em Castle Rock, The Jeep is Jumping e A Gentle Breeze, músicas do disco Castle Rock, editado em 55 pela Verve.
1: Este álbum congrega um conjunto de gravações que Johnny Hodges efetuou para a editora Norgren em formato de sexteto entre janeiro de 51 e janeiro de 52. O ponto de partida para o disco foi a canção Castle Rock, que aliás lhe deu o respectivo título. Composta por Al Sears, alcançara um assinalável sucesso em 1951.

0: Globetrotters, Gypsy Blues e A Pound of Blues, músicas do disco Castle Rock.
1: Natural de Cambridge, uma cidade localizada no estado do Massachusetts, Johnny Hodges tinha apenas 21 anos quando, em 1998, ingressou na orquestra de Duke Ellington. Nos cerca de 40 anos seguintes, seria aquela a sua casa musical. A estreia do saxofonista em Portugal ocorreu precisamente por via da orquestra de Duke Ellington, que em 1966 atuou com Ella Fitzgerald no Cinema Monumental, em Lisboa.

0: O saxofonista Johnny Hodges em Sideways e Blue Fantasia, músicas do disco Castle Rock, editada em 55 pela Verve.
1: Embora não tenha entrada no panteão das grandes vozes do jazz, Irene Kroll fez uma carreira artística digna de nota, tendo colaborado com músicos como Woody Herman, Maynard Ferguson, Stan Kenton e Shelly Manne. O seu primeiro álbum em nome próprio foi editado em 1959 sob o título The Band and I.

0: de Irene Kral em I'd Know You Anywhere, de Tura Head e Comes Love, músicas do disco The Band and I, editado em 59 pela United Artists.
1: Em rigor, este álbum tem dois autores, a cantora Irene Kral e o trompetista Herb Pomeroy. De facto, a Big Band deste último participou extensivamente na gravação do disco, ocorrida em Nova Iorque em novembro de 58. Entre os membros da referida orquestra encontrava-se nomeadamente o saxofonista Charlie Mariano. Quanto aos arranjos musicais, foram confiados a Ernie Wilkins e Al Kahn.

0: Everybody Knew But Me, Lazy Afternoon e What's Right For You, músicas do disco The Band and I.
1: Irene Kroll nasceu em Chicago em 1932. Aos 16 anos, começou a cantar profissionalmente, tendo dado os primeiros passos ao lado de Woody Herman e Chubby Jackson. No final dos anos de 1950, ingressou como solista na orquestra do trompetista Maynard Ferguson, vindo a colaborar depois com Stan Kenton, Herb Pomeroy e Shelly Manne. Ainda na década de 50, gravou os primeiros álbuns em nome próprio. Ao longo de uma carreira relativamente breve, pois viria a terminar prematuramente em 1978, com a sua morte, Irene Kroll nunca escondeu a admiração pela também cantora Carmen McRae.

0: A cantora Irene Kroll, músicas do disco The Band and I, editado em 59 pela United Artists. Boa noite, Luís.
1: Boa noite, Alexandra.

Edição de Cristina do Carmo. Jazz a 2, de João Moreira dos Santos, com Maria Alexandra Corvela e Luís Caetano.

E ficamos agora com o universo de William Byrd, um dos grandes compositores do barroco inglês. É uma fantasia na interpretação de Leon Berben.

0: Leon Berban no órgão, ouvimos esta fantasia do inglês William Byrd.
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2: E se a Terra fosse o inferno de outro planeta? Aldous Huxley.
3: Now.
2: Huxley.
3: Now.
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A capacidade de perdoar é a fragrância que a violeta liberta em direção ao pé que a esmagou.

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Perfumes de Junho. Nem tudo na natureza se explica ou compreende, mas nada há nela, por muito subtil que seja, que não se sinta, e que pode até deixar uma marca indelével no amante dos seus mistérios. Texto de Kate Lord Brown, Henri de Monterland e Mark Twain. Música de Olga Zukai, Bose Road Band, The Polyphonic Spree, Storm Factory e Arthur Lindsay. Cenário de Marco Franco. Assistência técnica e edição de Leon Matos. Voz e realização de Ricardo Saló. Boa noite.

0: palavras que o vento não leva.
1: Ouvi um homem alemão que tinha bebido uns copos a mais brindar uma rapariga que entrava para uma viela lateral com as seguintes palavras humoristicamente declamadas. Lá vai ela, a pega vergonhosa. Não é de esperar que alguma vez se faça uma lei que permita dar um tiro a qualquer homem alemão que, com uma única palavra, tenha feito a prova cabal da sua inutilidade à face da terra. Do livro Aforismos, de Karl Kraus, um dos maiores escritores satíricos em língua alemã do século XX. Considerava o aforismo aquilo que exige mais esforço.
0: Palavras que o vento não leva.

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Boa noite. A Ronda regressa hoje à Feira do Livro de Lisboa para uma conversa sobre decoro, virtude, razão, moralidade, benevolência, amabilidade. Tudo isto está num livro basilar da economia, porque escrito por Adam Smith, o mais importante teórico do liberalismo económico, Teoria dos Sentimentos Morais, acaba de ser publicado pela Fundação Calouste Gulbenkian, com tradução, introdução e notas de Ivone Moreira, com quem vou conversar e a quem vou perguntar se, numa época em que a economia se faz de desigualdade profunda, o que aconteceu ao pensamento de Adam Smith? Será que os CEOs, CFOs, empreendedores, administradores, unicórnios falam de decoro, virtude, razão, moralidade, benevolência e amabilidade? Adam Smith, na conversa com Ivone Moreira, já a seguir. Decoro, virtude, razão, moralidade, benevolência e amabilidade. Qualidades partilhadas pelo Padre António Vieira e por Santo António. E na semibreve de Andrea Lupi, ouvimos esse sermão de Santo António aos peixes, já que os homens dele não quiseram saber. Mas Andrea Lupi aqui nos recorda como entre peixes e homens há tanto de semelhante, por exemplo, serem ambos roncadores. O sermão de Santo António aos peixes do Padre António Vieira e o coral de Santo António de Brahms para ouvir na semibreve. E no domingo passam 40 anos da morte de Jorge Luís Borges, escutámo-lo na Vida Breve, dizendo o poema O General Quiroga vai de carruagem à morte. Ouvimos depois a tradução. Vai ser assim a ronda.

Música a começar. Andantino, do Mandolin Concerto, do compositor napolitano do século XVIII, Emanuele Barbella. Interpretações do israelita Avi Vital, com o agrupamento Il Giardino Armonico, de Giovanni Antonini.

0: Por mais egoísta que se presuma ser o homem, há evidentemente alguns princípios na sua natureza que o fazem interessar-se pelo destino dos outros e que tornam a felicidade alheia necessária para si mesmo, embora ele não retire nada dela a não ser o prazer de a observar. Deste tipo é a pena ou compaixão, emoção que sentimos pela miséria dos outros, quer quando a vimos, quer quando somos levados a concebê-la de um modo muito realista. Que muitas vezes a nossa tristeza deriva da tristeza dos outros é matéria de facto, demasiado óbvia para requerer quaisquer exemplos a comprová-la, porque este sentimento, como todas as outras paixões originais da natureza humana, de modo algum está limitado aos virtuosos e compassivos, embora estes talvez o possam sentir com uma sensibilidade mais refinada. O maior rufião e o violador mais empedernido das leis da sociedade não estão completamente desprovidos deste sentimento. E é assim que somos recebidos no livro Teoria dos Sentimentos Morais, livro de Adam Smith, o escocês, do século XVIII, nasceu em 1723, morreu em 1790 e é um dos grandes nomes do pensamento iluminista, autor de livros que são verdadeiros manuais ao longo da história para a economia, para a filosofia, mais conhecido A Riqueza das Nações, mas é para muitos a grande obra de Adam Smith, este Teoria dos Sentimentos Morais, que a Fundação Carlos de Gulbenkian acaba de publicar com a tradução, introdução e notas de Ivone Moreira e que acabou de ser apresentado na Feira do Livro de Lisboa com Guilherme de Oliveira Martins e António de Castro Queiro. Bem-vinda à Antena 2, professora Ivone Moreira. É absolutamente surpreendente encontrar uma obra deste folgo, que presumo tenha sido uma grande aventura de tradução e contextualização para os leitores de hoje, mas é absolutamente extraordinário encontrar uma obra marcada, atravessada, não só por palavras, mas pela defesa delas, decoro, virtude, benevolência, razão, moralidade, simpatia, amabilidade. Este excerto inicial que li e que espelha muito do que vai ser desenvolvido ao longo de uma obra que tem partes com títulos como este, acerca do decoro da ação, acerca do mérito e demérito, acerca dos fundamentos dos nossos juízes, a respeito dos nossos sentimentos e conduta e acerca do sentido do dever, acerca do efeito da utilidade sobre o sentimento de aprovação, acerca do caráter da virtude, etc, etc. É um livro que convida a colocarmo-nos no lugar do outro. Por isso, professora Ivone Moreira, mais do que atualidade, há uma necessidade de voltarmos a encontrar esta obra?
1: Obrigada. Há seguramente uma necessidade e há uma urgência, diria eu, quase, quando as pessoas procuram chatbots para conversar, que façam um retorno a si e um retorno ao pensar o que é a nossa existência com os outros. Este texto da Teoria dos Sentimentos Morais, que foi uma aventura em que me meti há quase 3 anos e que foi muitíssimo difícil traduzir, diria eu, porque foi uma experiência muito intensa na tradução, é um bocadinho emprestar a nossa cabeça ao autor para que ele diga na nossa língua aquilo que ele disse na língua dele. Foi também um caminho extraordinário de reflexão sobre o que significa a simpatia, o que significa estar com o outro, o que significa a comunhão, o podermos solidarizar com os outros verdadeiramente e o podermos reconhecer-nos através do espelho que os outros são para nós. E ao contrário de Narciso, que tem um espelho que se remira nas águas e que com isso esse espelho, para não estragar a imagem dele nas águas, como diz o mito de Narciso, ele não bebe água para não estragar esse espelho e portanto morre com sede à beira da água, portanto é a imagem mais perfeita da estilização daquele que não é capaz de amar, que não é capaz de se dar. Aquilo que faz aquilo que propõe Adam Smith é justamente o contrário disso, que é que o nosso reconhecimento de como seres humanos acontece pelo espelho que os outros são para nós, mas esse espelho não nos devolve essa imagem que seria quase como o olhar de Medusa, não é? Que é a imagem que nos cristaliza, mas devolve-nos uma outra imagem, devolve-nos a imagem viva daquilo que o outro é capaz de partilhar acerca de nós, que o outro é capaz de partilhar connosco, que nós somos, que se expõe a nós e que apela à nossa partilha. Portanto, este movimento é um movimento com duas mãos, é um movimento de dádiva ao outro e também de receber. Portanto, o outro reconhece-nos e nós queremos que o outro nos reconheça. Para que o outro nos reconheça, fazemos um esforço, segundo Adam Smith, fazemos um esforço para moderar as nossas paixões. Portanto,
0: está a falar-nos desta questão do espectador imparcial.
1: Estou a falar da questão do espectador imparcial e da questão da simpatia, não é? Porque estão ambas ligadas. Estão ambos ligados. O espectador imparcial está ligado, de facto, ao processo da simpatia. Eu sou capaz de simpatizar com o outro, sendo que, ao simpatizar com os sentimentos do outro e ao aproximar-me dos sentimentos do outro...
0: Colocar-me no lugar dele.
1: Colocar-me no lugar dele, exatamente. Ele usa muito até essa expressão. Ao fazer esse esforço para me colocar no lugar do outro, faço isso com alguma moderação em relação à minha própria experiência.
0: O ímpeto que temos dentro de nós de egoísmo, de pensarmos só em nós.
1: E não só, e à maneira como eu vivo as minhas emoções, por exemplo. Ele tem uma expressão interessante, que é que se eu estiver num determinado contexto a viver uma experiência dramática, se eu for verdadeiramente emocionalmente inteligente e emocionalmente sintonizado com os outros, a dado momento... civilizo as minhas emoções.
0: Estruturo-as.
1: Civilizo-as para... Modero-as. Civilizo-as para quê? Para que o outro consiga partilhá-las comigo. Porque se eu estiver numa exacerbação de paixão e emocional, o outro ostraciza-me. O outro foge de mim. O outro isola-me. E eu...

0: A amabilidade, porque ele sabe ainda por cima que pode estar no meu lugar a precisar da minha solidariedade num outro qualquer momento. E portanto, isso
1: Um princípio civilizacional em
0: completamente,
1: absoluto.
0: completamente, completamente.
1: Porque.
0: Tem toda a razão, é completamente isso. É um princípio civilizacional porque é assim que eu consigo, de facto, ser com os outros. Eu não posso ser com os outros num exacerbamento daquilo que é as minhas emoções que o outro não é capaz de entender, não é capaz de perceber. Eu preciso, de facto, dessa moderação, eu preciso, de facto, dessa sintonia com o outro para que o outro seja capaz de se aproximar de mim. E também para que eu seja capaz de me aproximar dos outros. Adam Smith gosta de pensar que quando eu faço esse esforço para me aproximar dos outros, nessa tentativa de moderar aquilo que eu sou, isso é sempre imperfeito. E é verdade, eu nunca sou capaz de experimentar aquilo que o outro, de facto, está a experimentar. Mas Adam Smith vê até alguma virtude nessa incapacidade de eu ser capaz de me colar completamente ao que o outro, à emoção do outro. Porquê? Porque se isso acontecesse assim, se eu fosse capaz de transpor para mim aquilo que era o drama do outro, provavelmente por uma questão de autodefesa eu acabaria por fugir daquelas situações em que as pessoas mais precisam de mim. Porque seriam situações muito penosas para mim. Portanto, essa partilha imperfeita, que é uma partilha parcial, é perfeita na sua imperfeição, que é o meu acesso ao outro não é um acesso completo e não tem de ser, porque se fosse um acesso completo, com grande probabilidade, eu fugiria daqueles que precisam mais de mim.
1: E é importante haver espaço para a dúvida, para a questão, para a incerteza, para a imperfeição, porque assim há caminho a fazer e esse caminho é motivador. Mais um pouco desta teoria dos sentimentos morais, Adam Smith acaba de ser publicado pela Fundação Carlos de Gulbenkian, com um extraordinário trabalho de Ivan Moreira, na tradução, introdução e contextualização. Não obstante, seja qual for a causa da simpatia ou como ela pode ser estimulada, nada nos agrada mais do que observar nos outros homens um sentimento solidário com todas as nossas emoções. Nem nada nos choca mais do que a ocorrência do inverso. Aqueles que gostam de deduzir todos os nossos sentimentos de certos requintes do amor próprio não têm dificuldade em interpretar, de acordo com os seus próprios princípios, quer esse prazer, quer essa mágoa. O homem, dizem eles, consciente da sua própria fraqueza e da necessidade que tem de ser ajudado pelos outros, regozija-se sempre que observa que os outros se solidarizam com as suas próprias paixões, porque então ele tem a certeza do seu apoio e entristece-se sempre que observa ao contrário. É uma ilustração do que estávamos a conversar. Falava a professora Ivone Moreira das águas paradas do lago, que para Narciso são intocáveis. Muitos hoje, mais do que essa imagem do lago, se calhar contemplam, muitos que estão no poder contemplam um retrato de Dorian Gray e podem ver uma imagem absolutamente putrefacta do que é a ação da sua presença no mundo. Este autor e este livro, que foi bem acolhido, ao que sei, Adam Smith é considerado o mais importante teórico do liberalismo económico. Ainda hoje ele será lido pelos liberais económicos?
0: Seguramente que é, seguramente que é. Já
1: E
0: tive
1: seguido?
0: a oportunidade. E seguido também. Portanto, ele é conhecido por algumas chaves do
1: Mão invisível.
0: algumas chaves, exatamente. A mão invisível, esta noção de que eu não posso esperar da benevolência nem do padeiro nem do merceeiro as coisas que mais me vale esperar que eles façam isso por um interesse próprio. Portanto,
1: Dínamo.
0: exatamente. E é um interesse próprio que não é incompatível com o interesse mútuo. Portanto, essa é a ideia e é a ideia, sobretudo, uma ideia chave para o liberalismo, que é não tenho que me opor ao interesse próprio, porque o interesse próprio não é necessariamente incompatível com o bem comum.
1: Essa parte continua. E outras foram assim suavemente esquecidas?
0: Não, não, francamente não sei dizer-lhe se foram algumas suavemente esquecidas. Eu acho que se trata de duas esferas

0: sobre as quais o autor se debruçou. Esta é a esfera do indivíduo e dos seus sentimentos, a outra é do homem produtivo. Portanto, se calhar são esferas diferentes que não têm que ser incompatíveis e que são até complementares, não é? Era isso que eu acho.
1: Como é que foi recebida a obra em 1759, quando foi publicada?
0: Esta teoria dos sentimentos morais foi muito bem recebida, nomeadamente foi recebida bem por devo até dizer que, portanto, esta obra resulta das aulas que ele deu em Glasgow, como professor de filosofia moral, e em Aberdeen. E depois, quando ele produziu a Teoria dos Sentimentos Morais, ele inclusivamente foi lido por David Hume e foi muito elogiado por David Hume. E foi David Hume que o recomendou a um lord escocês que o convidou a ele para ser tutor do seu enteado. Esta tarefa da tutoria era para Adam Smith muito mais lucrativa do que as aulas de filosofia moral. E, portanto, ele aceita partir com o discípulo, o pupilo, para a França, onde se instalou e onde tomou contacto com os fisiocratas, o grupo dos fisiocratas. Decorre daí o começo da sua redação da Riqueza das Nações. Portanto, ele, quando foi para a França, é depois dessa viagem que vai como tutor que começa a escrever a Riqueza das Nações. Há depois um episódio um bocadinho triste, porque o irmão do seu pupilo vai visitar o pupilo e o mestre a França e morre lá. Portanto, apesar dos muitos esforços de Adam Smith, portanto, o irmão do pupilo morre e ele volta para a Escócia com o pupilo. Portanto, o pupilo volta com ele. Ele continua ainda a dar lições durante algum tempo, mas depois, de facto, vai para Kirkcaldy, que é de onde ele é natural, onde vivia a sua mãe, e refugia-se depois lá, trabalha lá e apura a Riqueza das Nações, apura várias edições da Riqueza das Nações e também trabalha em mais edições da Teoria dos Sentimentos Morais. Revê outras edições da Teoria dos Sentimentos Morais.
1: Mas é um livro que o populariza, o celebriza. Ele tem logo essa dimensão de um homem do pensamento. Já se falava em ser um pensador de economia ou apenas
0: não,
1: um filósofo?
0: Não. Nessa altura era apenas um filósofo moral, era um pensador, portanto, foi o professor de moral e era essa a sua carreira. É aí que ele é conhecido, é desse modo que ele é conhecido. É admirado por David Hume por o seu trabalho, pela sua obra moral, não pela sua obra económica, e é convidado para tutor exatamente pela sua obra moral, não pela sua obra económica. Esse é uma das atividades que ele desenvolve ainda outras, mas essa é a atividade fundamental. E até, digamos, até a Riqueza das Nações talvez tenha tido uma projeção maior, mais depressa. A Teoria dos Sentimentos Morais teve uma projeção intensa dentro do meio a que se dirigia. A Riqueza das Nações, de facto, pela natureza do tema, foi lida de uma forma mais ampla, por mais elementos da sociedade e por outras pessoas com outros interesses, e de facto teve uma projeção maior.
1: E até hoje.
0: E
1: a Riqueza das Nações está publicada na Fundação Carlos Gulbenkian, mas na língua portuguesa de Portugal é a primeira vez que temos este trabalho de folgo da tradução de Teoria dos Sentimentos Morais de Adam Smith. Junta-se a esta extraordinária coleção de clássicos da Fundação Carlos de Gulbenkian, com a tradução, as notas e a contextualização de Ivone Moreira, que apresentou aqui na Feira do Livro de Lisboa e também na Feira do Livro de Lisboa esta conversa para a Antena 2. Muito obrigado.
0: Eu é que agradeço as perguntas. Devo dizer que conheço muito bem a sua voz, porque ouço na Antena 2 e aqui agora tive muito gosto em conhecê-lo pessoalmente. Muito obrigada.

Anos de Soledad, Astor Piazzolla e Jerry Mulligan. Música inspirada no romance 100 anos de solidão de Gabriel García Márquez, disse Astor Piazzolla que 100 anos de solidão é isto. Tu acabas de o ler e ficas de rastos. É quase uma letra de tango. A seguir, Jorge Luís Borges.

Quechuas, a suite indígena de compositor desconhecido, mas que está num dos 9 volumes do Codex Martínez Compañón, da final do século XVIII, um trabalho encomendado pelo Bispo de Trujillo, no Peru, o agrupamento Los Temperamentos, a reconstruir pontes entre a música barroca da América Latina e da Europa. Los Temperamentos, formação do colombiano Néstor Fabián Cortés Garzón. A seguir, se os homens não me escutam, que o façam os peixes. Santo António, Padre António Vieira, na semibreve de André Lupi.

Pregava Santo António em Itália na cidade de Arimino contra os hereges, que nela eram muitos, e como os erros de entendimento são difíceis de arrancar, não só não fazia fruto o santo, mas chegou o povo a levantar-se contra ele e faltou pouco para que não lhe tirassem a vida. Que faria neste caso o ânimo generoso do grande António? Sacudiria o pó dos sapatos, como Cristo aconselha em outro lugar? Mas António, com os pés descalços, não podia fazer essa protestação. E uns pés, a que não se pegou nada da terra, não tinham nada que sacudir. Que faria então? Retirar-se-ia? Calar-se-ia? Dissimularia? Daria tempo ao tempo? Isso ensinaria porventura a prudência ou a covardia humana, mas o zelo da glória divina que ardia naquele peito não se rendeu a semelhantes partidos. Pois que fez? Mudou somente o púlpito e o auditório, mas não desistiu da doutrina. Deixa as praças, vai-se às praias. Deixa a terra, vai-se ao mar. E começa a dizer a altas vozes: já que não me querem ouvir os homens, ouçam-me os peixes. Ó maravilhas do Altíssimo, ó poderes do que criou o mar e a terra! Começam a ferver as ondas, começam a concorrer os peixes, os grandes, os maiores, os pequenos, e postos todos por sua ordem, com as cabeças de fora da água, António pregava, e eles ouviam. Quero hoje, à imitação de Santo António, voltar-me da terra ao mar, e já que os homens se não aproveitam, pregar aos peixes. O mar está tão perto que bem me ouvirão. Os demais podem deixar o sermão, pois não é para eles. Enfim, que havemos de pregar hoje aos peixes? Nunca pior auditório. Ao menos, têm os peixes duas boas qualidades de ouvintes. Ouvem e não falam. Uma só coisa pudera desconsolar ao pregador, que é ser ingente os peixes que não se há de converter. Haveis de saber, irmãos peixes, que o sal, filho do mar como vós, tem duas propriedades, as quais em vós mesmos se experimentam: conservar o são e preservá-lo para que não se corrompa. Estas mesmas propriedades tinham as pregações do vosso pregador Santo António, como também as devem ter as de todos os pregadores. Uma é louvar o bem, outra, repreender o mal. Louvar o bem para o conservar e repreender o mal para preservar dele.

Os peixes lá vivem nos seus mares e rios, lá mergulham nos seus lagos, lá se escondem nas suas grutas, e não há nenhum tão grande que se fie do homem, nem tão pequeno que não fuja dele. Os autores comumente condenam esta condição dos peixes e culpam-na à sua pouca docilidade ou à sua demasiada bruteza. Mas eu sou de muito diferente opinião. Não condeno. Antes louvo muito aos peixes este seu retiro e parece-me que se não fora a natureza, era grande a sua prudência. Vede, peixes, quão grande bem é estar longe dos homens. Perguntando um grande filósofo qual era a melhor terra do mundo, respondeu que é mais deserta, porque tinha os homens mais longe. Se isto vos pregou também Santo António, foi este um dos benefícios de que vos exortou a dar graças ao Criador, bem vos puder alegar consigo que quanto mais buscava a Deus, tanto mais fugia dos homens. Para fugir dos homens, deixou a casa dos seus pais e recolheu-se ou acolheu a uma religião onde professasse perpétua clausura. E porque nem aqui o deixavam os que ele tinha deixado, primeiro deixou Lisboa, depois Coimbra e finalmente Portugal. Para fugir e se esconder dos homens, mudou o hábito, mudou o nome e até a si mesmo se mudou, ocultando a sua grande sabedoria debaixo da opinião de idiota, com que não fosse conhecido nem procurado, antes deixado por todos, como lhe sucedeu com os seus próprios irmãos no capítulo geral de Assis. De ali se retirou a fazer vida solitária num ermo, do qual nunca saíra, se Deus, como por força, não o manifestara, e por fim acabou a vida noutro deserto, tanto mais unido com Deus, quanto mais afastado dos homens.

Vivedo, vosso Santo António, sendo novo e nobre, deixou as galas de que aquela idade tanto se preza, trocou-as por uma loba de sarja e uma correia de cónugo regrante. Depois, que se viu assim vestido, parecendo-lhe que ainda era muito gostosa aquela mortalha, trocou a sarja pelo burel e a correia pela corda. Com aquela corda e com aquele pano, pescou ele muitos, e só estes não se enganaram e foram ajuizados.

Descendo ao particular, direi agora, peixes, o que tenho contra alguns de vós. E começando aqui pela nossa costa, no mesmo dia em que cheguei a ela, ouvindo os roncadores e vendo o seu tamanho, tanto me moveram o riso como a ira. É possível que, sendo vós uns peixinhos tão pequenos, haveis de ser as roncas do mar? Se com uma linha de cozer e um alfinete torcido vos pode pescar um aleijado, por que haveis de roncar tanto? Mas por isso mesmo roncai. Duas coisas há nos homens que os costumam fazer roncadores, porque ambas incham: o saber e o poder. Mas o fiel servo de Cristo, António, tendo tanto saber, como já vos disse, e tanto poder, como vós mesmo experimentastes, ninguém ouve jamais que ouvisse falar em saber ou poder, quanto mais vangloriar-se disso. E porque tanto calou, por isso deu tamanho brado. Grande ambição é que, sendo o mar tão imenso, não lhe basta um peixe tão pequeno todo o mar, e queira o outro elemento mais largo. Mas vede, peixes, o castigo da ambição. Não contente com ser peixe, quiseste ser ave, e já não és ave nem peixe. Nem voar poderás já, nem nadar. A natureza deu-te a água, e tu não quiseste senão o ar. E eu já te vejo posto ao fogo. À vista destes exemplos, peixes, tomai todos na memória esta sentença: quem quer mais do que lhe convém, perde o que quer e o que tem. Quem pode nadar e quer voar, tempo virá em que não voo nem nada. Oh, alma de António, que só vós tivestes asas e voastes sem perigo, porque soubestes voar para baixo e não para cima. As asas para subir são muito perigosas, as asas para descer muito seguras. E tais foram as de Santo António. Deram-se à alma de Santo António duas asas de águia, que foi aquela duplicada sabedoria natural e sobrenatural tão sublime como sabemos. E ele que fez? Não estendeu as asas para subir, encolheu-as para descer. E tão encolhidas que, sendo a arca do testamento, era reputado, como já vos disse, por leigo e sem ciência.

voadores do mar, não falo com os da terra. Imitai o vosso santo pregador. Se vos parece que as vossas barbatanas vos podem servir de asas, não as estendais para subir, para que não vos suceda encontrar com alguma vela ou algum costado. Encolhei-as para descer, e de vos meter no fundo nalguma cova, e se aí estiverdes mais escondidos, estareis mais seguros.

0: Ouvimos certos do Sermão de Santo António aos Peixes, escrito em 1654 por Padre António Vieira, ao som de algumas variações sobre o coral de Santo António, de Brahms, pela Orquestra Sinfónica de Londres, sob a direção de Antal Dorati.
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Gabriel Zoboe, a música de Ennio Morricone para o filme A Missão, realizado em 1986 por Roland Joffé. Está feita a ronda. Assim, obrigado por estar com a rádio. Boa noite.

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Olá e bem-vindos a mais um programa Divina Harmonia, onde, como sempre, abordamos numerosas facetas da história da música, tendo por base os instrumentos originais e as interpretações próprias de cada época. Escutámos como prelúdio ao programa de hoje a sonata número 9, Del Secondo Tono, para violino e baixo contínuo, uma peça incluída numa coleção publicada em Roma em 1652, intitulada Sonate di Violino a Voce Sola, Opus 3, música escrita pelo italiano Giovanni Antonio Leoni, e esta é uma gravação com o agrupamento Seicento Italiano. Estamos então com um ciclo de programas consagrados à família das violas da Abbraccio, que, como já referido, desde a sua origem e durante os séculos XVI e XVII, eram designados de forma genérica como da Abbraccio. Até à, diríamos, tardia standardização por tamanhos e registros, como violino, viola e violoncelo, englobam-se no termo da Abbraccio vários instrumentos construídos em tamanhos diferentes e, por conseguinte, de registros também diferentes. A palavra viola vai servir então como base para os vários nomes que vão sendo atribuídos a esses vários registros. Vamos hoje ficar com o mais pequeno dos instrumentos dessa família, a pequenina viola, que se tornaria um dos monarcas do instrumentário europeu, tanto no contexto de solista como de acompanhamento de outros dispositivos vocais e instrumentais, o violino.

Uma obra de Carlo Ambrogio Donati, compositor e violinista virtuoso, nascido em Milão por volta de 1645 e que morre também em data desconhecida por volta de 1710. Ouvimos a sonata para violino e baixo contínuo em Ré maior, com violino em discordatura, ou seja, com uma afinação diferente da habitual. Esta então é a sonata número 11 de uma coleção de peças publicadas em 1701. Carlo Ambrogio Lonati, com a Academia Per Musica, dirigida a partir do violino por Christoph Timpa. Os vários instrumentos dos registros médios da família das violas da braccio acabaram por se dissolver, por se fundir num único instrumento, que acabaria por se chamar simplesmente de viola ou viola da braccio. Os instrumentos mais graves seriam os baixos de violino, os violoncinos e, mais tarde, os violoncelos, sendo que estes dois últimos termos provêm de violone, traduzindo seria violão ou a grande viola, era o contrabaixo das violas da gamba. Portanto, violoncino e, mais tarde, violoncello são os pequenos violoni. Quanto aos instrumentos mais pequenos, nos registros agudos, desde muito cedo, no processo de construção e transformação, que surge o termo violino, como dizíamos, a pequenina viola. Seria longo e exaustivo seguir todo o percurso deste instrumento. Vamos, por isso, abordar algumas facetas da sua ampla utilização ao longo da história, como referido um dos monarcas do instrumentário europeu. Ouvimos uma sonata para violino e solo e baixo contínuo de Carlo Ambrogio Lonati. Agora vamos ouvir uma ária em que um violino solista dialoga com Clori, uma das personagens da serenata La nemica d'amore fatta amante. Vamos ouvir então Tortorella innamorata, dessa serenata de Giovanni Bononcini.

E ouvimos a área Clori e Violino Solo, Tortorella Innamorata, um excerto da serenata La Nemica d'Amore Fatta Amante, uma obra da autoria de Giovanni Bononcini. Gravação com a soprano Adriana Fernandes e o ensemble 415, dirigido a partir do violino por Chiara Banchini. Ao longo do período barroco, vão-se então formando agrupamentos variados com os instrumentos da braccio. São muitas vezes associados às violas de gamba ou a outros instrumentos, mas sobretudo em Itália, no século XVII, começa a generalizar-se o uso de um conjunto de instrumentos base com uma função de acompanhamento de vozes ou de outros instrumentos e que vão dar origem à orquestra, ao que designamos hoje orquestra de cordas. Usam-se então duas partes, normalmente duas partes de violinos para os registros agudos, uma parte para as violas, para os médios e o baixo contínuo. Essas partes de violinos e violas poderiam incluir vários instrumentos a tocar em uníssono e o baixo contínuo poderia ser assegurado pelos instrumentos mais graves da família, por violas da gamba ou outros bassi, por exemplo, como o fagote. E claro, instrumentos harmónicos como o cravo, o alaúde, etc., para realizar a harmonia subjacente à peça musical e normalmente colocada em cifras sobre a linha melódica do baixo. Essa estrutura base vai então chamar-se tutti o ripieno. Vários compositores escreveram obras para essa estrutura que está na gênese da orquestra de cordas. Vamos ouvir um concerto para esse ripieno. Concerto em Sol menor, RV 155, concebido então para duas partes de violinos, viola e baixo contínuo. Uma obra escrita por António Vivaldi.

E ouvimos o concerto em Sol menor para ripieno para o Tutti, constituído por duas partes de violinos, viola e baixo contínuo, uma obra escrita por António Vivaldi, um concerto em Sol menor catalogado como RV 155, uma gravação com o agrupamento L'Arcicembalo. Ora, este Tutti, constituído normalmente por dois violinos, viola e baixo contínuo, serve então de base estrutural sobre o qual se movimentam outros instrumentos, agrupamentos corais ou vozes solistas. É o caso desta ária que vamos escutar de seguida. Ária Caldo Sangue, do segundo ato da oratória Il Sedecia Re di Gerusalemme, uma das obras de Alessandro Scarlatti.

Escutámos a área Caldo Sangue, um excerto, uma belíssima área da oratória Il Sedecia, Re di Gerusalemme, uma das obras de Alessandro Scarlatti, e esta é uma formidável gravação com Patrícia Petitbon, Orquestra Barroca de Veneza e a direção de Andrea Marcon. Na segunda metade do século XVII vai surgir na Itália um género musical que se chamou de concerto grosso, que significa em português o grande concerto, e aqui é ao contrário do, diríamos, pequeno concerto, onde um instrumento poderiam ser mais a dialogar com a orquestra, mas aqui é então é um conjunto de instrumentistas chamados o concertino, que dialogam com o tutti da orquestra. Este conceito vai prolongar-se por todo o Barroco e mesmo daí em diante, até à atualidade, nos séculos XIX e XX, há vários compositores a escreverem concerti grossi, tendo por base essa ideia barroca de um pequeno grupo de instrumentos que dialoga com o tutti da orquestra. Um dos pais, um dos criadores desse género musical foi Arcangelo Corelli.

A música de Arcangelo Corelli, compositor e violinista virtuoso que viveu no século XVII, morre já no início do século XVIII, em 1713. Escutámos o Concerto Grosso em Fá Maior, um concerto número 9 do Opus 6, uma série então de peças concebidas nesse formato do Concerto Grosso, como dizíamos há pouco, significa em português o grande concerto, onde um grupo de instrumentistas, o concertino, dialoga com o tutti da orquestra, um género musical sobre o qual Arcangelo Corelli se debruçou, tendo sido um dos primeiros compositores a trabalharem nesse género. Concerto então, Concerto Grosso, Opus 6, número 9, Arcangelo Corelli com The English Concert, a direção de Trevor Pinnock.

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7: Música na RTP Antena 2, com o trio com piano número 1 em Ré menor, o Opus 63 de Robert Schumann, pelo pianista Emil Gilels, o violinista Leonid Kogan e o violoncelista Mstislav Rostropovich.

Robert Schumann, trio com piano número 1 em Ré menor, opus 63, pelo pianista Emil Gilels, o violinista Leonid Kogan e o violoncelista Mstislav Rostropovich. E prossegue a emissão da RTP Antena 2 com música de Sergei Prokofiev, o compositor do mês de junho da RTP Antena 2. Concerto para violino e orquestra número 1 em Ré maior, opus 19, pelo violinista Maxim Vengerov e Orquestra Sinfónica de Londres, dirigida por Mstislav Rostropovich.

0: Concerto para violino e orquestra número 1 em Ré maior, opus 19, música de Sergei Prokofiev, o compositor do mês de junho da RTP Antena 2. Solista em violino Maxim Vengerov e Orquestra Sinfónica de Londres foi dirigida por Mstislav Rostropovich.
1: E agora, passamos para um excerto da sonata para violino e piano número 5 de Beethoven.

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Olá, viva! Obrigada por estar na companhia da Voz das Cores. Hoje um programa totalmente dedicado a Fernando de Bulhões, também conhecido como Santo António. Ele nasceu a 15 de agosto de, provavelmente, 1195 e morreu a 13 de junho de 1231 na cidade italiana de Pádua. Foi canonizado cerca de um ano depois, após a sua morte. Um dos santos mais apreciados da Igreja Católica, Santo António é celebrado com uma festa, a festa popular, no dia 13 de junho, o dia em que nasceram duas grandes artistas portuguesas, Aurélia de Sousa e Maria Helena Vieira da Silva. O programa será então em torno de obras destas duas pintoras portuguesas. Mas vamos começar com música, neste caso de António Zaccaria da Teramo, um compositor italiano que viveu entre mais ou menos 1350 ou 60, não sabe muito bem, e morreu no ano de 1413, ou seja, viveu cerca de praticamente 200 anos depois de Santo António, também em Itália. António Zaccaria da Teramo, dele ouviremos Movita Pietade, Spesso Fortuna, State Addio e Gloria Rosetta, tudo pelo ensemble La Fonte Musica.

Estivemos com o ensemble La Fonte Música, com quatro obras musicais da autoria de António Zacara da Teramo, compositor que morreu no ano de 1413. Ele que era italiano, foi cantor, compositor e secretário também papal. Obrigada por estar na companhia de A Voz das Cores, este programa, aos sábados de manhã, na RTP Antena 2, hoje em torno da figura de Santo António, o santo português que nasceu Fernando em Lisboa, provavelmente no ano de 1195, e morreu a 13 de junho de 1231, na cidade de Pádua, que também o reivindica como o seu santo padroeiro. António, um santo muito apreciado na Igreja Católica. Ouviremos agora algumas palavras de Marta Bernardes a propósito de um artigo sobre uma pintura de Aurélia de Sousa em que ela se veste e se pinta como Santo António. Agostina Bessa Luís permitiu-me encontrar António, jovem moçara lisboeta postulante, António vizinho das gentes pobres, confessor eleito, figura crítica da avareza dos seus superiores clérigos, António, estudioso do vulto. António em Coimbra, no meio de mais livros e mais inquietações. António viajando e servindo desde Marrocos até se juntar ao mais alto projeto de Assis, a irmão Francisco, retirando-se por vezes em meditação silenciosa para uma cabana construída no Meira, Frade das Nozes. António já entrega a Pádua, entretanto a tumultuosa transformação política e económica na Lombardia. Mas, sobretudo, António, como alguém a quem a doutrina não afastou do mundo, a quem o desejo de purificação não fez asceta doutrinal. António que sabe que quem conhece essa amplidão de Deus, quem cai no seu colo, desaprende tudo sobre a dualidade e a contradição. E, por isso, aquele a quem, sendo flor do campo, a conversão às coisas humanas não pode degradar-lhe o coração. António, como um pedagogo, um comunitário para quem o próprio sentido de milagre emerge do mistério da interdependência, da disponibilidade de entrega do miraculado, como se a alma daquele que padece esperasse apenas o consentimento, que é em si mesmo que guarda a vontade capaz de materializar a graça. Duplo laço que batiza nas mesmas águas o que é santo e o que é santificado. Reconhecimento e reencontro de Deus em Deus. Palavras de Marta Bernardes num ensaio sobre Santo António, pintado por Aurélia de Sousa, em que ela se pinta como um autorretrato e como Santo António. Vamos agora continuar com a música de Gustav Mahler, Sermão de Santo António aos Peixes, aqui na voz de Dietrich Fischer-Dieskau, ao lado da Orquestra Sinfónica de Londres, sob a direção de Jorge Zell, uma das canções de A Trompa Mágica do Rapaz.

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1: A canção de A Trompa Mágica do Rapaz, música de Gustav Mahler a falar de Santo António e do seu sermão aos peixes. Aqui na voz de Dietrich Fischer-Dieskau, ao lado da Orquestra Sinfónica de Londres, sob a direção de Jorge Zell. Obrigada por estar na companhia de A Voz das Cores, hoje em torno do Santo Padroeiro de Lisboa, também de Pádua, ele que morreu a 13 de junho de 1231, na cidade italiana. Um programa em torno dos pares improváveis, que são Maria Helena Vieira da Silva e Aurélia de Sousa, duas grandes pintoras portuguesas, duas grandes artistas portuguesas que nasceram ambas no dia de Santo António, dia 13 de junho. Ora, Aurélia de Sousa, no ano de 1866, em Valparaíso, no Chile, e Vieira da Silva, em Lisboa. Pares Impares. É uma parceria entre o município de Coimbra e a Fundação Arpades N. Vieira da Silva e que vai ter como resultado quatro exposições. A primeira é então Pares Impares, em que se inicia um diálogo entre as duas das mais singulares e extraordinárias pintoras portuguesas, então Aurélia de Sousa e Vieira da Silva. No Centro de Arte Contemporânea de Coimbra há então esta exposição Pares Ímpares, com este diálogo entre duas obras. E a obra de Aurélia de Sousa são as Romãs, um óleo sobre tela, sem data, com 32 cm de altura, 41 cm de largura, e que nos mostra duas romãs completamente inteiras, mas também outras descascadas à frente destas duas romãs centrais, um fundo escuro, uma mesa que parece espelhar o reflexo destas romãs, um fundo e a mesa bastante mais dinâmicos na pintura e a fruta cheia de pormenores, uma estupenda pintura, muitíssimo detalhada, e mostra-nos então esta composição central das duas romãs com os bagos abertos e espalhados na parte da frente desta tela. A Aurélia de Sousa, que nasceu no Chile, mas muito nova veio para Portugal, para a terra dos pais, que eram naturais do Porto, instalou-se na Quinta da China. Aqui teve as primeiras aulas de pintura e de desenho. Depois, entre 1893 e 98, estudou desenho e pintura histórica. Em 1899, foi para Paris, com o apoio de uma das suas irmãs. Aqui estudou na Académie Julien, isto antes de regressar. Aurélia de Sousa, uma artista muito particular no nosso panorama, ela que foi, de certa forma, incompreendida, ela que tinha como amigo António Carneiro, cujo filho, Cláudio Carneiro, foi compositor. Vamos ouvir algumas orações populares: Oração à Luz, Senhora Santana, Oração a Santa Bárbara, Santo Antoninho, Senhora Santa Quitéria e Salve Rainha Pequenina, pelo ensemble vocal Aura. Música de Cláudio Carneiro, filho então de António Carneiro, amigo de Aurélia de Sousa.

Estivemos com as vozes do ensemble vocal Aura com 6 orações populares. À Luz, Senhora Santana, oração a Santa Bárbara, Santo Antoninho, Senhora Santa Quitéria, Salve Rainha Pequenina. Música de Cláudio Carneiro, que por sua vez foi um compositor filho do pintor António Carneiro, amigo de Aurélia de Sousa. Obrigada por estar na companhia de A Voz das Cores, programa nas manhãs da Antena 2, hoje em torno da figura de Santo António, o santo que morreu a 13 de junho de 1231. E há duas grandes artistas que nasceram no dia de Santo António. Uma delas é Aurélia de Sousa, amiga então de António Carneiro, pintor. Aurélia de Sousa, e a outra pintora é Maria Helena Vieira da Silva, que nasceu no ano de 1908, ambas então no dia de Santo António, e vão reunir-se a partir do

dia 18 de junho de 2026, numa exposição que vai estar no Centro de Arte Contemporânea de Coimbra. A primeira de quatro exposições feitas em parceria entre a Fundação Arpádezene Vieira da Silva e o Museu Municipal de Coimbra. Nesta exposição de diálogo entre duas obras estará, por um lado, de Aurélia de Sousa, Romãs, por outro lado, de Vieira da Silva, e traduzindo, eu a refletir sobre a pintura. Moi en réfléchissant sur la peinture. Mas vamos continuar em torno de Aurélia de Sousa e regressar ao texto que Marta Bernardes escreveu a propósito da pintura que Aurélia de Sousa fez de si mesma num autorretrato vestida de Santo António. Nas palavras de Marta Bernardes: António, que tendo sido frade altíssimo e sendo santo maior, se deixa chamar assim, António. Ele que é mais perdão do que condena, que viu nos novos modos de riqueza e pobreza do seu tempo deflagrar a humilhação da dívida. Pobreza mais nefasta que a do corpo, porque encarcera todo aquele que já nem por labor dos seus braços pode libertar-se desse jugo. António, por isso, advogado dos desfavorecidos, que deixou o lastro luminoso e pragmático de uma lei que perdoava os que já nem penhor podiam, plantando no seio da jurisprudência um instrumento que preserva o direito e a liberdade de um humano seguir de coração inocente. António, o simples, o austero, assim num tu reverencial, foi feito primeiro santo por clamor popular e é doméstico como o amor, as refeições, o sono, as desavenças e reconciliações entre irmãos, tudo o que é de divino em perder e achar uma moeda em casa e acender uma candeia para a procurar. Apetece dizer que Agostina Bessa Luís, na sua sóbria, sólida, erudita e pujante forma de romancista, entrega-nos Santo António como um projeto de humanidade e de reino de Deus, um projeto de literatura e de poética como uma união de opostos não excludentes. O profano e o santo, o terreno e o espiritual, o corpóreo e o intangível, o racional e o irracional, a escrita e a oralidade, a emoção e a mesura, o medievo das muitas línguas e do microcosmos e, ao mesmo tempo, o alcance de um falar que a todos toca e em todos vibra, que se veste já de um sentimento macrocósmico. Palavras de Marta Bernardes num ensaio a propósito da obra Santo António, da pintora Aurélia de Sousa. Vamos continuar a celebrar Santo António agora com as variações sobre um tema de Haydn, o tema coral de Santo António, música de Johannes Brahms. Ficaremos com Antal Dorati à frente da Orquestra Sinfónica de Londres.

Música de Johannes Brahms com Antal Dorati à frente da Orquestra Sinfónica de Londres. Estivemos com as variações sobre um tema de Haydn, ou seja, variações sobre o coral Santo António. Obrigada por estar na companhia de A Voz das Cores, este programa aos sábados de manhã na Antena 2, com música escolhida a partir de obras de arte. Hoje um programa antonino, ou seja, a partir de Santo António, celebrado no dia 13 de junho, já que ele morreu nesse dia em Pádua, no ano de 1231, e é também a data na qual nasceram duas grandes artistas. São elas Maria Helena Vieira da Silva, no ano de 1908, e Aurélia de Sousa, no ano de 1866, nasceu em Valparaíso, no Chile, mas veio muito cedo para Portugal, o país dos seus pais. Entre 18 de junho de 2026 e 20 de setembro de 2026, no Centro de Arte Contemporânea de Coimbra, há então um diálogo entre duas pinturas destas duas grandes artistas portuguesas. Isto na primeira de quatro exposições que assinalam esta parceria entre a Fundação Arpadzen Vieira da Silva e o município de Coimbra. Nesta exposição estarão as telas romãs, um óleo sobre tela, sem data, com 32 cm de altura e 41 de largura, uma pintura de Aurélia de Sousa, uma estupenda pintura, muito realista, uma natureza morta com romãs abertas, romãs fechadas, e, por outro lado, a dialogar com uma outra pintura, também um óleo sobre tela, mais ou menos com as mesmas dimensões, mas agora em altura, 41 cm e meio de altura sobre 24 de largura. Um óleo sobre a tela, então, como dizia, que tem o título Moi, réflexion sur la peinture, em que vemos uma figura humana, de forma não realista, sentada virada para o lado esquerdo, com um fundo cinzento, e uma figura, então, que tem umas formas largas, umas formas como se fosse também uma cadeira, quase, e uma cabeça de perfil, sem cabelo, com um olhar um bocadinho vago, e é Moi, réflexion sur la peinture, ou seja, eu refletir sobre a pintura, uma tela que foi pintada entre 1936 e 37. Vieira da Silva não tinha então completado 30 anos de idade, mas já estava casada com Arpadzen, o seu marido húngaro. Vamos por isso ficar com música composta dois ou três anos depois, em 1939, uma sonata para trompa e piano, música de Paul Hindemith, que ouviremos com Mason Jones na trompa e Glenn Gould ao piano.

Estivemos na companhia do pianista Glenn Gould, ao lado de Mason Jones, na trompa, na sonata para trompa e piano, composta em 1939 por Paul Hindemith. Obrigada por estar na companhia do programa A Voz das Cores, um programa com música escolhida a partir de pintura. E hoje um diálogo, o improvável, ou neste caso, pares ímpares. Os pares são duas grandes artistas portuguesas que estarão, a partir de 18 de junho de 2026 até ao dia 20 de setembro, reunidas no Centro de Arte Contemporânea de Coimbra, nesta que é a primeira de quatro exposições desta parceria feita entre a Fundação Arpadzen e o município de Coimbra. Então, uma exposição que reúne duas obras, neste caso, uma obra de Aurélia de Sousa e uma obra de Maria Helena Vieira da Silva, aqui para nos dar novas leituras e multiplicar as leituras das obras de arte. De Aurélia de Sousa, da exposição Telo de Moraes, que faz parte do Museu Chiado, no centro de Coimbra, será exposta a tela As Romãs, de Vieira da Silva, uma pintura que é uma reflexão sobre a pintura, ou seja, moi réfléchissant sur la peinture, eu a refletir sobre a pintura, com um autorretrato da pintura sentada, virada para o lado esquerdo, um fundo cinzento, umas tonalidades ocres amareladas desta figura que, sem cabelo, a refletir sobre a pintura. Uma particularidade destas duas grandes artistas portuguesas é que ambas nasceram no dia de Santo António, dia 13 de junho. Aurélia de Sousa no ano de 1866, Vieira da Silva em 1908. Se Aurélia de Sousa nasceu fora de Portugal, no Chile, e morreu no Porto, em Portugal, já Vieira da Silva fez um percurso inverso, nasceu em Lisboa e morreu em Paris, em França, o país que adotou como seu, à semelhança do seu marido, Arpadzen, também ele artista. Vieira da Silva tem como particularidade não só ter tido uma grande formação artística e uma grande, obviamente, vocação artística, mas também, não só para a pintura, mas também para a música, e ela estudou e tocava piano. Vamos, por isso, continuar com música para piano, neste caso, o terceiro concerto para piano e orquestra do compositor húngaro Béla Bartók. Ficaremos com a grande pianista Marta Argerich, ao lado da Orquestra Sinfónica de Montreal, sob a direção de Charles Dutoit.

Final do empolgante terceiro concerto para piano e orquestra do compositor húngaro Béla Bartók. Estivemos com Marta Argerich como solista, ainda a Orquestra Sinfónica de Montréal sob a direção de Charles Dutoit. Estamos praticamente no fim do programa A Voz das Cores. Hoje um programa antonino, já que as duas grandes artistas portuguesas nasceram no dia de Santo António. Estou a falar de Aurélia de Sousa, que nasceu a 13 de junho de 1866 em Valparaíso, no Chile, mas mudou-se muito cedo para o país natal dos seus pais, Portugal, e morreu na cidade do Porto. Por outro lado, de Lisboa, Maria Helena Vieira da Silva, que nasceu no dia 13 de junho de 1908 e faleceu em Paris, no país que adotou a França. Maria Helena Vieira da Silva, que foi casada com o grande artista húngaro Árpád Zén, e em Lisboa, a Fundação Árpád Zén Vieira da Silva fez uma parceria, um protocolo com o município de Coimbra, e entre 18 de junho e 20 de setembro de 2026 haverá uma exposição intitulada Pares Ímpares. Nesta exposição dialogam duas obras de Aurélia de Sousa e de Vieira da Silva, as duas aniversariantes do dia de Santo António. As obras em questão são Romãs, da coleção Telo de Moraes, do Museu Municipal de Coimbra, e ainda Moi, Réflexion sur la peinture, Eu a refletir sobre a pintura, uma tela de 36-37 de Vieira da Silva, ambas mais ou menos com as mesmas dimensões, cerca de 40 por 25, uma na horizontal, a outra na vertical, uma natureza morta, a outra uma menos realista, com a figura sentada, o olhar para a esquerda. Então, vamos imaginar que é um autorretrato de Vieira da Silva a refletir sobre a pintura. O diálogo destas duas obras e destas duas artistas no Centro de Arte Contemporânea de Coimbra. Um programa antonino que teve já a canção de Gustav Mahler, o Sermão de Santo António aos Peixes de Des Knaber Wunderhorn, ou a Trompa Mágica do Rapaz na voz de Dietrich Fischer-Dieskau, e vamos terminar com a mesma canção, mas agora na voz de Ana Lúcia Richter.

Música também ela, Antonina, composta por Gustav Mahler no seu ciclo Das Knaber Wunderhorn, a trompa mágica do rapaz. Estivemos com Ana Lúcia Richter, ainda a orquestra Güzenich de Colónia, sob a direção de Jordan de Sousa. Assim chega ao fim este programa Antonino, já que foi no dia de Santo António, dia 13 de junho, que nasceram duas grandes artistas portuguesas, Maria Helena Vieira da Silva, Aurélia de Sousa, que estarão reunidas de 18 de junho a 20 de setembro, no Centro de Arte Contemporânea de Coimbra. Obrigada por ter estado na companhia da Voz das Cores.

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1: Abrindo os seus dois olhos, Ra, o Deus Sol, lançou a luz sobre o Egito. Separou a noite do dia. Os deuses saíram da sua boca e a humanidade dos seus olhos. Todas as coisas nasceram dele, da criança que brilha no lótus e cujos raios fazem com que todos os seres vivam. Um cântico do Egito ptolomaico.
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10: Bom dia e bem-vindos a esta emissão do Café Plaza neste 13 de junho, que será totalmente dedicada a Lisboa e ao dia que lhe é consagrado.

Esta Lisboa que eu amo, com Simão de Oliveira. Uma das muitas canções que temos preparados para esta emissão do Café Plaza, dedicadas exclusivamente a Lisboa, como estas que se seguem e sem interrupções.

Ada de Castro com Santo António e antes Lisboa Garrida com Beatriz da Conceição e o Fado Moré em Lisboa com Mariama. E depois da Noite de Santo António, que recorde-se, não é o Santo Padroeiro de Lisboa, que é São Vicente, um santo proclamado em 1173 por Dom Afonso Henriques, é, no entanto, a Santo António que são dedicadas as marchas populares que anualmente desfilam pela Avenida da Liberdade. E no passado, até quando eram gravadas em disco estas marchas, muitas delas passaram a estar nas bocas do povo e nas suas memórias.

Anda Lisboa com Mariama e antes Marcha do Bairro Alto com Fernanda Peres e a Grande Marcha de Lisboa de 1955 por Maria Clara. Mais três marchas populares alfacinhas, muitas das quais foram interpretadas por Amália.

marcha centenária pela Tuna Universitária do Instituto Superior Técnico e antes a Grande Marcha de Lisboa, 1958, por Maria Dolores Rezende, e a Marcha da Mouraria, 1935, por Amália Rodrigues. E neste 13 de junho, não podemos esquecer, claro, outro símbolo maior de Lisboa, Hermínia Silva, que morreu no dia 13 de junho de 1993, há 33 anos.

Fado de Lisboa com Carlos Ramos e antes por Hermínia Silva. E até ao fim desta edição de Café Plaza, mais canções dedicadas à capital portuguesa, neste dia em que se celebra o seu dia, é aquilo que vamos ouvir. Começando pela memória de alguém que nos deixou recentemente e que teve nesta canção dedicada a Lisboa a sua coroa de glória. Anita Guerreiro, com Cheiro a Lisboa.

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1: Abrindo os seus dois olhos, Ra, o Deus Sol, lançou a luz sobre o Egito. Separou a noite do dia. Os deuses saíram da sua boca e a humanidade dos seus olhos. Todas as coisas nasceram dele, da criança que brilha no lótus e cujos raios fazem com que todos os seres vivam. Um cântico do Egito ptolomaico.
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0: Olá, João Luís Carrilho da Graça. Qual é para si a quintessência do seu ofício de arquiteto?
1: Eu penso que nunca se pode falar em arquitetura sem nos referirmos à construção. Se não tivermos essa referência, mesmo que estejamos a fazer arquitetura de papel, a construção é sempre o ponto de partida e de chegada. Se não tivermos essa referência, estamos um pouco perdidos.
0: Então, mas isso para mim, eu diria que isso é óbvio. Construção, arquiteto, construção. Mas deve estar aí algum significado implícito nessa ideia da construção.
1: Não, eu não fujo do que é óbvio. Até acho que
0: é mesmo
1: podemos
0: essencial
1: construir-nos a partir do óbvio.
0: Então, significa que pode haver arquitetura que não seja bem realizada porque não tem em mente essa ideia da construção, é isso?
1: Não, normalmente a distinção que tento fazer é que quando é arquitetura está bem realizada, mesmo que tenha problemas, porque tudo tem problemas e todos temos problemas. Se for uma coisa completamente banal, provavelmente não é arquitetura, é construção.
0: E, no entanto, considera que é a essência da arquitetura é a construção, não é?
1: Eu penso que sim, porque o que é importante para um arquiteto, a arquitetura é um processo de comunicação e um processo de conhecimento, mas o que é importante é a base, que é a construção.
0: Ora bem, vamos conhecer algumas dessas construções que assinou e que lhe deram enorme notoriedade à volta do seu trabalho. O nosso convidado, João Luís Carrilho da Graça, nasceu em 1952 em Porto Alegre, licenciou-se em Arquitetura na Escola Superior de Belas Artes de Lisboa, em 77, e desde então dirige o seu próprio ateliê. Foi também professor na Faculdade de Arquitetura de Lisboa, portanto, no mesmo local onde se formou, durante 15 anos, até 1992, e voltou a ser professor em várias instituições, por exemplo, de 2005 a 2010, na Universidade de Évora, que já agora onde dirigiu também esse curso, do mesmo modo que dirigiu também o curso de arquitetura e fundou na Universidade Autónoma. Foi professor ainda fora de Portugal, em Genebra e em Mendrisio, na Suíça, também na Universidade de Cornell, nos Estados Unidos da América. Enfim, é sobretudo conhecido como o autor de muitos edifícios emblemáticos, sobretudo em Lisboa, por exemplo, o Pavilhão do Conhecimento dos Mares na Expo, o Terminal de Cruzeiros de Lisboa, a Escola Superior de Música de Lisboa, enfim, diz-nos mais respeito aqui à Antena 2, já que temos uma parceria forte com essa instituição, a Escola Superior de Comunicação Social, o Museu do Oriente, que também é nosso parceiro, já agora, onde realizamos regularmente concertos, e já agora também vários espaços públicos. Talvez o mais central seja o Campo das Cebolas e a Doca da Marinha, esse projeto conjunto que leva também a sua assinatura. Destaco já agora também um edifício muito elogiado fora de portas, o Teatro de Poitiers, em França, com aquele vidro fosco e que tem tido uma justa notoriedade. Isto, além de muitas outras intervenções, enfim, até de casas particulares, daquelas que nos fazem, enfim, sonhar em revistas de arquitetura, são espaços muito luminosos, muito geométricos também, linhas direitas, por vezes massivos, mas sempre convidativos, com muita luz, brancos na maior parte das vezes. E começo por aqui. Será que essa parte do branco é uma costela sua alentejana, já que é de Porto Alegre?
1: Talvez, acho que é perfeitamente possível ver isso assim.
0: Então, a cor é um elemento relevante ou...
1: Eu penso que é relevante e há muitos casos em que a cor tem um papel decisivo, mas talvez a minha arquitetura tenha sido sobretudo feita a preto e branco, tirando algumas cores ocasionais, em alguns casos. Há bocadinho referi o Teatro Poitiers, que realmente tem um vidro despolido, e por trás desse vidro está um amarelo muito, muito forte. E Poitiers não tem a sorte de ter o céu luminoso que nós temos, por exemplo, em Lisboa. Muitos dias no inverno é muito escuro. E quando as pessoas viram aquele volume de betão ser pintado de amarelo, eu
0: ficaram
1: penso que foi o momento... Não, foi o momento em que aderiram ao edifício, porque aquele amarelo funciona muito bem naquela luz mais tristonha de Poitiers. Eles estavam assustados, era quando era em betão, quando vinham os volumes em betão. Quando apareceu o amarelo, ficaram eufóricos,
0: contentes,
1: ficaram
0: claro.
1: Muito contentes.
0: O edifício, de facto, distingue-se também, esse teatro em Poitiers, mas sendo diferente até, se pegarmos no seu site, que eu recomendo vivamente, uhum. tem belíssimas imagens, a fotografia da arquitetura é sempre fascinante, mas os espaços estão muito bem representados, uhum. Podemos ver um elemento, se calhar perceber a gênese daquelas peças, mas Poitiers, por exemplo, é uma diferença, porque é um edifício em vidro.
1: Ele não é em vidro, são volumes em betão e depois tem um revestimento em vidro sobre o qual se podem projetar imagens do que está a passar lá dentro.
0: Pronto, virado, como se fosse virado para o exterior.
1: Exato.
0: Há algum fio de meada, alguma característica visível que possa identificar os seus projetos, que seja comum aos seus projetos?
1: Talvez, as coisas normalmente vêem-se melhor de fora do que de dentro, mas vou tentar responder. Há dois aspectos que eu acho que são fundamentais, que é uma certa simplicidade nas formas. As formas normalmente são relativamente simples. Lembro de uma que não é assim tão simples, que é o terminal de cruzeiros, mas também está no contexto de um parque urbano com árvores que hão de crescer, por enquanto ainda estão um bocado raquíticas. E isso deu-me uma sensação de liberdade que permitiu, enfim, fazer um projeto um pouco menos simples, talvez. Mas normalmente são sempre formas muito elementares. O pavilhão do conhecimento, por exemplo, são dois paralelepípedos que se cruzam. Eu imaginava que a Expo ia ter uma forte atração, imagens muito díspares e muito fortes, todos os edifícios e todas as situações a tentar captar-nos a atenção. E tentei fazer uma pausa nesse mundo fiérico e que depois é retomada quando entramos no interior do edifício, em que há outra vez uma exposição que certamente acolhe e chama muito a nossa atenção. Portanto, a simplicidade dos volumes e das formas é talvez um dos pontos. O outro ponto que normalmente me interessa muito é a relação com o território e com a cidade, ou com a paisagem, se quisermos. Entender o edifício como uma espécie de nó que entrelaça linhas que estão presentes na paisagem. Eu defendo e admito e imagino que qualquer ponto no nosso planeta é maravilhoso, tem coisas fantásticas e que
0: Qualquer ponto, como assim?
1: qualquer ponto, qualquer sítio geograficamente, qualquer sítio onde se vai
0: É
1: intervir
0: preciso
1: é
0: entendê-lo, é
1: maravilhoso.
0: isso?
1: É preciso entendê-lo e eventualmente revelá-lo. E essa revelação pode ter como pretexto o programa que nós vamos ali construir. E é interessante que, depois de nós sairmos, esse sítio fique, se possível, ainda mais claro, mais intenso e mais visível. Quer pela introdução de novos programas e pelos edifícios ou pelas propostas que fazemos, quer pela sua supressão de alguma coisa que seja perturbadora que eventualmente exista.
0: Então, visto de fora, e aqui claro que é sempre subjetivo, basta
1: Sim,
0: ser uma
1: claro.
0: visão de fora,
1: Claro.
0: é curioso porque olhamos para um edifício, para bastantes dos seus edifícios, e imaginámo-los muito menos luminosos por dentro do que aquilo que são.
1: Exato.
0: Porque por fora
1: Eu
0: parece uma coisa mais massiva,
1: exatamente,
0: mais fechada,
1: exatamente.
0: mas depois lá dentro é luz por todo lado, parece aberto.
1: Exato. Mas sabe que eu lembro-me sempre a propósito disso, de uma apresentação do edifício da Escola de Comunicação, depois de ter recebido o Prémio Cecil, num programa que agora não me lembro o nome, na televisão, que falava de cultura e de arquitetura, do Pinto Coelho, e ele começava a apresentação do edifício assim: quem passa na segunda circular e vê estes volumes fechados e simples, não imagina que lá dentro
0: Há luz por todo
1: há
0: lado.
1: luz por todo lado e tal. E depois aparecia eu a explicar o edifício.
0: Então,
1: Eu nunca me
0: e parece
1: esqueci
0: quase um
1: desse.
0: traço comum também,
1: É.
0: porque há muitos edifícios seus, desde uma igreja, já vamos falar
1: Sim,
0: nisso,
1: sim, sim,
0: até, portanto, à Escola Superior de Comunicação Social.
1: sim. Sim. A
0: Não
1: escola de
0: imaginamos
1: música também. A escola de música.
0: a Escola de Música, a
1: Depois tem
0: Escola
1: um
0: Superior de Música,
1: pátio
0: tal e
1: com
0: qual.
1: janelas enormes.
0: Exato, e portanto, e lá dentro, aquilo que numa primeira vista parece uma coisa fechada
1: Massivo, pois.
0: sobre si próprio, na verdade é virado completamente para o exterior e de dentro
1: Sim, sim,
0: vê-se o exterior o tempo todo, digamos
1: sim.
0: assim.
1: Sim. E o que talvez seja mais diretamente referível aos meus trabalhos, sobretudo iniciais, é uma espécie de oposição entre a massa e pequenos sinais que a põem a vibrar. Acho que é muito nítido e muito direto a
0: E o que são
1: relação.
0: esses pequenos sinais, já agora?
1: Pequenos sinais são elementos de pequeno volume que se opõem a volumes maiores.
0: Portanto, podemos não reparar nos pequenos, mas são eles depois que fazem a diferença.
1: Fazem, e que fazem vibrar os volumes mais pesados ou poderosos.
0: Ora, é bastante isso, por exemplo, interessante, porque
1: na,
0: eu vou estar atento...
1: Na escola de comunicação, se lembrar, aquilo é um volume muito grande, outro vertical, mas depois há pequenos sinais que colocam tudo aquilo a vibrar.
0: Falamos de pequenas janelas, por exemplo?
1: Janelas, um rasgo que põe em suspensão o volume principal da escola em relação ao embasamento. São uma série de coisas, janelas...
0: Que tiram o peso, é isso? Como se tirasse o peso do massivo.
1: Exatamente, e que estão quase em contradição com a afirmação principal, mas que lhe dão vida.
0: Queria recuar um bocadinho no tempo para perceber como é que nasceu esse gosto pela arquitetura, porque antes do 25 de Abril, antes de mais, porque falamos da sua formação já a seguir ao 25 de Abril, em 77, antes do 25 de Abril, tinha algum antecedente relacionado com...
1: Eu nasci em Porto Alegre e naturalmente fiz o liceu em Porto Alegre e só com 17 anos é que vim para Lisboa para o curso de arquitetura. É que durou cerca de 6 anos, foi um pouco interrompido pelo 25 de Abril, a escola entrou em crise e teve que se reorganizar, uma coisa desse.
0: Como era normal naquele período?
1: Naquela altura era quase sempre assim, exatamente. Eu sequer que lhe diga, com toda a franqueza, já me perguntaram inúmeras vezes, mas não consigo explicar porque é que, desde quase pequeno, tive esta atração pela arquitetura e nunca pus em causa, nunca pensei que poderia ser... outra coisa.
0: Então, o pai era engenheiro, certo?
1: O meu pai era engenheiro. Isso já criava
0: engenheiro
1: uma certa relação...
0: Civil.
1: Já criava uma certa relação com a construção. Mas, em Porto Alegre havia vários arquitetos e eu sempre tive uma enorme atração pelos edifícios e pela possibilidade de construir.
0: Podia ter alguma coisa a ver com uma aptidão para desenho, não? Para traçar... linhas simples.
1: Dizem que sim, mas eu sempre fugi um bocadinho disso. Se quer que lhe diga dessa.
0: Do desenho? Da aptidão do desenho?
1: Sim, da facilidade em desenhar. E de... Tenho feito desenhos, mas não ponho a tónica no desenho.
0: Não, e sobretudo as suas obras parecem sempre organizadas com um princípio bastante simples e geométrico, pois, que dá a ideia que podia resumir em 3 ou 4 linhas.
1: Pois, e, portanto, mas sabe que eu desde o princípio trabalho sempre muito com maquetes. Naturalmente que os desenhos são incontornáveis, são inevitáveis, e eu gosto de desenhar e gosto de desenho. Mas eu dei muita importância sempre às maquetes.
0: Aos volumes, portanto,
1: aos
0: é isso.
1: Volumes e esta ideia de poder afirmar num primeiro momento uma possibilidade e depois começar a trabalhá-la. E o que parece simples pode ser extremamente complexo para conseguirmos responder ao programa e construir o edifício de uma forma intensa.
0: Só que aí eu penso, quando é uma maquete... ela destina-se sobretudo àquilo que se vê de fora, porque uma maquete para o interior é mais complexo.
1: Também há, mas também se faz.
0: Dá trabalho.
1: Não, mas também se fazem maquetes do interior, mas tem toda a razão. Mas eu normalmente, quando começo a trabalhar, tenho...
0: É de fora para dentro, é isso?
1: É um bocado, quer dizer, estou a imaginar o que é que acontece no interior, mas estou com ou uma maquete do terreno ou do sítio, ou com um desenho do contexto, e depois começo, quando comecei a trabalhar, toda a gente fumava. E havia imensos maços de tabaco à volta. E eu usava muito maços de tabaco, canetas...
0: Para fazer os volumes da maquete?
1: Para experimentar volumes que depois, naturalmente, se iriam transformando, mas era uma espécie de primeiro estímulo, eventualmente extremamente perigoso, porque era uma forma, e é uma caixa, e é uma espécie de limitação à partida. Uma caixa só um maço de tabaco.
0: Ah, mas perigoso em que sentido?
1: No sentido de...
0: Redutor?
1: Poder reduzir possibilidades finais, mas como o processo depois demora imenso tempo, porque há imensas fases, imensas derivações, eu vou a pouco e pouco chegando àquilo que quero, partindo de possibilidades.
0: Por acaso, isso, para o senso comum... Há logo um traço distintivo dentro do universo da arquitetura, que é uns traçam a direito e outros traçam com linhas curvas. Sei lá, por exemplo, o Frank Gehry consegue fazer uma linha à direita, entre aspas. Não consegue, é uma força de expressão.
1: Não
0: está interessado em fazer
1: não,
0: linhas
1: mas é
0: à direita.
1: Verdade, há...
0: E há, no seu caso, a sua arquitetura, se calhar
1: é
0: até...
1: É sempre muito simples.
0: Normalmente a escola portuguesa, se pensarmos que o César Vieira também... usa com muita frequência linhas direitas. Uhum. O Souto Moura também usa linhas direitas, é da sua geração.
1: Sim.
0: Nasceu no mesmo ano que.
1: Acho que sim. Talvez o Eduardo Souto Moura até use mais linhas direitas do que o Cisa. O Cisa engana um bocadinho. São volumes muitas vezes simples, mas com uma certa complexidade formal. E muitas vezes com muitas curvas. Se observarmos bem, ele assume de uma forma fabulosa as superfícies empenadas.
0: Sim. Então, mas estava a falar desta questão das linhas direitas e das linhas curvas como uma opção a priori do género.
1: Não.
0: Como se quiséssemos fugir, imagino, do barroco. Na música também temos o ornamento,
1: claro, claro.
0: E fugir do ornamento,
1: sim,
0: seguir
1: sim.
0: a direitos.
1: Não, mas eu percebo a sua pergunta e acho muito interessante porque, na realidade, nesta nossa contemporaneidade há quase duas linhas. Uma que é não só o Frank Gehry, por exemplo, a Zaha Hadid também foi muito importante e muitos outros.
0: Curvas por todo lado.
1: Que têm curvas e que fazem quase... quase como se imaginássemos que tinha a ver com o movimento, com a natureza tal como nós a observamos, com a forma do planeta, e tem um sentido que a mim às vezes me parece quase mimético em relação a estas realidades. E o oposto é o da geometria mais simples. E porquê é que a mim me interessa a geometria mais simples? Há bocadinho falava do construtivismo russo e desta questão de pôr a vibrar. Mas é com um certo pragmatismo, ou seja, eu tenho que responder normalmente a programas. Estou a trabalhar para outras pessoas e com, digamos, promotores ou pessoas que querem fazer uma casa, um edifício, e que me propõem programas concretos a que eu tenho que responder. E eu tento encontrar formas de liberdade para conseguir exprimir o que me parece fundamental na relação entre esse programa e o que existe à volta, e para corresponder, se possível, antecipando quase aquilo que podem ser os desejos ainda não muito revelados de quem quer construir. E eu procuro encontrar para isso processos de libertação. E aquilo que lhe falava do constitucionalismo russo é uma das possibilidades. E depois vamos chegar a um momento em
0: Mas tem a ver com as tais linhas direitas? Não.
1: Com as linhas direitas e com a sua subversão. Porque... O que eu gosto imenso é de imaginar que um alçado pode ser cego e fechado, mas depois é aberto. Ou que é completamente aberto, mas também é fechado.
0: Ou uma simetria num sítio e uma assimetria no outro lado.
1: Exatamente. Portanto, o que eu procuro é encontrar...
0: Já agora, é o caso da assimetria do terminal.
1: Exato.
0: que não é simétrico,
1: pois.
0: Mesmo sendo direito e massivo.
1: Relativamente simples, exatamente.
0: Mas não é simétrico.
1: Mas estas reflexões sobre a forma e estas explicações que eu tento dar têm a ver com uma tentativa de uma forma pragmática, criar a maior liberdade possível para poder responder àquilo que me parece que é fundamental.
0: Uhum. Ora, se pensarmos no início do seu percurso, quem eram as referências para si, aqueles arquitetos que dizia... Estava agora a falar, por acaso, dessa duplicidade, faço aqui um parênteses, dessa duplicidade, ou dessa aparente contradição, não é? Das linhas direitas, mas depois com alguma disrupção ali no meio, que pode ser uma linha torta, inclusive. Estava-me a lembrar naquela famosa igreja do Corbusier de Sainte-Colombe, porque é exatamente isso. Portanto, aquilo tem tanto direito como de torto,
1: exatamente.
0: Se quisermos assim.
1: Exatamente.
0: Portanto, tem muitas assimetrias e, contudo, é muito geométrico. Portanto,
1: claro.
0: E ele conseguiu ali fazer as duas coisas, se podemos assim dizer.
1: Mas, tentando responder à sua pergunta...
0: Quem são as referências?
1: São muitas, com toda a franqueza. Não, mas lembro-me uma vez, quando acho que ainda estava a estudar, de ler uma entrevista do Rem Koolhaas, que é um arquiteto bastante importante, que fez a Casa da Música, e perguntava-lhe o entrevistador, que era também um personagem muito, muito importante na altura, perguntava-lhe, quando ele era pequeno, o que é que imaginava que queria ser quando fosse grande. E ele respondia desta forma fantástica: queria ser um arquiteto brasileiro.
0: Por causa do Niemeyer?
1: Exato, eu penso que sim. Claro que haveria muitos arquitetos
0: então,
1: brasileiros, mas o
0: Niemeyer. É uma resposta aí? É isso?
1: É uma primeira resposta. O Niemeyer é uma espécie de príncipe dos arquitetos. É assim, porque tem ao mesmo tempo tem uma arquitetura completamente extraordinária e fabulosa, generosidade em relação aos outros, aos seres humanos, seus contemporâneos, e, portanto, parece preencher todo o espectro do que se pode imaginar que é ou pode ser
0: tem
1: um arquiteto.
0: Tem tanto linhas diretas como linhas curvas, por
1: exatamente.
0: Acaso.
1: Ele até fala muito das linhas curvas.
0: Não, e no seu caso também, porque, por exemplo, uhum. há uma surpresa para quem possa esperar linhas a direito na sua obra com aquela ponte pedonal que concebeu
1: por exemplo.
0: Na Covilhã, que é uma serpente.
1: Exato, que eu na altura, quando foi a inauguração, os jornalistas pediam para fazer depoimentos e eu dizia que era uma espécie de top model.
0: Ah, muito bem, elegância.
1: Pele e osso.
0: Muito bem.
1: Muito elegante e com curvas.
0: Certo, tudo isso é bem adequado. Quem quiser espreitar no seu site, nomeadamente, Sim. pode ver as imagens, que são bem reveladoras. Não, mas aqueles nomes assim... sobretudo quando falamos da tal arquitetura das linhas direitas,
1: sim.
0: o Frank Lloyd Wright,
1: não,
0: por
1: mas
0: exemplo.
1: Repare, na altura em que eu estudei, o momento era... O movimento moderno tinha já acabado há muito tempo, no seu sentido heroico, que nos continua a interessar muito, e foi sendo substituído pela sua banalização, que era um estilo internacional, que tem edifícios também muito interessantes, mas que era uma espécie de corrupção já dos princípios mais interessantes do movimento moderno. Portanto, eu quando estava a estudar, havia uma espécie quase de descrédito em relação à arquitetura, por razões até políticas e sociais, e em Lisboa, grande número de colegas meus ou se dedicavam ao teatro ou outra coisa qualquer e não se chegava a dar a importância devida à arquitetura enquanto possibilidade naquele momento. E pouco depois apareceu o pós-modernismo, que é uma forma de reação em relação ao movimento moderno, que aparecia como sendo uma coisa muito estrita e muito exigente e sem grandes resultados práticos. O pós-modernismo depois tem N formulações, ele corresponde do ponto de vista filosófico e social a uma situação pós-moderna que ainda hoje nós provavelmente atravessamos, que é, por um lado, a negação e, por outro lado, a aceitação dos princípios do movimento moderno. Os princípios esses do movimento moderno, que a mim sempre me interessaram imenso e sempre pensei que muitos deles ainda estariam vivos no sentido de serem possibilidades que ainda poderíamos concretizar.
0: Ainda tinham muito para dar.
1: Isso tem a ver com o sentido social da arquitetura e a assunção de possibilidades tecnológicas e práticas que antes não existiam e não eram possíveis. Não queria agora divagar muito sobre estas questões.
0: Mas havia nomes que lhe traziam esses conceitos, é isso?
1: Claro. Não, mas os nomes são... com toda a franqueza, são quase todos, para já, os do movimento moderno. Já falei do Niemeyer, poderia falar até de outros arquitetos da América Latina que sempre me interessaram muito, mas naquele período em que o movimento moderno já estava esgotado, digamos assim...
0: Portanto, quando falamos moderno, Mies van der Rohe,
1: sim,
0: Corbusier...
1: Exato,
0: portanto,
1: é todo
0: da primeira leva.
1: Os grandes mestres. Portanto, esses já não estavam praticamente entre nós, nós estávamos já num período de...
0: Pós-movimento
1: moderno, exato, e, portanto, pós-arquitetura internacional ou estilo internacional, e, portanto, estávamos pós isso tudo. E há uma figura, independentemente de muitas outras, eu, por exemplo, gosto imenso da arquitetura, isto são coisas que na altura eram quase polémicas, mas da arquitetura do tempo do fascismo em Itália, tem arquitetos completamente fabulosos, e muitas vezes, quando eu ia fazer, logo no início, conferências em Itália, os meus amigos e colegas, que normalmente tinham uma tendência mais, politicamente mais à esquerda, ficavam um bocado impressionados porque nós, portugueses, conseguíamos pegar sempre conceitos nas enormes qualidades da arquitetura daquele período, que não tem que ser...
0: Vamos cá ver.
1: São edifícios daquele período.
0: Houve um intelectual durante o salazarismo, foi o António Ferro, que trouxe alguma dessa estética moderna para a cultura portuguesa e até para a arquitetura portuguesa
1: e até
0: também.
1: Muitos arquitetos do período
0: Cassiano
1: do
0: Branco,
1: fascismo.
0: Se calhar,
1: exatamente.
0: É um exemplo...
1: E que são todos normalmente
0: que toda a gente reconhece como...
1: Qualidade, mas nem é tanto nesse sentido. O que os italianos diziam é que, para eles, aquele período, em termos de arquitetura, era um tabu, porque aquilo era um período tão negativo do ponto de vista político e social que eles nem queriam falar naquilo. E nós, com certa à vontade, com uma certa distância e de uma forma mais abstrata, os arquitetos portugueses apreciávamos e repropunhamos. Isso impressionava-os muito. E, portanto, essa arquitetura italiana, já lhe falei do construtivismo russo, mas há um personagem, uma visita que eu fiz quando ainda estava na escola, que me influenciou imenso, que foi o Álvaro Siza. Porque eu estava a acabar o curso, fui ao Porto, andei a visitar as obras dele. Depois
0: a Casa do Chá, famosa?
1: O Salão de Chá da Boa Nova, sim, a piscina e muitas outras que
0: o
1: já
0: banco,
1: estavam
0: também
1: feitas na altura, exatamente, que é extraordinário. E depois
0: foi
1: fui
0: premiado,
1: ter com ele.
0: Justamente,
1: exato,
0: com o Mies van der Rohe.
1: Com o prémio Mies van der Rohe. Depois fui ter com ele, estivemos primeiro num cafezinho a conversar, depois fomos ao ateliê e foi uma conversa que me marcou e aquela visita à obra dele e que me impressionou imenso e que abriu para mim uma possibilidade, exatamente, uma possibilidade de prática da arquitetura de uma forma poética, humana, não negando as enormes conquistas, digamos, do movimento moderno, mas acrescentando muitas outras coisas que ele, em certa medida, foi buscar, por exemplo, ao Álvaro Aalto, que é um arquiteto extraordinário,
0: finlandês,
1: que ele gostava muito, e a muitos outros, e tudo isso, para nós, então, portugueses,
0: portanto,
1: é
0: sem
1: uma
0: bias,
1: coisa maravilhosa.
0: Integrou muitas coisas, porque justamente
1: sim,
0: não havia aquele preconceito que podia,
1: exato,
0: funcionar como um impedimento.
1: Exato. Eu acho que uma das coisas que talvez caracterize a minha prática,
0: liberdade,
1: e o meu percurso, é essa questão, é a liberdade, que eu nunca tive. Por um lado, vou-lhe dizer com toda a franqueza e sinceridade, sempre trabalhei com certa vontade e sem imaginar que estava a fazer uma espécie de percurso na história da arquitetura. Porque há colegas meus que
0: inserem-se aqui ou
1: não,
0: acolá.
1: Não, e não só, e quase musealizam cada elemento do seu percurso, guardam maquetes, desenhos, tudo aquilo que possa acontecer. Há colegas meus na Suíça que têm arquivos completamente extraordinários. E eu sempre achei, deitei imensa coisa fora, e sempre achei que era uma prática com uma grande
0: Então,
1: naturalidade,
0: cada vez que
1: sem
0: parte
1: estar.
0: para um projeto, parte do ponto zero, é isso?
1: Não.
0: Não traz? Não,
1: não
0: traz.
1: Consigo, não consigo,
0: isso
1: mesmo
0: não é
1: que quisesse.
0: Pronto.
1: Não,
0: não,
1: nunca
0: isto
1: parto.
0: Para não haver o lastro que condiciona
1: não,
0: a sua
1: não é
0: criação.
1: Isso. Nunca tive receio de ou de aceitar influências ou de fazer partir de um edifício que eu gosto, antigo ou moderno, e depois. Porque eu pressuponho, e acho que acontece sempre, que se nós trabalharmos afincadamente num projeto e de uma forma autêntica, ele depois acaba por ser nosso, mesmo que à partida tenha uma influência ou uma origem qualquer completamente,
0: claro,
1: diferente.
0: uma apropriação,
1: exatamente,
0: das ideias.
1: Mas,
0: Então,
1: portanto, eu nunca tive nem preconceitos,
0: portanto, vai a muitas
1: nem
0: fontes,
1: pudor.
0: No fundo. Às
1: Sim,
0: aquelas que podem servir cada um dos projetos.
1: Sim, acho que sim.
0: Então, mas...
1: Mas não
0: há
1: é
0: aqui
1: assim
0: um
1: de uma
0: pormenor.
1: Forma, não é de uma forma completamente consciente normalmente. Não é porque há uma questão, eu há bocadinho abordei, já agora gostava de lhe falar nisso. Disse-lhe que a arquitetura é um processo de conhecimento. E eu gosto muito deste conceito e desta ideia. É um processo de conhecimento neste sentido.
0: Do próprio? É isso? De si?
1: Não, do
0: não,
1: próprio,
0: do lugar.
1: Da realidade que nos envolve.
0: Sim, sim.
1: Nós, através da arquitetura, não só conseguimos comunicar conteúdos que não se conseguem comunicar de outra maneira, e a analogia que explica isto é, por exemplo, a poesia. Nós sabemos que a poesia utiliza uma língua que também pode ser usada na prosa, mas que nos consegue comunicar coisas que só a poesia consegue comunicar. E eu digo isso mesmo em relação à arquitetura, que ela consegue comunicar conteúdos que só a arquitetura consegue comunicar e que são irrepetíveis. Mas em relação à questão do processo de conhecimento ou da investigação, é porque qualquer projeto é o iniciar de um processo de investigação sobre um sítio, sobre possibilidades de utilizar materiais, sobre maneiras de organizar o espaço e de conformar, e portanto é um processo que se inicia e que, por absurdo, eu tive um professor muito engraçado, que eu respeitava imenso, mas que dizia assim, para ser arquiteto, isto era para aí no primeiro ano, e nós ficávamos boca aberta a olhar para ele, para ser arquiteto, para começar é preciso ser um bocado estúpido. E nós, mas porquê?
0: Então.
1: Porque tem que se tomar decisões. Se nós podemos passar a vida inteira a trabalhar sobre uma possibilidade de fazer um edifício assim ossado e de abrir para aqui ou para ali. Mas nós temos que tomar decisões, e as decisões são, por definição, estúpidas. Isto era o que ele dizia,
0: então,
1: eu achei imensa
0: mas em que
1: piada.
0: Sentido? Só para entender melhor o
1: no
0: conceito.
1: No sentido, repare, imagine o seguinte.
0: Repentista, é isso?
1: Não,
0: portanto...
1: não. Eu gosto imenso deste conceito, espero conseguir explicá-lo bem. Há até um livro do Thomas Bernhard, que eu gosto imenso, em que há um escritor, um investigador, que está a investigar sobre um músico italiano. Agora não me lembro do nome desse livro. E ele é o maior especialista mundial nesse músico italiano e está a investigar. Vive sozinho. E depois, quando ele está mesmo praticamente a largar o livro para publicação, recebe normalmente a visita da sua irmã que lhe estraga completamente a vida, porque é uma pessoa extremamente feliz, casada com um senhor riquíssimo, com imensos filhos e em que tudo corre bem. E a irrupção daquela irmã no universo deste estudioso solitário é um transtorno e uma revolução incrível. E ele, depois dela se ir embora, tem que recomeçar outra vez a investigação. Isto para dizer que nós podemos, a propósito de uma casinha, imagino que me encomenda um projeto para si, de uma casa, não sei onde, no Cabo Especial, uma coisa Sim. qualquer. E eu começo a investigar o Cabo Especial e as possibilidades de construir a casa, as várias tecnologias, e depois tento conhecê-lo a si e à sua família e a maneira como a casa vai ser vivida. Isto pode ser um processo que dura uma vida inteira. E é por isso que este meu professor dizia, é preciso ser um bocado estúpido, é preciso tomar decisões.
0: Para impedir,
1: para não prolongar até ao infinito.
0: Porque
1: a investigação e o processo...
0: Prático, do ponto de vista prático,
1: claro,
0: no sentido.
1: E até humorístico, ele dizia isto a brincar.
0: Ou seja, para de estudar,
1: exato,
0: toma uma decisão, não é?
1: Porque
0: senão nunca mais
1: exatamente,
0: parava.
1: Tem que se tomar decisões.
0: Em algum
1: não vale
0: momento
1: a pena.
0: Vai falhar alguma coisa,
1: e
0: em suma.
1: E quando se tomam essas decisões num processo destes, imagina tal casa para si no Cabo Especial, eu tenho que tomar decisões, mas podia continuar a vida inteira a estudar tudo o que fosse possível até chegar à solução verdadeiramente ideal, exatamente.
0: Sim, pois pode é criar a tal, com esse estudo, criar uma entropia tal que depois não consegue fazer nada.
1: Ou não, mas não podemos é imaginar que isto é um modo de vida. Ou
0: pois
1: seja,
0: claro.
1: É uma possibilidade.
0: Tem que se fazer uma casa, não é?
1: Exato, é uma possibilidade que é assim, se não houver problemas materiais e houver um entusiasmo enorme por fazer uma única casa num certo sítio, nós podemos levar até ao infinito esta espécie de investigação.
0: Claro, então num certo sentido é um pragmatismo, vá. Que é preciso ter.
1: Exato,
0: no
1: para ser arquiteto
0: no
1: é preciso, completamente, é preciso ser muito pragmático mesmo.
0: Sim,
1: quase
0: porque chega um momento
1: filosoficamente pragmático.
0: Pô, tem que se atalhar, digamos assim.
1: Mas repare que é muito interessante para mim imaginar que a arquitetura é um processo de conhecimento, que eu começo, por exemplo, a olhar para aquela zona que falou há bocadinho do Campo das Cebolas, Doca da Marinha.
0: Mas depois é preciso fazer. Chega um momento
1: tem
0: onde...
1: sempre que se fazer, pronto. Mas eu posso continuar, depois a seguir vamos fazer arqueologia e eu aprendo mais uma série de coisas e depois verifico, será que estou a fazer bem? Ainda vou aqui conseguir tentar dar um toque nisto. Portanto, é um processo, ao mesmo tempo,

0: cruzar-se com
1: que tenho, exatamente, a admiração que tenho pela obra dele e sou amigo dele e pela.
0: Então não
1: pela
0: há propriamente.
1: Dele.
0: Ou melhor, pode, mantém a ideia de que há uma escola do Porto e há uma escola de Lisboa e são coisas diferentes?
1: Talvez, mas eu queria falar sobre isso. Repara, normalmente o arquiteto Cisa, quando fala da escola do Porto, até diz que ela foi fundada por uma pessoa de Lisboa, que foi o Carlos Ramos. Mas, na realidade, eu acho que, sobretudo, as duas personalidades muito fortes e muito produtivas, que são o Álvaro Cisa e o Eduardo Souto Moura, marcam de uma maneira extraordinária a arquitetura no Porto.
0: No Porto, porque são do Porto. Mas é uma escola? Ou seja, os arquitetos que lá aprendem acabam todos por ter algo em comum, ao contrário, e os de Lisboa,
1: talvez,
0: outras características
1: talvez,
0: em comum?
1: Talvez, mas repare, eu tenho imensos amigos no Porto e considero imensos os arquitetos do Porto, para além do Álvaro Cisa e do Eduardo Souto.
0: E poderia reconhecê-los blindfold test? Isto
1: talvez
0: é, num
1: não.
0: Teste...
1: Talvez não, porque repare... A obra do Cisa é muito singular e influencia quase
0: toda a gente.
1: Todo o planeta. A do Souto Moura também está próximo disso. É extremamente importante e interessante para muita gente. Depois, os outros arquitetos não seguiram...
0: Os outros do Porto, é isso?
1: Do Porto. Não seguiram, digamos, completamente...
0: A cátedra...
1: Exato, o trabalho do Álvaro Cisa, porque ele é tão singular que é quase... impossível de repetir ou de do que é que seja. E o Souto Moura é um pouco mais, digamos,
0: modular,
1: usar, não,
0: como
1: clássico.
0: Modelo.
1: Clássico,
0: sim.
1: Clássico no sentido em que o que é clássico
0: pode
1: é o que se pode ensinar,
0: né?
1: Em classes. Exato. E, portanto, o trabalho do Souto Moura é mais acessível nesse sentido para poder ser imitado. Mas são personagens muito singulares. E, portanto, os
0: então,
1: outros
0: mas afinal
1: todos...
0: em que é que ficamos? Há ou não há uma escola do Porto e uma escola de Lisboa e que características
1: Quer dizer,
0: poderão ter,
1: que,
0: então?
1: Eu acho que fica ao gosto de cada um, mas imagino que falamos, por exemplo, de Mozart em Salzburgo. Há uma escola de Salzburgo? Sei lá. Há o Mozart.
0: Não é relevante, em suma. É isso
1: eu
0: que
1: acho
0: quero
1: que
0: dizer.
1: Não, porque, repare, os arquitetos mais novos depois também entusiasmaram-se imenso com a arquitetura suíça, com a arquitetura japonesa, mais novos, sobretudo no Porto. E, a partir, depois da geração minha e do Eduardo Souto Moura, há uma muito maior homogeneidade entre o Porto e Lisboa. Há imensos arquitetos em Lisboa, os mais qualificados, que têm uma enorme admiração pelo Cisa e pelo Souto Moura. Há imensos...
0: Portanto, já há muita mistura
1: eu acho que há uma maior
0: influência
1: homogeneidade.
0: Mútua.
1: Quando comecei a trabalhar, falava-se muito dessa questão da Escola de Lisboa e da Escola do Porto, e quando me perguntavam isso, se havia uma rivalidade, eu dizia, eu adorava que houvesse rivalidade, no sentido que achava que a Escola do Porto, nesses dois personagens, era tão distinta e tão intensa e tão forte...
0: Quer dizer que haveria muitos bons
1: gostava,
0: também em Lisboa, não é?
1: Eu até gostava que houvesse essa rivalidade, mas não me parecia que houvesse.
0: Não, também há ótimos arquitetos em Lisboa. Aliás, há ótimos arquitetos em todo o lado, na verdade.
1: Eu também acho.
0: Assim como também, se calhar, sem querer ser ofensivo, também deve haver péssimos arquitetos no Porto e em Lisboa.
1: Portanto, isso, no, certeza absoluta.
0: A geografia
1: não,
0: tem...
1: é ofensivo.
0: É uma constatação, digamos assim. Depois, por acaso, é engraçado porque as pessoas, sem dúvida, que acontece como na música, quando vem uma peça, tentam sempre fazer uma leitura dessa peça ou dessa obra comparativamente com outras. Ah, isto tem um bocadinho daquele, um bocadinho do outro.
1: Isso é o papel dos críticos.
0: Sim.
1: Não, e é muito interessante.
0: E é normal.
1: Exato, e quanto mais alargada é a cultura de um crítico, mais fecunda é essa análise que ele pode fazer e mais imagens e referências
0: traz.
1: Não, e
0: porque uma linha pode originar
1: útil.
0: Muita
1: pois.
0: Coisa, não é?
1: Claro.
0: Porque a gente vê aquela linha e depois a partir daquela linha faz
1: claro.
0: Muitas outras linhas.
1: Claro.
0: E, portanto,
1: claro.
0: Não é mau, bem pelo
1: não,
0: contrário.
1: Não.
0: É bom. Ou seja,
1: claro,
0: quando, da mesma maneira que temos uma música ou uma sinfonia que depois influenciou 40 outras sinfonias, só se pode dizer bem disso, não é?
1: Portanto, claro. Mas, repare, em relação à arquitetura, acho que é mais fácil falar da arquitetura portuguesa, que é uma coisa que...
0: Existe?
1: Não sei, mas é fácil, sobretudo do exterior, pensar em que existe uma certa coerência.
0: E existe?
1: Nós arquitetos portugueses, parece-nos que não. Da mesma maneira que

0: Se imaginar os artistas contemporâneos, o Julião Sarmento, o Cabrita Reis e outros, é uma escola portuguesa. Não, são artistas.
1: Então,
0: Na arquitetura é um pouco diferente, porque como nós estamos a operar sobretudo neste território em que há pedras e características e pessoas com uma certa cultura, é mais fácil admitir que há traços comuns na arquitetura portuguesa do que, por exemplo, na arte que se faz em Portugal neste momento.
1: pois, antes de mais, porque a arquitetura é uma coisa muito antiga
0: E
1: portanto, já
0: ligada
1: tem um
0: à
1: lastro
0: terra.
1: grande, não
0: Pois,
1: é?
0: exato.
1: E há uma história, é possível juntar muita informação sobre o que
0: Exato.
1: se foi construindo
0: Exato.
1: ao longo dos anos, se bem que a cultura portuguesa, como andou um bocadinho por todo o mundo, pelo menos nos últimos
0: Claro.
1: 500 anos,
0: Tem essa
1: tem.
0: enorme vantagem em relação a muitas
1: Sim,
0: outras
1: há muito
0: situações.
1: de árabe, por
0: Claro.
1: exemplo,
0: Pois.
1: no sul. E não há de árabe também, se calhar, quando vimos uma casa mais achatada do Sul Temor. Ele é do Porto, mas também há de ter alguma coisa
0: Sim. Claro que
1: desse.
0: sim, claro que sim.
1: Há muitas geografias, digamos assim.
0: E culturas.
1: Mas depois há também o mundo das ideias. E eu, por acaso, há uma obra sua particularmente sedutora, fascinante, porque é um bocadinho fora da caixa. Por acaso, aqui a caixa é interessante, olhando à obra, que é a Igreja de Santo
0: Santo António
1: António,
0: em Porto
1: em
0: Alegre.
1: Porto Alegre. Porto Alegre é a sua terra. Pronto. Então, eu estava a olhar para essa igreja e estava a ver a função dessa igreja para a sua obra como a função da Igreja do Mar de Canaveses para a obra de Cisa Vieira. É uma coisa um bocadinho fora da caixa daquilo que a gente imagina que é uma igreja. A priori, à cabeça, não
0: Sim,
1: é?
0: sim.
1: Tinha o seu quê de casa. Por exemplo, eu podia imaginar a viver naquela igreja, se bem que não é um sítio onde a gente viva.
0: Não, mas eu imagino a viver em qualquer igreja.
1: Pronto, então, se calhar por causa
0: Não,
1: de
0: mas eu
1: não é por acaso.
0: estava a dizer isto porque as
1: Antes de mais.
0: igrejas normalmente são arquitetura, em grande
1: Sim,
0: parte. E as
1: sim.
0: igrejas antigas são fascinantes e
1: Sim,
0: qualquer
1: é o
0: pessoa gostaria
1: exemplo
0: de morar
1: máximo.
0: ali se pudesse.
1: Não sei, não. Numa catedral de Colónia, ou não sei o quê, ou numa catedral de Chartres, não sei se é um sítio para
0: Depende
1: morar.
0: um pouco das condições.
1: Sim. Não, mas justamente há ali uma escala, e isso tem a
0: Pois.
1: ver com a escala. Se calhar,
0: Há uma escala mais pequena,
1: sim,
0: pois.
1: porque vamos para a sede de Lisboa e não imaginamos a viver ali, porque aquilo tem uma escala que não é própria de uma
0: Sim,
1: vida do dia a dia.
0: claro, não
1: Pronto,
0: é doméstica.
1: mas a sua igreja, aquilo dá vontade de lá viver, por acaso. Portanto, ora bem.
0: Eu gosto dessa ideia e posso-lhe até explicar o que, quer dizer, o que estará na origem um pouco disso.
1: Eu ia-lhe perguntar se é crente e se a questão de ser ou não ser crente pode ser decisivo para projetar uma igreja.
0: Eu não sou crente, já devo ter sido, mas até a adolescência, ou coisa assim, e agora não sou crente, mas tenho imenso respeito e gosto de discutir essas questões e gosto de me confrontar com elas. Em relação à questão de ser necessário ou ser melhor ser crente para fazer uma igreja, isso eu penso que não, e é uma questão que foi sempre muito discutida entre os arquitetos, e não é preciso ser crente do que é que seja para fazer um edifício. O que normalmente seduz imenso os arquitetos em relação à arquitetura religiosa, à possibilidade de fazer uma igreja, uma mesquita, uma sinagoga, o que é que seja, é uma certa expectativa que existe no programa em relação à arquitetura, talvez até pela história. Portanto, nós quando vamos fazer uma igreja, sabemos que toda a gente espera um espaço particularmente qualificado em que não só as pessoas se possam encontrar, mas que possam refletir sobre a transcendência. E isso é uma espécie de programa irrecusável para um arquiteto.
1: No sentido de ser um exercício.
0: Um trabalho muito interessante,
1: Interessante.
0: Consegui corresponder a isso. Neste caso da Igreja de Porto Alegre, eu já tinha feito uma cripta em São Paulo, na Igreja de São Paulo, em São Paulo, em Macau, na Igreja de São Paulo, que durante as escavações arqueológicas descobrimos o túmulo do fundador daquele colégio jesuíta, correspondia à Igreja de São Paulo, mas mesmo antes disso eu já tinha antecipado que estávamos num promontório e, portanto, iríamos encontrar pedra. E acabei por fazer uma cripta para as relíquias dos mártires jesuítas no Japão, que entretanto foram transportadas para Macau, E essa cripta tem um confronto com uma pedra e com uma luz que vem de cima, zenital, e eu achei que aquilo era uma conjugação muito, muito forte, porque estávamos perante uma espécie de raiz, que é a pedra com que nos confrontamos, e a luz que vem de cima, e aquilo realmente funcionou muito bem, e existe. E depois, lateralmente, tem as relíquias dos mártires no Japão. E já tinha feito essa cripta quando me convidaram para fazer a Igreja de Porto Alegre. Porto Alegre, não sei se conhece, mas talvez...
1: Minimamente.
0: Não, minimamente. Tem, é construída assim numa espécie de promontório.
1: Uma colina, sim, no fundo. Sim, não uma colina, não, um planalto.
0: Depois, uma espécie de pequeno planalto, e depois olha para um vale e segue por aí adiante. Mas é mesmo em frente, assim numa espécie de encenação, está a Serra da Penha, com uma capelinha, que chama Serra da Penha, mas é uma pequena montanha, que é coroada com afloramentos rochosos de quartzito, que é uma pedra, podemos dizer, um pouco próxima do granito. E esses afloramentos rochosos aparecem em toda a paisagem à volta de Porto Alegre, e mesmo ao lado desta igreja. E então eu imaginei a igreja estar num bairro social, sem grande qualidade arquitetónica, digamos, mas eu imaginei que se escavasse, iria encontrar a pedra. E esse movimento de escavar de nível e encontrar a pedra é o fundamental. E a pedra está depois por trás do altar. E entre o altar, o presbitério e a pedra, há um tanque d'água, onde está a cruz. Mas eu segui à letra as instruções do Vaticano II em relação à construção de uma igreja, que eu percebi depois, e ainda hoje percebo e me confronto com isso, não são aceites universalmente por toda a gente na igreja. E essas instruções são muito radicais. Eu gostei imenso, li num livro...
1: Tais como? Instruções de que tipo?
0: Vou-lhe explicar. Que é assumir que a igreja é o espaço onde se vai reunir uma comunidade livremente, em que um dos membros, que é o sacerdote ou o oficiante, se distingue, mas que todos se juntam para uma celebração. E a igreja é quadrada, depois tem ao fundo o presbitério, que é retangular, e por trás tem um vidro e a pedra. É, uma das coisas curiosas é que o nosso olhar desde a rua ao fundo atravessa o espaço todo da igreja, porque tem dois vidros e depois a rocha. Portanto, até da rua se vê a rocha lá ao fundo. Mas é um espaço de reunião em que o sacerdote tem um papel diferente, mas em que as pessoas estão em comunidade, digamos. Então eu pensei que o facto da igreja ser quadrada e ter esse sentido quase doméstico, como referi muito bem, era muito interessante. E o princípio da celebração começa com o percurso entre a sacristia e o altar, e teoricamente, segundo as instruções do Vaticano II, o altar está despido, neste caso é uma mesa de madeira quadrada, e é o sacerdote que põe a toalha e que põe o cálice e os vários elementos com que vai celebrar a missa. E eu gostei imenso desta descrição. Então, tentei que a igreja fosse o mais simples possível, muito elementar, e ela é tão simples que às vezes quando a mostro em conferências perguntam-me se é protestante. Eu normalmente digo que não, que não é assim, que não,
1: não
0: é muito
1: porque,
0: protestante.
1: Porque a arquitetura, o universo católico está,
0: exato, está cheio de imagens.
1: Sim.
0: É, ele tem uma imagem lindíssima, que é um Santo António antigo, que felizmente foram buscar e que eu gosto imenso. E depois tem a cruz lá fora. E tem, enfim, outros elementos que foram juntando e que eu tenho dificuldade em criticar.
1: Então, mas eu por acaso
0: criticar.
1: Acho que o lado espiritual do edifício deve muito à sua simplicidade também.
0: Sim.
1: Ainda que não seja linear, no sentido em que tem muitos elementos de que não estamos à espera.
0: Pois.
1: Mas continuam, porém, a ser simples. E por isso, talvez, muito intenso. Portanto, é um edifício que, dos tais que... se estranha, porque não é uma igreja padrão, chamemos-lhe assim, mas depois entranha muito facilmente. Portanto, dou-lhe aqui os meus parabéns.
0: Muito obrigado.
1: Como compete aqui a juizar
0: muito
1: obras.
0: Obrigado.
1: Mas é fascinante. Não, eu pergunto-me se nunca houve a tentação de alguém o convidar e a tentação de aceitar um trabalho mais próximo da política, porque há arquitetos que trabalham em autarquias, por exemplo.
0: Sim, sim, sim. Não, eu, quer dizer, já fui várias vezes convidado, mas repare, eu sinto uma enorme responsabilidade em relação àquilo que já fiz e àquilo que posso vir a fazer. E nunca conseguiria desviar-me desta linha de trabalho e de pensamento, porque repare, é como se tivesse 200 edifícios construídos em Portugal. E todos têm problemas. Um quer ser ampliado, o outro tem que ser restaurado, que aliás é uma coisa que eu adoro, devo dizer.
1: A restauração de edifícios?
0: Dos meus.
1: Sim.
0: Não, porque tenho...
1: Mas e o que tem isso a ver com a autarquia? Em que sentido é que isso era incompatível com a função de...
0: Era porque, repare, um autarca é um político e tem uma missão que eu respeito imenso, mas que tem a ver com... o poder, com a política.
1: Ah, sim,
0: não
1: mas
0: tem
1: podia
0: a ver,
1: ter a ver
0: com a arquitetura.
1: Mas podia ter, mas há arquitetos que trabalham
0: não, mas
1: nas
0: é que
1: autarquias
0: eu já tenho
1: como arquitetos.
0: Não, mas não é isso, repara. Não, mas isso já não é política.
1: Não, não, falamos, por exemplo, lembro do arquiteto Manuel Salgado, que era...
0: Ah, não, mas isso é um pouco diferente, repara. O arquiteto Manuel Salgado...
1: era um vereador,
0: feito,
1: pronto.
0: Era o vereador, e apesar de ter feito imensos edifícios, sempre teve uma visão muito interessante sobre a cidade de Lisboa e as cidades em geral, e dedicou-se muito ao urbanismo e ao planeamento.
1: E isso não era viável para si, um trabalho
0: desse
1: género?
0: Não era interessante.
1: Não?
0: Viável seria, mas não era interessante porque, repare, eu tenho, já construí estes edifícios todos que me estão sempre a trazer possibilidades e problemas e quero construir outros. E, portanto, não...
1: Já está ocupado.
0: Estou ocupado, estou completamente ocupado. Mas,
1: ah, sim.
0: Mas completamente, não... Devo-lhe dizer que, francamente, que já várias vezes fui sondado nesse sentido. Se tivesse sido aos 25 anos, poderia até pensar duas vezes. Neste momento, era só o que me faltava.
1: Ah, pois, bem, ainda bem para nós. Vamos acompanhando as suas obras. Muito obrigado. Aqui
0: obrigado.
1: A experiência de João Luís Carrilho da Graça, arquiteto, um dos mais premiados, também dos mais intervenientes da arquitetura portuguesa contemporânea. Muito obrigado por esta vinda aqui à Rádio Pública. É uma Quinta Essência, hoje com o apoio técnico de Leonor Matos, produção, realização e apresentação de João Almeida. Nós regressamos dois, oito dias. Bom fim de semana. Música.

0: A voz de Joyce DiDonato na interpretação desta ária de Romeu e Julieta de Héctor Berlioz, uma ária intitulada Premier transport que nul n'oublie, com a intervenção do coro e da orquestra da Ópera de Lyon sob a direção de Kazushi Ono.
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Depois dos êxitos alcançados por Handel com a ópera Rinaldo, em 1711, Teseu, em 1713 e Amadigi, em 1715, que continuaram a ser levadas à cena nas temporadas seguintes, o que só não aconteceu com Il Pastor Fido, no final da temporada de 1717, o King Theatre fechou portas e assim se manteve 3 anos, o que obrigou Handel a procurar outras fontes de rendimento. Continuou a ter encomendas da corte após a coroação de Jorge I em 1714, como o Caroline Te Deum ou a Water Music, mas eram casos pontuais, já que a música da corte e da Capela Real permanecia a cargo dos britânicos John Eccles e William Croft. A ligação de Handel ao conde de Burlington, que lhe dera alojamento e lhe encomendara a ópera Amadigi, era mais uma amizade do que uma relação mecenática, como a que ele tivera em Itália com o Marquês Ruspoli. Por isso é provável que Handel tenha procurado outras formas de remuneração para o seu trabalho.

Nessa época era normal os grandes aristocratas terem um compositor residente. Nicolas Haym, colega de Handel no King's Theatre, desempenhou esse papel para a família do Conde de Bedford. Bononcini veio a ser protegido da Duquesa de Marlborough. E Johann Christoph Pepusch, que anos depois faria a música para a ópera do Mendigo, de John Gay, conseguira o lugar mais cobiçado de todos, diretor musical da residência de James Bridges, Conde de Carnarvon e Barão de Chandos.

James Bridges, que em jovem estudara na Alemanha e era amigo pessoal do Conde de Burlington, tornou-se o novo mecenas de Handel, hospedando-o na sua mansão entre 1717 e 1718 e encomendando-lhe obras como os Hinos de Chandos, a ópera pastoral Assis e Galateia e a oratória Esther, primeira oratória inglesa de Handel.

James Bridges provinha de uma família da pequena nobreza de Herefordshire, aparentada com Jane Austen. Foi deputado na Câmara dos Comuns e tesoureiro do exército inglês durante a Guerra da Sucessão Espanhola. Em 1714, herdou do pai o título de Barão de Chandos e em 1719 recebeu de Jorge I os títulos de Conde de Carnarvon e Duque de Chandos. Durante o seu mandato como responsável pelas compras do exército, juntou uma colossal fortuna por meios duvidosos. Essa fortuna, sem paralelo entre a aristocracia inglesa, permitiu-lhe erguer em Cannons, nos arredores norte de Londres, uma mansão sumptuosa que levou 10 anos a construir e que terá sido o modelo da mansão de Tymon, descrita por Alexander Pope nos seus ensaios morais como exemplo horripilante de desperdício ostensivo. A propriedade tinha 34 hectares de jardim e bosque cheios de fauna exótica. Os convidados do Duque eram recebidos num autêntico museu, com uma biblioteca e uma coleção de pintura das mais sofisticadas, e servidos com as mais delicadas bebidas e iguarias. Três anos depois da morte do Duque de Chandos, ocorrida em 1744, a Cannons House foi demolida para pagar, com os seus materiais e o seu recheio, as enormes dívidas da família causadas pelo crash da Companhia dos Mares do Sul em 1720. Parte dessa enorme propriedade constitui hoje o Parque Público de Cannons Park. Para dar uma ideia da grandiosidade desse palácio barroco desaparecido, basta dizer que as enormes colunas do pórtico da National Gallery, em Londres, provêm da entrada da Cannons House.

Além desse palácio, James Bridges mandou erguer uma capela desenhada pelo escocês James Gibbs, com um maravilhoso interior rococó e um teto desenhado pelo italiano Antonio Bellucci, que foram transplantados a quando da demolição da Canon's House para a igreja de Great Whitley, em Worcestershire. A capela só ficou concluída em 1720, e até lá, os serviços religiosos tinham lugar na vizinha igreja paroquial de St. Lawrence, em Whitchurch, igreja que o Duque mandara reconstruir em 1716, e em cujas traseiras se encontra ainda hoje o mausoléu Chandos, onde ele está sepultado. Foi nessa igreja de St. Lawrence, onde também se conserva o órgão que foi tocado por Handel, que foram executados os chamados Chandos Anthems, Hinos Chandos, que Handel compôs para o Barão de Chandos pouco antes deste ser elevado ao estatuto de Duque.

Os Shandos Anthems são mais um exemplo de como Handel se adaptou bem às tradições musicais britânicas, neste caso aos hinos habituais na Igreja Anglicana, e de que Purcell fornecera modelos exemplares. Trata-se de uma série de 11 hinos baseados numa versão inglesa dos Salmos, que Handel compôs aos pares, alternando música original e músicas suas anteriores, oriundas do Utrecht Te Deum, do Jubilat Te Deum e do Caroline Te Deum. Handel fez uma utilização desenvolta do coro como grupo vocal e deu ênfase aos episódios a solo, usando uma pequena orquestra com um máximo de 12 executantes.

Os Shandos Anthems são o mais próximo equivalente handeliano das cantatas sacras de Bach e não sofrem nada com a comparação. Cada hino é uma sucessão de 7 ou 8 números, incluindo uma sinfonia inicial, coros, árias e alguns recitativos acompanhados. No geral, ilustram a capacidade que Handel tinha de fundir e combinar diferentes estilos musicais, do alemão ao italiano e ao inglês, com uma riqueza contrapontística e um poder de sugestão perfeitos para os textos. Vamos ouvir alguns exemplos. Começando pelo hino As Pants the Heart, que foi aquele que Handel compôs em primeiro lugar e é um dos mais notáveis da série. Baseia-se no Salmo 42, que abre o quinto livro dos Salmos e é um dos 12 atribuídos aos coraítas, ou filhos de Corá. Corá era um primo de Moisés, que liderou uma revolta contra ele e morreu quando Deus fez a terra abrir-se e engoli-lo bem como a tudo o que lhe pertencia. Mas os filhos de Corá não morreram, e este é um dos salmos que lhes são atribuídos. O Salmo 42 é mais conhecido pelo seu incipit em latim, Sicut Cervus, título de um moteto de Palestina.

Assim como o cervo suspira por córregos frescos, assim a minha alma anseia por ti, ó Deus. Na versão inglesa, musicada por Handel, isso corresponde a As pants the heart for cooling streams, so longs my soul for thee, O God. Ao que parece, o Duque de Shandos não apreciava vozes de contralto. Certo é que os Shandos Anthems só têm três partes vocais, soprano, tenor e baixo. E que na orquestra não há parte de violas ou violetas. Mas Handel usa os dois violinos, o oboé e o violoncelo, secundado por contrabaixo e órgão, fazendo linhas por vezes independentes das dos três cantores solistas, criando um total de cinco vozes reais, numa conjugação entre a solidez do contraponto imitativo, herdado da polifonia renascentista, e a riqueza das texturas barrocas. Neste caso, sugerindo o sofrimento do crente que, tal como o cervo sequioso, precisa de Deus como de água para beber. Fiquemos com a interpretação do grupo Arcangelo, dirigido por Jonathan Cohen.

Os recitativos acompanhados de Handel costumam trazer boas surpresas. No hino As Pants the Heart, é como se os arpejos do violino e os acordes repetidos se derramassem sobre nós enquanto o tenor canta "Quando me lembro disso, eu próprio derramo a minha alma". Depois, os acordes tornam-se solenes ao dizer "Pois fui com a multidão e trouxe-os para a casa de Deus". O resto da frase é cantado pelo coro no número seguinte, com voz de alegria e louvor, como quem celebra um dia santo. É uma breve fuga, na qual, com a soma dos instrumentos, volta a dar-se o milagre da multiplicação das vozes.

pelo grupo Arcangelo, dirigido por Jonathan Cohen, ouvimos excertos do hino As Pants the Heart, primeiro dos Shandos Anthems, que Handel compôs em 1717. Vamos agora ouvir excertos de Let God Arise, o 11º e último dessa série de hinos escritos para o Duque de Shandos, que são uma espécie de equivalente handeliano das cantatas de Bach, adaptado ao ritual da Igreja Anglicana. É contagiante o primeiro coro. O ritmo lançado pela orquestra parece soletrar as palavras que o coro depois proclama, Let God Arise, oriundas do Salmo 68, atribuído ao Rei David. Levante-se Deus e sejam desintegrados os seus inimigos. Que aqueles que o odeiam fujam também diante dele. O coro é aqui quatro vozes, com duas partes de tenor, e a escrita dos violinos contamina-o quando diz que os inimigos serão desintegrados. E precisamente quando diz isso, a música cala-se, ou seja, desintegra-se. A expressão inglesa é scattered, e outra maneira como Handel sugere isso é partindo as frases aos bocados e espalhando-as pelos naipes. Há um novo silêncio e, nessa altura, o compasso deixa de ser quaternário e torna-se ternário, com catadupas de entradas imitativas a condizer com o texto. Aqueles que o odeiam fujam também diante dele. Vamos ouvir.

A ideia da música que se desintegra reaparece na área seguinte do hino Let God Arise de Handel. Neste caso, para sugerir aquilo que diz o tenor, referindo-se aos inimigos de Deus. Assim como o fumo se dissipa, tu os escorraças. Handel sugere o fumo com uma trama de violinos, violoncelo e fagote em terceiras paralelas e interrompe a frase com um silêncio, como quem dissipa o fumo. Depois este torna-se mais esvoaçante e ele faz o mesmo, dissipa-o. Ficamos com o tenor Hugo Hemmers e o grupo Arcangelo.

Também do hino Let God Arise, de Handel, vamos ouvir o coro final, Blessed Be God, que antecipa, como que numa cápsula, ingredientes do futuro Aleluia do Messias. Uma das razões que tornam tão interessantes os Shandos Anthems, que Handel compôs para o Duque de Shandos por volta de 1717, é o facto de pronunciarem o tipo de coros das suas futuras oratórias inglesas, como uma espécie de balão de ensaio.

pelo grupo Arcangelo, dirigido por Jonathan Cohen, num CD de 2025 da etiqueta Alpha Classics, ouvimos o coro final do hino Let God Arise de Handel, último dos 11 Shandos Anthems, hinos Shandos, que Handel compôs por volta de 1717 para o Duque de Shandos. O facto de James Brydges, Conde de Carnarvon, só ter recebido o título de Duque 2 anos depois, em 1719, fez com que se quisesse substituir a designação habitual de Shandos Anthems por Canons Anthems, nome da mansão suntuosa do Conde, onde Handel os escreveu. Mas antes de ser Duque, James Brydges já tinha o título de Barão de Shandos, pelo que não há qualquer necessidade de mudar o nome desses magníficos hinos barra cantatas de Handel. Em 1718, Handel compôs duas obras de grande fôlego para Shandos: a Masque, Athis and Galatea, que se veio a tornar uma das suas óperas mais populares, e a oratória Esther, que no início tinha também a designação de Masque, mascarada, mas que, com o seu assunto bíblico, abordado em língua inglesa e a sua forte componente coral, foi o primeiro exemplo das oratórias inglesas de Handel, tendo passado a designar-se como tal a partir da revisão que Handel fez em 1732. Dedicaremos a Assis e Galateia a próxima emissão. Nesta, vamos deter-nos sobre a oratória Esther.

O ponto de partida do libreto foi a tragédia sacra Esther de Racine, de 1689. Obra de que Thomas Brethren fez uma tradução inglesa, publicada em 1715. O libreto de Esther de Handel não tem indicação de autor, mas na época foi atribuído a Alexander Pope ou a John Arbuthnot. O cunho compósito do texto leva a crer que terá sido uma colaboração entre ambos, à qual John Gay também pode ter dado alguns contributos. Refira-se que esses três autores, Pope, Arbuthnot e Gay, eram visitas frequentes em Canons. Detenhamo-nos agora na personagem bíblica de Esther, Esther em inglês. Nome que pode ter origem no da deusa babilónica Ishtar, ou na palavra persa para estrela, Setare, que originou star em inglês. A história de Esther ilustra as raízes históricas do ódio entre iranianos e israelitas, uma realidade que permanece tragicamente atual. Esther é a personagem principal do Livro de Esther, do Antigo Testamento. A narrativa remonta ao tempo do Império Aquemênida, primeiro Império Persa, fundado no século 6 a.C. por Ciro o Grande, quando os judeus aí estavam exilados na sequência da destruição do Templo de Salomão e da dispersão do Reino de Judá. O rei persa Assuero, identificado habitualmente como Xerxes I, que reinou entre 486 e 465 a.C., apaixonou-se por Esther e casou com ela sem saber da sua origem judaica. Mordecai,

O feito corajoso de Esther ainda hoje é celebrado na festa judaica do Purim, que se celebra a 14 de Adar, no calendário hebraico, entre fevereiro e março.

A tragédia Esther, de Racine, foi escrita para a escola feminina de Madame de Maintenon, em Saint-Cyr, estreada em 1689, com música de cena de Jean-Baptiste Moreau. Só tem 3 atos, e não os 5 habituais da tradição francesa. Misturando as tradições clássicas grega e francesa, inclui vários coros que eram cantados fora de cena. Na adaptação como oratória, os libertistas de Handel não seguiram uma estrutura coesa como a da peça. Depreende-se que a obra não foi concebida para ser encenada, já que a estrutura do libreto não se presta a isso, e no manuscrito de Handel não há quaisquer indicações cênicas. A partitura dá a ideia de ter sido colada um pouco à pressa, mesmo para os padrões de Handel, que costumava compor a grande velocidade. Metade dos números são reciclados a partir de outras obras, sobretudo a Brocas Passion. Mas entre os números novos há várias preciosidades.

Handel expandiu a obra na versão revista de 1732, dividindo-a em três partes. Aqui vamos focar-nos na versão original de 1718, que se divide em seis cenas. O primeiro coro, em estilo fugado, alterna entre proclamações homofónicas e entradas imitativas, com diferentes temas em simultâneo. Os persas emulam o discurso de ódio do grão-vizir contra os judeus. Shall we the God of Israel fear? Havemos de recear o Deus de Israel? Não os pouparemos nem pela idade, nem pelo sexo. Ficamos com o grupo The Sixteen e a orquestra The Symphony of Harmony and Invention, sob a direção de Harry Christophers.

Desconhecendo o genocídio planeado pelo grão-vizir Amã, os judeus celebram o casamento de Esther com o rei da Pérsia e o tenor canta uma das mais belas árias desta oratória de Handel. Tune your harps, afinem as vossas harpas, ao som de pizzicatos e da cantilena do oboé. Aqui na voz de Mark Padmore.

A harpa, que esta área imita com pizzicatos, torna-se real na adorável área seguinte. Praise the Lord with joyful sounds. Louvem o Senhor com sons alegres. A soprano, aqui Nancy Argenta, é acompanhada por uma virtuosística parte de harpa obligata, coisa rara para a época, 1718. Refira-se que Handel é autor do primeiro concerto para a harpa que se conhece, de 1736. Incluído dois anos depois entre os seis concertos para órgão, opus 4, mas escrito originalmente para a harpa.

A notícia de que o grão vizir Amã pretende matar todos os judeus da Pérsia mergulha estes na angústia, que exprimem num coro pungente em dó menor: Yes, sons of Israel mourn. Chorem, filhos de Israel, nunca voltarão ao vosso país.

Entre outras peripécias bíblicas percorridas na oratória Esther de Handel, recorrendo a muita música oriunda da Brocas Passione, na cena final, Esther oferece um banquete ao rei Assuero e ao grão-vizir Amã, durante o qual revela ao marido que é judia e acusa o grão-vizir de querer matar os israelitas. Assuero condena Amã à morte e, no fim, há um longo coro celebrativo, com tímpanos e trompetes, em que os solistas também participam. The Lord our enemy has slain. O Senhor chacinou o nosso inimigo. Uma celebração que conjuga contraponto e virtuosismo vocal com um panache tipicamente handeliano.

pelo grupo The 16, com a orquestra The Symphony of Harmony and Invention, sob a direção de Harry Christophers, num CD de 1995, da etiqueta Coro. Ouvimos o início do número final da oratória Esther de Handel, na versão original de 1718, que era designada como Mask. Revista e ampliada em 1732, a obra foi a primeira das muitas oratórias inglesas com que Handel conseguiu reconquistar o público britânico, passada a fase mais gloriosa da sua produção à prática, na qual estamos prestes a entrar.

Bellini, compositor de ópera, concebeu várias composições de câmara, nomeadamente a que vamos escutar de seguida, Malinconia Ninfa Gentile.

0: voz de Luís Gomes, com Malcolm Martineau ao piano, um excerto das composições de câmara de Vincenzo Bellini, intitulado Malinconia Ninfa Gentile.
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Miles Davis é o primeiro de grandes nomes que se anunciam este ano para Portugal. É a lenda viva do jazz, mas não gosta que o tratem como tal. Apenas Miles Davis. Tocou em Lisboa há já 2 anos com um grande sucesso. Agora, apresentar-se-á nos Coliseus de Porto e Lisboa, respectivamente, a 16 e 17 deste mês. Nascido há quase 65 anos, Miles Davis é considerado o Bach do jazz. Como todas as vedetas, teve uma vida atribulada. Foi proxeneta, foi drogado, foi condenado por diversas vezes, mas é o recordista mundial de prémios Grammy, com mais de 20. Em palco, Miles Davis é um diabrete, por isso, acoplou um microfone no trompete para se poder movimentar à vontade. Fez de tudo e tocou com todos os famosos músicos de jazz. Até agora, Miles Davis gravou também discos pop com Cyndi Lauper e os Security Police.

Em abril de 1991, Miles Davis regressava a Portugal para dois concertos anunciados como um dos grandes acontecimentos musicais do ano. O trompetista tinha então 64 anos e era já uma figura cuja importância ultrapassava largamente as fronteiras do jazz. Ao longo de mais de 4 décadas de carreira, ajudara a reinventar sucessivamente a linguagem da música improvisada, participando em algumas das suas transformações mais profundas. Para várias gerações de ouvintes, Miles Davis era já uma figura histórica. Ninguém podia saber que aqueles seriam os seus últimos concertos em território português. Ninguém podia saber que poucos meses mais tarde, a 28 de setembro desse mesmo ano, morreria na Califórnia, encerrando uma das carreiras mais influentes do século XX. Mas a história de Miles Davis em Portugal não começa em 1991, nem sequer nos anos 80. Começa 20 anos antes, em novembro de 1971, quando o trompetista sobe ao palco do Festival Internacional de Jazz de Cascais. Entre esses dois momentos decorreram 2 décadas de profundas transformações. Portugal mudou, o mundo mudou e Miles Davis também. Ao longo deste programa, vamos acompanhar as passagens do músico pelo nosso país em 1971, 1989 e 1991. E ao fazê-lo, veremos como cada uma dessas visitas corresponde a um momento distinto da sua vida artística, porque sempre que Miles regressou a Portugal, parecia um músico diferente, mas todas essas visitas fazem parte da mesma história.

0: Quando Miles Davis chega a Cascais, Portugal vive ainda sob a ditadura de Marcelo Caetano. A guerra colonial prossegue em Angola, Moçambique e Guiné, mobilizando milhares de jovens portugueses. O país permanece relativamente distante dos grandes centros de produção cultural internacionais e a chegada de músicos da dimensão de Miles Davis assumiu uma importância difícil de exagerar. O Festival Internacional de Jazz de Cascais, impulsionado pelo trabalho pioneiro de Luís Vilas Boas e de outros protagonistas da cena jazzística nacional, tornara-se um dos raros momentos em que Portugal se ligava diretamente ao que de mais avançado acontecia no jazz internacional. Em 1971, o cartaz era impressionante. Ornette Coleman, Charlie Aden, Thelonious Monk e Miles Davis. Visto à distância, é fácil perceber a dimensão histórica daquele encontro. Mas para quem vivia o momento, a realidade era naturalmente mais complexa. O país encontrava-se dividido entre o fascínio pela modernidade representada por aqueles músicos e as limitações impostas pelo contexto político e social da época. Rui Neves, que é hoje o diretor artístico do Festival Jazz em Agosto da Fundação Carlos Gulbenkian, lembra-se bem desse momento. Ou melhor, lembra-se da impossibilidade de o viver.
1: Não vi. Não vi por uma circunstância muito estranha. Eu estive na guerra colonial como oficial miliciano em Moçambique, em Cabo Delgado, de 71 até 73. Em novembro de 71, o Luís Vilas Boas e o Eduardo Mendonça, que faziam o Festival de Jazz de Cascais, iniciaram isso. Eu tinha marcado férias, porque eu podia vir de férias um mês por ano, de avião e volta de avião, lá para a frente de Moçambique. E tinha marcado férias para justamente ir ao Cascais Jazz. Aconteceu que nós, na nossa companhia, da frente da guerra colonial, tivemos muitas baixas. Fomos, aliás, agora falando já nisso, evocando isso, fomos a terceira companhia com mais baixas, porque estávamos mesmo na frente de combate no norte de Moçambique, ao pé do rio Rovuma, lá mesmo na fronteira, onde agora tem havido esses problemas com os grupos do Daesh e essas coisas todas. Mas, na altura, estávamos só dois oficiais da companhia e o meu comandante de batalhão não queria deixar só um oficial na companhia indo eu de férias. E tive que abdicar de ir ao primeiro festival de jazz de Cascais por causa disso. Fui impedido mesmo, não é? Só tive férias uma semana depois e eu tinha planeado para ver aquilo.
2: Meteu-se uma guerra pelo meio e não deu.
1: É verdade.
0: O testemunho de Rui Neves ajuda-nos a perceber a realidade portuguesa daqueles anos. Enquanto alguns dos mais importantes músicos do mundo atuavam em Cascais, milhares de jovens encontravam-se destacados em África. O jazz, para muitos representava liberdade, modernidade e abertura ao mundo, chegava a um país ainda profundamente condicionado pela guerra e pela censura. Mas havia outra razão para aquele concerto ser particularmente significativo. Quando Miles Davis sobe ao palco do festival, já não é um músico que o grande público associava a discos como Kind of Blue ou Sketches of Spain. Nessa época lançou Beaches Brew e A Tribute to Jack Johnson, dois álbuns que tinham ampliado radicalmente o seu universo sonoro e provocado reações intensas entre admiradores e críticos. Beaches Brew tornara-se um fenómeno inesperado, aproximando Miles de públicos que raramente prestavam atenção ao jazz. Jack Johnson, inspirado na figura do primeiro campeão mundial negro de pesos pesados, aprofundava uma linguagem marcada pela energia do rock, do funk e da improvisação coletiva. Miles encontrava-se uma vez mais no centro da mudança. Por isso, quem comprou o bilhete para ouvir o trompetista em Cascais encontrou um artista muito diferente daquele que talvez imaginasse.

0: A melhor forma de compreender o impacto daquela atuação talvez seja recordar que, em 1971, a música de Miles Davis continuava a dividir opiniões. Para alguns, representava uma evolução natural da linguagem do jazz. Para outros, era um afastamento excessivo de uma tradição que ajudara a construir. Hoje, conhecendo a história completa, essa polémica pode parecer estranha, mas na época estava longe de ser consensual. Rui Neves resume essa questão numa frase simples e certeira.
1: Não tem nenhum problema, porque isso são pessoas que não têm uma noção histórica do jazz. Quando gostam de um certo tipo de música, ficam estancados nessa música. Não conseguem compreendê-la. Não conseguem compreender que a música pode evoluir.

0: Essa ideia atravessa toda a carreira de Miles Davis, desde os tempos do bebop, passando pelo cool jazz, pelas grandes formações com Gil Evans ou pelas experiências modais do final dos anos 50. A sua trajetória foi sempre marcada pela procura de novos caminhos. O concerto de Cascais não foi uma exceção. Foi mais um capítulo dessa história, acompanhado por um grupo extraordinário de músicos e vindo diretamente de uma das fases mais criativas da sua carreira, Miles apresentou ao público português uma música intensa, elétrica e profundamente contemporânea. Uma música que refletia tanto o ambiente político e cultural da América do início dos anos 70, como a inquietação permanente do seu principal protagonista. Décadas mais tarde, o crítico Gonçalo Falcão continuaria a olhar para esse período como um dos momentos decisivos da história moderna do jazz.
1: O Miles tinha gostos caros, vivia num apartamento caro, já tinha muitos adiantamentos pedidos e, portanto, ele precisava de dinheiro. E ele via que os músicos de pop rock tocavam em festivais enormes, com 100 mil pessoas, com muito dinheiro, e que ele estava a tocar em clubes pequenos. E, portanto, essa questão pesa criativamente, nas vontades de integrar-se com outras músicas. Também a questão da popularidade e da fama também é uma coisa que o Miles lhe toca particularmente. E depois, porque ele contactava com essas músicas através da sua mulher, a Betty Marbee, que depois fica-me Betty Davis, mas também ele próprio. Portanto, ele começa a ouvir, como tu dizias e bem, o Sly Stone, o Jimi Hendrix, como toda a gente naquela altura. Ou seja, era impossível, acho eu, viver na América naquela altura e não ouvir a música do Jimi Hendrix, por exemplo. E, portanto, aquilo também lhe tocava e ele também via ali oportunidades e coisas interessantes a fazer.

0: E porque não era só o Miles Davis, não é? Era o Ornette Coleman, o quarteto Ornette Coleman, era uma programação fantástica, porque era um package, digamos assim, do Festival Jazz de Newport, que na altura era organizado pelo George Wynn, e o George Wynn fazia rodar aquele package, imaginado por eu, e de alta qualidade, pelos grandes festivais de jazz da Europa. Não ia só cá a Portugal, iam a Berlim, iam a Paris, iam a Antibes, ao Alepan, iam a Londres. Portanto, o que nós vimos cá rodou nessa altura por toda a Europa. E era um package muito bom, não é? Com o quarteto Ornette Coleman, com os gigantes do jazz, com o Thelonious Monk. Foi o último ano que o Thelonious Monk tocou no planeta Terra. A partir de 71 nunca mais tocou.
1: Quando o Festival Internacional de Jazz de Cascais termina, ninguém imagina que passarão 18 anos até Miles Davis voltar a atuar em Portugal. Entretanto, quase tudo mudará. A ditadura cairá, a guerra colonial terminará e o país abrir-se-á progressivamente ao exterior. Também a carreira de Miles conhecerá novas transformações, períodos de enorme criatividade, momentos de crise pessoal, problemas de saúde e até um afastamento temporário da atividade musical. Quando regressar a Lisboa em 1989, o homem que o público português encontrará já não será exatamente o mesmo que subir ao palco em Cascais em novembro de 1971. Mas a inquietação artística, que o levara a reinventar-se vezes sem conta, continuará intacta.

Quando Miles Davis regressa a Portugal, em 1989, passaram 18 anos sobre a sua estreia em Cascais. O intervalo é tão longo que quase parece separar duas vidas diferentes. Em 1971, Portugal vivia ainda sob ditadura e a guerra colonial condicionava o cotidiano de milhares de famílias. Em 1989, o país já era uma democracia consolidada, integrada na Comunidade Económica Europeia e muito mais ligada aos circuitos culturais internacionais. Uma geração inteira crescera, entretanto. Muitos dos jovens que tinham descoberto Miles Davis através dos discos dos anos 50 e 60 eram agora adultos. Outros tinham conhecido a sua música por caminhos completamente diferentes. Também o próprio Miles mudara. Depois de uma década particularmente intensa, marcada por sucessivas transformações musicais, problemas de saúde e um período de afastamento da atividade artística, regressara aos palcos no início dos anos 80 e regressara como sempre regressava, recusando repetir fórmulas já conhecidas. Nos meses que se seguiram à visita a Lisboa, Miles apresenta dois projetos muito distintos. Aura, gravado a partir de uma composição do trompetista e compositor dinamarquês Pelle Mikkelbo, e Amandla, álbum que confirma a linguagem desenvolvida ao longo da década e a colaboração com músicos mais jovens. Aos 60 e poucos anos, continuava a olhar

0: A apresentação de Miles Davis em Lisboa representava, por isso, muito mais do que um simples concerto. Para uma parte significativa do público, tratava-se da primeira oportunidade de o ver ao vivo. Para outros, era o regresso de uma figura cuja ausência se prolongara durante quase duas décadas. Entre os responsáveis pela concretização desse concerto encontrava-se Rui Neves. Hoje conhecido sobretudo pelo seu trabalho no Jazz em Agosto, Rui acompanhava há muito tempo a evolução da carreira de Miles Davis e conhecia bem o peso simbólico que o seu regresso tinha para os amantes do jazz em Portugal. Mas trazer Miles Davis a Lisboa estava longe de ser uma operação simples.
1: Foi uma loucura, de certa maneira, controlada, porque ele na altura estava a fazer um festival de jazz de Lisboa internacional que se chamava Jazz na Cidade. O primeiro que fizemos foi o de 1988, ainda no tempo do presidente Abcacis da Câmara Municipal de Lisboa. E a Câmara Municipal de Lisboa tinha um vereador da cultura que era um arquiteto, que era Vítor Reis, ainda me lembro bem dele. Que era uma câmara do CDS, PSD, desse género, mas tinham esse apreço ao jazz, não é? E o Vítor Reis chamou-me lá e disse-me, eu já fazia nessa altura o Jazz em Agosto, da primeira fase, não é? E ele disse-me que queria fazer um festival de jazz internacional em Lisboa e gostava que eu elaborasse isso, não é? E eu, claro, que disse logo, temos de fazer um contrato, coisas assim, tudo. Naquela altura, os tempos também eram diferentes, porque nós não éramos empresários. Eu tinha um partner na altura, que era o Rui Diogo, tínhamos ainda outro partner, o Filipe Larsen, que era um baixista muito bom, que tinha um escritório bom, pronto, e estávamos bem organizados. A nossa equipa tinha uma denominação de SCAT, que é um termo do jazz, não é? E na altura, quando surgiu essa possibilidade, porque o Miles Davis só atuava em digressões, claro, não vinha de propósito, eu falei com o vereador Vítor Reis e pus-lhe a questão. Nós gostávamos de apresentar o Miles Davis, isto foi uns meses antes, não é? Mas nós não somos empresários, não temos dinheiro para investir, não é? Essa é a nossa ideia. Será possível o orçamento do jazz na cidade ser aplicado parcialmente nisso, porque ele é todo recuperado? Ele disse que sim, e foi assim que nós fizemos, porque nós todos não ganhamos literalmente um tostão com esse concerto, não ganhamos nada, mas também para nós não era importante ganhar, era importante era fazê-lo, e fizemos-lo.
0: A frase é reveladora porque ajuda a compreender o espírito que presidiu à organização do espetáculo. Não se tratava de uma operação concebida para gerar lucro. Tratava-se de tornar possível um acontecimento que muitos consideravam indispensável. Um desses concertos que justificam todos os esforços porque ultrapassam a dimensão estritamente económica. Os relatos de Rui Neves permitem perceber também como funcionava o circuito internacional dos grandes artistas antes da generalização dos pagamentos eletrónicos e da logística digital que hoje consideramos normal. Trazer Miles Davis implicava negociar honorários elevados, cumprir exigências técnicas rigorosas e assegurar condições à altura de um músico que naquela altura era já uma lenda viva.
1: E lembro-me que deu muito trabalho, inclusivamente até tivemos que apresentar o dinheiro ao manager do Miles Davis, que era de Boston, e acredita que é uma coisa que é espantosa. Fomos dois de nós, eu não fui, foi o Rui Diogo e o Filipe Larsen, foram com $40,000, que era o que custava na altura, que era muito dinheiro na altura. $40,000 na altura eram 8,000 contos, isto no dinheiro antigo era muito dinheiro mesmo. Foram com aquilo no bolso para dar aquilo, porque era muito complicado fazer transferências e coisas assim.

0: Mas talvez os episódios mais reveladores sejam aqueles que nos permitem observar Miles longe do palco. As grandes figuras da música tendem a transformar-se em personagens quase míticas. Conhecemos os discos, os concertos e as fotografias. Muito menos frequentemente temos acesso aos momentos banais, às pequenas rotinas e aos interesses que ocupam o tempo entre viagens e atuações. Rui Neves recorda um desses episódios.
1: Bem, ele ficou alojado numa suíte do Hotel Tivoli e ele tinha uma particularidade que é importante também dizer, que ele pintava e desenhava só quando estava em digressão, só. E lembro-me que ele vinha com um valet de chambre, que era assim um negro muito alto, que calçava as botas e que vestia o valet de chambre. Para quem sabe o que isso é um criado de quarto que ajuda a despi-lo, a vesti-lo, a tirar-lhe as botas, a pôr-lhe as botas, etc. E então o valet de chambre, ele queria pintar, não é? Que ele esteve pai, 2 dias ou 3 cá, e queria pintar. E então fui com o valet de chambre e na limusine de Mercedes que nós tínhamos alugado para levar ao bairro Alto, à Casa Varela, para comprar acrílicos e tintas para ele pintar. E pintou. E na altura, nós sabíamos disso, não é? Que eu tinha queda para pintar. Aliás, eu tenho um belo álbum com as pinturas dele. Na altura, eu ofereci-lhe uma gravura do António Palou, de pintor, que eu fui amigo dele, não é? Também um quadro mesmo, uma tela do Miguel Horta, pintor. E ele agradeceu muito, não é? Porque, claro, porque eu também gosto de arte, não é? Interesso-me por arte e conheço pintores e artistas, etc. E então dei-lhe essa prenda e eu achou o máximo, gostou muito.

A história surpreende apenas quem conhece mal Miles Davis. Ao longo dos últimos anos da sua vida, a pintura ocupou um lugar cada vez mais importante no seu cotidiano. Pintava durante as digressões, desenhava regularmente e encarava essa atividade como uma extensão natural da sua criatividade. É um detalhe aparentemente menor, mas ajuda-nos a olhar para além da figura pública. O músico que revolucionara sucessivamente o jazz continuava a procurar formas de expressão noutras linguagens artísticas. E havia ainda outro traço de personalidade que impressionou quem trabalhou com ele nessa visita: a disciplina, a pontualidade, a absoluta seriedade com que encarava o momento de subir ao palco.

começava rigorosamente à hora. Eu lembro-me que o espetáculo do Coliseu começou rigorosamente às 21h30. A geral estava cheia de gente. As pessoas, a geral, é lugar vago e chegam mais cedo para arranjarem o melhor lugar. Mas na plateia, que era o lugar marcadinho, não estava ninguém da plateia. Estava tudo cá fora a falar. Ele começou rigorosamente às 9h30. Porque na altura não se anunciava, não se batia o gong para as pessoas irem, não sei como é que era, mas de facto as pessoas estavam, oh, isto é mais um concerto que começa atrasado, deixa andar, mas não. E então nunca mais me esqueço, aquela plateia toda do Coliseu a correr desenfreadamente.

Uma figura histórica, ainda plenamente ativa, ainda curiosa, ainda em movimento. 2 anos mais tarde, Miles Davis regressaria uma última vez a Portugal. E dessa vez ninguém imaginava que estava prestes a assistir ao capítulo final de uma história iniciada em Cascais, no distante novembro de 1971.

Quando Miles Davis regressa a Portugal, em abril de 1991, aproxima-se já do final de uma carreira iniciada quase meio século antes. Continua, porém, a olhar para a frente. Aos 64 anos permanece ativo, grava regularmente e mantém intacta a curiosidade que sempre o distinguiu. Enquanto muitos dos seus contemporâneos se limitam a revisitar os capítulos mais celebrados do passado, Miles continua a procurar novas linguagens.

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2: Os concertos portugueses de 1991 ocupam hoje um lugar especial na memória de quem os presenciou. Não porque fossem anunciados como uma despedida, mas porque o tempo lhes atribuiu esse significado. Quando Miles sobe ao palco, o público vê um artista consagrado, uma presença rara e um nome fundamental da história da música do século XX. O facto de aqueles virem a ser os seus últimos concertos em Portugal só seria percebido mais tarde. Entre as memórias desses dias, encontra-se um episódio recordado por Rui Neves. No Porto, as condições da sala obrigaram à colocação de um radiador junto ao palco para ajudar o músico a lidar com o frio. A imagem permanece viva na memória de quem a testemunhou e oferece um contraste curioso entre a dimensão quase mítica da personagem e a realidade concreta do trabalho de um músico em digressão.
3: Mas é engraçado porque agora um detalhe importante. No concerto do Miles Davis no Porto, o Coliseu do Porto tinha sido renovado, mas não havia, em abril estava um bocadinho de frio ainda, não havia aquecimento interno, aquelas coisas que cá em Portugal ficamos muito admirados. Agora já não é assim, mas naquele tempo era assim, não havia aquecimento. E então puseram, nós também fizemos isso cá, um radiador elétrico assim no palco, e o Miles Davis tocava ao pé do radiador. E o pessoal perguntava: mas aquilo é um instrumento? O que é aquilo? Não, aquilo é um radiador, ele toca ao pé porque a sala está fria e ele tem que se aquecer um bocado. Em Lisboa e no Porto. No Porto, a coisa foi mais problemática porque estava mesmo frio a valer. E ele parou o concerto, foi-se embora. Parou o concerto, foi-se embora e nunca mais voltou a tocar. Começou a banda continuou o concerto a tocar.
4: Tocaram mais uma hora e ele já tinha ido para o quentinho.
3: Ele já tinha ido embora porque estava mesmo desagradável aquele palco. É incrível como essas coisas acontecem.

0: Histórias como essa ajudam-nos a aproximar da dimensão humana de uma figura frequentemente envolvida por uma aura lendária. Ao longo da vida, Miles Davis foi muitas coisas ao mesmo tempo. Inovador, líder de bandas extraordinárias, provocador, criador de tendências e protagonista de algumas das mais importantes transformações da música moderna. Mas foi também um profissional de enorme rigor, profundamente comprometido com o seu trabalho e com a qualidade daquilo que apresentava ao público. Para quem teve a oportunidade de o ver ao vivo, essa dimensão histórica era impossível de ignorar. Gonçalo Falcão descreveu essa experiência através de uma comparação particularmente feliz. Ver Miles Davis era como ver Beethoven.
1: Saí do Coliseu com duas nuvens debaixo dos pés. Estar a ver o Miles, não é? É uma sensação de estar a ver o Beethoven.
0: A frase ajuda a compreender o lugar singular que Miles Davis ocupava já no imaginário de muitos ouvintes. Ao subir a um palco português, não estava apenas um grande trompetista ou um importante músico de jazz. Estava alguém que ajudara a redefinir sucessivamente a linguagem da música do século XX, influenciando várias gerações de músicos e deixando uma marca que ultrapassa largamente as fronteiras do jazz. Quando Miles Davis morreu, a 28 de setembro de 1991, tinham passado apenas alguns meses desde a sua última passagem por Portugal. Entre a estreia em Cascais, em 1971, e os concertos finais de Lisboa e Porto, decorreram 20 anos, durante os quais o país mudou profundamente, a música mudou e o próprio Miles atravessou várias metamorfoses artísticas. Ao revisitar hoje essas visitas portuguesas, percebemos que cada uma delas corresponde a um capítulo diferente da sua trajetória. Em 1971, Portugal recebeu um músico que desafiava convenções e dividia opiniões. Em 1989, reencontrou uma figura histórica que continuava a procurar novos caminhos. Em 1991, assistiu aos últimos capítulos de uma carreira extraordinária, sem suspeitar que o fim estava tão próximo. Talvez seja essa a imagem que melhor resume a relação de Miles Davis com Portugal. Não a de uma lenda imóvel, cristalizada, num único momento da sua história, mas a de um artista em permanente transformação. Um músico que regressou poucas vezes ao nosso país, mas que em cada uma dessas visitas revelou uma nova faceta da sua incessante procura artística.

Eu partilho muito da opinião de que este festival é uma vitória da Carolice, fundamentalmente, e há que atribuir todo o aplauso ao Luís Vilas Boas, um dos homens do jazz do nosso país. Como manifestação cultural, artística, musical, acho que é importantíssimo para todas as pessoas que não se alheiam dessas manifestações do homem, este festival, e portanto eles estarem aqui presentes. Como manifestação do entusiasmo coletivo neste momento existente em Portugal, acho que não é significativo, mas acho que pode contribuir para que o segundo festival já seja muito mais significativo. Porque se há pessoas que esta noite aqui estão presentes, ou amanhã à noite, para assistir a este festival, para ver o jazz como se fosse um animal dentro de uma gaiola no Jardim Zoológico, estou convencido que pelo menos uma percentagem desse público se entusiasmará, compreenderá a carolice das pessoas que gostam de jazz e sairá daqui com mais curiosidade acerca do jazz. Ora, é a criação dessa nova percentagem de entusiastas pelo jazz que é necessário, na verdade, e que, portanto, o terceiro e o quarto festival já serão muito mais representativos sobre o aspecto de coletivismo jazzístico em Portugal, digamos assim.

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10: Vamos transmitir uma gravação cedida pela Rádio França. No programa de hoje, um concerto realizado na Philharmonie, em Paris, no dia 24 de junho de 2025. Participou neste concerto o pianista Alexandre Kantorov e a Orquestra Metropolitana. Foi dirigida por Yannick Nézet-Séguin, na Sinfonia número 6, Patética, de Tchaikovsky, no concerto para piano número 2, de Camille Saint-Saëns, na obra Aussi longtemps que la rivière coule, de Barbara Assiginac, e iniciar de Maurice Ravel, La Valse.

Maurice Ravel, La Valse, pela Orquestra Metropolitana, sob a direção de Yannick Nezet-Séguin. Estamos a transmitir uma gravação cedida pela Rádio França, num concerto realizado na Philharmonie, em Paris, no dia 24 de junho de 2025, e que prosseguiu com uma obra de Barbara Assiginac, Aussi longtemps que la rivière coule, enquanto o rio correr. A compositora Barbara Assiginac é uma das vozes mais importantes da criação musical indígena contemporânea no Canadá. Nascida em 1966, pertence às primeiras nações Anishinaabe, tais como Odawa, Ojibwe e Potawatomi. Desde muito jovem esteve ligada às tradições musicais indígenas, especialmente ao canto, ao tambor e à flauta tradicional de madeira. Mas recebeu também uma sólida formação clássica na Universidade de Toronto, em Munique e em França. A sua música cruza frequentemente a tradição oral indígena, escrita orquestral contemporânea e uma forte consciência espiritual e ecológica. Assiginac trabalha muito sobre a memória, a identidade, reconciliação histórica e a relação entre os seres humanos e a natureza. A obra Aussi longtemps que la rivière coule, enquanto o rio correr, foi escrita entre 2020 e 2021 e estreada nesse mesmo ano, dia 8 de agosto, pela Orquestra Metropolitana sob a direção de Yannick Nezet-Séguin. É uma peça cujo título original está em Anishinaabe e que se refere ao fluxo contínuo do rio e do tempo. A própria compositora descreve a obra como uma viagem quase onírica. Enquanto o rio correr, Aussi longtemps que la rivière coule, pela Orquestra Metropolitana, sob a direção de Yannick Nezet-Séguin.

Bárbara Assinginac, compositora indígena canadiana, escutámos a obra Aussi longtemps que la rivière coule, Enquanto o Rio Correr, pela Orquestra Metropolitana, sob a direção de Annick Nezet-Séguin. Estamos a transmitir uma gravação cedida pela Rádio França num concerto realizado na Filarmonia em Paris, no dia 24 de junho de 2025, e que prosseguiu com música de Camille Saint-Saëns. Concerto para piano e orquestra número 2 em Sol menor, opus 22, pelo pianista Alexandre Kantorov e a Orquestra Metropolitana sob a direção de Annick Nezet-Séguin.

Camille Saint-Saëns, concerto para piano e orquestra número 2 em Sol menor, opus 22, pelo pianista Alexandre Kantorov e Orquestra Metropolitana sob a direção de Annick Nezet-Séguin. Estamos a transmitir uma gravação cedida pela Rádio França, num concerto realizado na Philharmonie de Paris, no dia 24 de junho de 2025, e que terminou com música de Piotr Ilitch Tchaikovsky, Sinfonia número 6 em Si menor, Opus 74, Patética. Toca a Orquestra Metropolitana, sob a direção de Annick Nezet-Séguin.

Piotr Ilitch Tchaikovsky, Sinfonia número 6 em Si menor, opus 74, Patética, pela Orquestra Metropolitana sob a direção de Annie Knezet-Segan. Transmitimos um concerto em que participou igualmente o pianista Alexandre Kantorov, preenchido com obras de Tchaikovsky, Saint-Saëns, Bárbara Assiginac e Maurice Ravel, realizado na Filarmonia em Paris, no dia 24 de junho de 2025. Foi uma gravação cedida pela Rádio França.

prossegue a emissão da RTP Antena 2 com a sonata para violoncelo e piano em sol menor, o Opus 5 número 2 de Ludwig van Beethoven, com Misha Maisky no violoncelo e Marta Argerich ao piano.

0: Beethoven, Sonata para violoncelo em sol menor, opus 5, número 2, com Misha Maisky e Marta Argarich.
1: E ficamos agora com a música do português Eurico Carrapatoso.

0: escutámos A Primavera, Valsa dos Cravos, de Eurico Carrapatoso, o compositor português, aqui interpretado por um pianista português, Filipe Pinto Ribeiro.
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10: Viva a todos e muito bem-vindos ao 18º episódio da segunda temporada do Ofício da Eloquência. Começamos hoje uma nova série de episódios dedicada à milenar relação entre música e teatro. No campo da música erudita, ou música chamada erudita, quando se pensa nesta relação, a palavra que vem imediatamente à mente é ópera, e não sem razão. A história deste género constitui um dos ricos legados da história da música ocidental. Mas a ópera é apenas um dos muitos formatos em que o teatro cantado, ou a música encenada, se preferirem, se pode apresentar. Pensemos, por exemplo, nos musicais, no teatro de revista, no vaudeville, no music hall, ou na omnipresença da música nos filmes e nas séries de televisão. A própria definição de ópera é problemática. Howard Mayer Brown, na entrada sobre ópera, no grande dicionário enciclopédico musical New Grove, escreve o seguinte, passo a citar. Na sua concepção mais restrita, a palavra ópera designa uma representação teatral em que os atores cantam ao longo de toda a obra. Há, no entanto, tantas exceções no repertório operático ocidental

termo deveria ser definido de forma mais abrangente, como uma representação em que os atores cantam a totalidade ou uma parte dos seus papéis. Fim de citação. Mas mesmo esta definição de Howard Mayer Brown é problemática. Por este critério, um número muito considerável das obras de Gil Vicente, por exemplo, seriam hoje consideradas óperas. E mesmo aquilo a que chamamos ópera apresenta uma variedade tão grande que, por vezes, as diferenças são maiores do que as semelhanças. Pensemos, por exemplo, no Orfeu, de Monteverdi, e no Tristão e Isolda, de Wagner. Podemos, claro, por uma questão de organização conceptual, afirmar que pertencem ao mesmo género. É algo que é manifestamente defendido na construção das narrativas da história da música ocidental. Porém, se as ouvimos despojados de preconceções teleológicas, as diferenças são abismais. Desde o contexto em que foram concebidas e apresentadas, até ao tipo e à dimensão dos efetivos envolvidos, à arquitetura dramática, aos princípios conceptuais que sustentam a construção da música e do texto, e, last but not least, aliás, not least de todo, a própria forma de cantar e de tocar. O que o Orfeu e o Tristão e Isolda têm efetivamente em comum é o facto de serem música encenada, ou, se preferirem, teatro cantado. E é por esse território vasto que nos vamos aventurar nos próximos episódios. Vamos começar por viajar até à Idade Média, até ao drama litúrgico que se cultivava nas igrejas da Europa medieval, sobretudo nas grandes festas do calendário litúrgico, como, por exemplo, a Páscoa e o Natal. As primeiras fontes documentais com registro de dramas litúrgicos chegam-nos do século X e relatam inicialmente apenas a visita das Três Marias ao túmulo de Cristo ou dos Reis Magos ao presépio. Com o passar do tempo, aumenta a diversidade temática, indicando que estas representações constituem como que um embelezamento e amplificação da própria liturgia. Isto leva a que, nas palavras do historiador Richard Taruskin, o drama litúrgico se tornasse uma autêntica moda na Inglaterra e no norte da Europa. Uma das fontes mais antigas e mais importantes no que respeita à informação sobre figurinos e movimentação cênica dos atores é o Regularis Concordia, um código de direito monástico produzido por um concílio de bispos na Catedral de Winchester, em Inglaterra, no ano 973. No que toca à música em si, infelizmente para nós, emprega um sistema de notação muito antigo que não permite uma reconstrução fiel das melodias. Diga-se, aliás, que esta dificuldade, a reconstrução da música associada a certas representações teatrais ou, inversamente, a identificação do contexto teatral de certas fontes musicais, é uma problemática que persistirá até muito mais tarde, como iremos ter a ocasião de ver nos próximos episódios. Mas nem tudo são más notícias. Temos a felicidade de nos ter chegado a música de uma figura extraordinária da cultura medieval europeia, Hildegard von Bingen.

Ouvimos o prólogo do Ordo Virtutum, a representação das virtudes, um drama litúrgico de Hildegard von Bingen, de caráter alegórico, onde o diabo e 16 virtudes disputam entre si a posse da alma humana. Neste prólogo, os patriarcas e profetas, admirados com as virtudes, perguntam: quem são estas que voam como nuvens e como pombas? E as virtudes respondem: ó santos da antiguidade, que admirais em nós? A palavra de Deus resplandece na forma de um homem, e assim resplandecemos nós com ele, edificando os membros do seu belo corpo. Os patriarcas e profetas concluem dizendo: nós somos as raízes e vós os ramos. Hildegard von Bingen nasceu em 1098, em Bermersheim, no sudoeste da atual Alemanha, e morreu em 1179, em Ruppertsberg, junto à cidade de Bingen, nas margens do Reno, que lhe daria o nome pelo qual ficou depois conhecida. A sua obra é de uma abrangência extraordinária. Inclui relatos de visões místicas, tratados de medicina e ciências naturais, a geografia, uma vasta correspondência e ainda poesia lírica e dramática, com música monofónica da sua própria autoria. Destaca-se, entre muitas outras coisas, por ter fundado a sua própria casa religiosa em Ruppertsberg. Algo virtualmente sem precedentes para uma mulher da sua época. Ficou conhecida como a Sibila do Reno, consultada por papas, imperadores e líderes eclesiásticos, sendo uma agente ativa na política e na diplomacia de uma época particularmente tumultuosa. Pensa-se que o Ordo Virtutum terá sido concluído por volta de 1151, possivelmente para a reconsagração da igreja de Ruppertsberg, em 1 de maio de 1151, ou talvez para a cerimónia de tomada do véu de algumas das suas monjas. As Dramatis Personae do drama litúrgico são 17 virtudes personificadas: o conhecimento de Deus, a humildade, a caridade, o temor de Deus, a obediência, a fé, a esperança, a castidade, a inocência, a renúncia do mundo, o amor celestial, a modéstia, a misericórdia, a vitória, a discrição, a paciência e uma virtude sem nome, habitualmente hoje considerada como a disciplina. Temos também várias almas encarnadas, os patriarcas e profetas e os dois protagonistas principais: Ânima, a alma, e o diabo. O enredo é uma espécie de paráfrase da parábola do filho pródigo. Após o prólogo que escutamos há pouco, a alma invoca alegremente as virtudes. Mas isto rapidamente dá lugar ao desejo de gozar os prazeres do mundo, e o diabo consegue persuadi-la a fazê-lo. Enquanto a alma parte no seu caminho pelos prazeres mundanos, as virtudes apresentam-se, rejeitam as tentações do diabo e lamentam a perda da alma. Esta acaba mais tarde por regressar triste e penitente, temendo que as virtudes já não a aceitem. Mas elas recebem-na com alegria, à semelhança do pai da parábola do filho pródigo. O diabo tenta recuperar a alma, mas ela rejeita-o, convocando as virtudes em seu auxílio. E o diabo é capturado, preso e derrotado. Há um detalhe importante a respeito deste vilão do nosso drama litúrgico, o diabo. Ele é o único personagem que não canta, apenas fala. Todas as outras partes são integralmente cantadas. Numa carta escrita mais tarde aos prelados de Mainz, a própria Hildegard confirma o que já havia materializado neste seu Ordo Virtutum. Para ela, a música é, por natureza, a própria antítese do diabo. Vamos escutar a secção final deste drama litúrgico, numa interpretação do ensemble Seraphic Fire, sob a direção artística de Patrick Dupré-Quigley. A alma regressa arrependida após o seu périplo pelos prazeres do mundo e é confrontada pelo diabo, que lhe diz: quem és tu? E de onde vens? Abraçaste-me e eu conduzi-te, mas agora, no teu regresso, desafias-me? Eu lutarei contigo e derrubar-te-ei. Responde a alma: reconheci que todos os meus caminhos eram perversos e por isso fugi de ti. Agora, ó enganador, enfrentei-te.

A alma implora a humildade. Socorre-me, ó Rainha Humildade, com o teu remédio. A humildade diz então: ó Vitória, que no céu venceste, corre com os teus soldados e todos juntos acorrentai este diabo. Diz então a Vitória, dirigindo-se às virtudes: ó fortíssimos e gloriosíssimos soldados, vinde e ajudai-me a vencer este enganador. E respondem as virtudes: ó guerreira mais doce, junto à nascente da torrente que engoliu o lobo voraz. Ó gloriosa coroada, lutaremos de bom grado ao teu lado contra este enganador. A humildade ordena: prendei-o, pois, ó resplandecentes virtudes. E as virtudes respondem: ó rainha nossa, obedecemos-te em tudo e cumpriremos as tuas ordens.

Proclama agora a vitória. Regozijai-vos, ó companheiros, pois a antiga serpente está amarrada. E cantam as virtudes em conjunto. Louvado sejas, Cristo, Rei dos Anjos.

dá-se agora um diálogo muito intenso entre a castidade e o diabo. Diz a castidade: Na mente do Altíssimo, ó Satanás, pisei a tua cabeça e, sob forma de virgem, nutri um doce milagre, através do qual o Filho de Deus veio ao mundo. Por isso foste derrubado com todos os teus despojos. E agora que todos os que habitam no céu se regozijem, porque o teu ventre está confundido. O diabo é brutalmente cáustico na resposta. Tu não sabes o que veneras. O teu ventre está vazio da bela forma que provém do homem. Transgrediste o preceito que Deus prescreveu na doce união. E por isso não sabes o que és. Mas a castidade resiste. Como é que isto me poderia afetar se a tua sugestão está manchada pela imundice do incesto? Eu dei à luz um homem que congrega a raça humana contra ti através do seu nascimento.

concluem agora as virtudes. Ó Deus, quem és tu, que em ti mesmo tinhas este grande desígnio, que destruiu o abismo infernal dos publicanos e pecadores, que agora resplandece em bondade suprema? Por isso, ó Rei, louvado sejas!

Não foram atores nem músicos profissionais que representaram o Ordo Virtutum, mas sim as próprias monjas de Rupertsberg. Segundo a musicóloga Honey McConey, especialista neste repertório, Hildegard von Bingen escreveu a obra para as mulheres que liderava e com quem convivia e cantava diariamente. Recordemos que o canto era parte integrante e ubíqua da observação da liturgia nas comunidades monásticas. E a música será um reflexo das características, variedade e individualidade de cada uma das vozes femininas da comunidade. A musicóloga acredita ainda que a própria Hildegard terá cantado o papel da humildade, a rainha das virtudes. Os patriarcas e os profetas terão sido interpretados por dignitários visitantes presentes na cerimónia, uma escolha que tinha também uma lógica prática. O canto de abertura associado era um responsório litúrgico que qualquer clérigo conhecia, dispensando assim muitos ensaios. Quanto ao diabo, o único papel falado, como já referimos, terá cabido ao único homem da comunidade de Rupertsberg, Volmar, padre e confessor, amigo íntimo e secretário de Hildegard, durante grande parte da sua vida. Após a derrota e cativeiro do diabo, o Ordo Virtutum conclui com um epílogo de grande beleza poética, uma visão apocalíptica, mas luminosa da restauração cósmica. Depois da imagem da criação em pleno florescimento, segue-se a decadência do mundo e da humanidade. A voz do Criador contempla essa perda, exibe as suas feridas e convida todas as criaturas a regressarem ao Pai. Natureza e redenção unidas numa mensagem de esperança. Como afirma Taruskin, uma imensidade de sentimento associada mais à revelação do que à reflexão. Vamos ouvir este epílogo, uma vez mais interpretado pelo ensemble Seraphic Fire, dirigido por Patrick Dupré Quigley. No início, toda a criação era viçosa e as flores desabrocharam. Depois, a vegetação murchou, e o enviado viu isto e disse: Isto eu sei, mas o número áureo ainda não está completo. Vós, olhai para mim, espelho do Pai, no meu corpo suporto o cansaço e os meus mais pequenos vacilam. Lembrai-vos de que a plenitude primordial não deveria ter murchado, e de que então decidistes que o vosso olhar nunca vacilaria até verdes o meu corpo cheio de joias. Pois cansa-me que os meus membros sejam alvo de escárnio. Pai, olhai, mostro-vos as minhas feridas. Portanto, agora, todos vós, ajoelhai-vos diante do vosso Pai, para que ele vos possa estender a mão.

Uma outra fonte muito importante de drama litúrgico medieval é o manuscrito copiado no mosteiro beneditino de Saint-Benoît, de Fleury-sur-Loire, perto de Orléans, o local de sepultura do rei Filipe I de França. O manuscrito reúne um conjunto de dramas litúrgicos do século XII, de uma extraordinária riqueza e diversidade temática. Uma das obras mais conhecidas é o Ludus Danielis, composto no século XII, possivelmente por estudantes da escola catedralícia de Beauvais para a festa da circuncisão a 1 de janeiro. Como parece indicar as palavras que introduzem o texto. Passo a citar: "Em vossa honra, Cristo, este drama de Daniel foi escrito em Beauvais, fruto da nossa juventude." Fechar citação. A ação dramatiza a história do profeta Daniel, a sua sabedoria, a sua fé inabalável, a sua salvação da cova dos leões, culminando numa profecia da vinda de Cristo. Este auto de Daniel abre com um prólogo que anuncia os acontecimentos centrais do drama. A convocação de Daniel pelo rei Baltasar para decifrar a misteriosa inscrição na parede, a sua sabedoria que ilumina o que estava oculto a todos, a condenação injusta que se segue e a proteção divina que o protege na cova dos leões. Vamos escutá-lo numa versão reconstruída a partir do canto-chão original pelo ensemble Dufay Collective, sob direção de William Lyons.

Começa então a ação propriamente dita, com a chegada do rei Baltasar, saudado pelos seus príncipes em grande cortejo, que cantam: louvemos o nosso rei grande e poderoso, ressoa um digno louvor em canto harmonioso, que a alegre multidão irrompa em solenes cânticos, que toquem as harpas, batam palmas, cantem mil melodias. Depois, enunciam as grandes façanhas do rei da Babilónia, incluindo a tomada de Jerusalém e a destruição do templo, e terminam: com risos, a Babilónia regozija. Jerusalém chora, foi privada dos seus filhos, enquanto a Babilónia, em triunfo, venera o rei Baltasar. Que todos, pois, se alegrem com tão grande poder, oferecendo os vasos do rei à sua majestade.

Daniel é convocado à corte do rei Baltasar para interpretar uma misteriosa inscrição que havia sido escrita por uma mão sobrenatural no reboco da parede do Palácio Real durante um banquete. A sua chegada é anunciada pelos príncipes. Este verdadeiro servo de Deus, louvado por todos os povos, cuja fama de sabedoria é conhecida na corte do rei, é chamado ao rei por nós. Daniel responde com um estribilho que repetirá após cada uma das intervenções dos príncipes. Em pobreza e no exílio, vou ao rei convosco. Continuam os príncipes. Na glória da sua juventude, cheio de graças celestiais, excede todos os outros em virtude, vida e caráter. É chamado ao rei por nós. E Daniel responde novamente. Em pobreza e no exílio, vou ao rei convosco. Dizem novamente os príncipes. Esta é aquela cuja ajuda há de resolver aquela visão, que pela mão que escreveu, tocou fundo no coração do rei. É chamada ao rei por nós. E por fim Daniel diz, em pobreza e no exílio, vou ao rei convosco. Vida eterna ao rei.

Recusando qualquer recompensa, Daniel interpreta a misteriosa inscrição: Mené Tekel Parsim. Mené significa que o reino chegou ao fim. Tekel, que o rei Baltasar foi pesado e achado em falta. Parsim, que o reino será dividido e entregue a medos e persas. Nessa mesma noite, Baltasar é morto. Quem lhe sucede é Dario, o rei medo, que entra em grande cortejo. Eis o rei Dario que chega com os seus príncipes, o nobre com os seus nobres. Toda a sua corte ressoa de alegria e há dança.

é admirado, venerado por todos. Muitos reinos lhe são tributários. Todos honram o rei e o adoram. A Babilónia e a sua própria pátria o temem. Com as suas tropas e as suas armas, destrói os exércitos inimigos e esmaga até os mais fortes. A honra e a nobreza adornam-no. Eis o nobre rei Dario da Babilónia. Que a multidão dance e se alegre com ele, que louvem com grande júbilo os seus feitos poderosos, a maravilha de todos.

Dario nomeia Daniel seu principal conselheiro, o que desperta a inveja dos outros cortesãos, que desenham um plano para se livrarem dele. Convencem o rei a decretar que ninguém poderá adorar outro deus ou homem que não ele, sob pena de ser lançado na cova dos leões. Sabendo da fé e dos hábitos de Daniel, os conspiradores apanham-no a orar em flagrante e trazem-no perante o rei, que se vê, pela própria lei que havia decretado, forçado a condená-lo. Daniel canta então o seguinte lamento: ai, por que fado sou condenado à morte? Ó crime infame, por que me entrega esta turba cruel às feras? É assim, ó rei, que desejas perder-me? A que morte me condenas? Modera a tua ira. O rei, incapaz de libertar, assegura-lhe: o Deus que adoras com tanta fidelidade há de libertar-te milagrosamente.

Mal Daniel é lançado na cova dos leões, é protegido por um anjo empunhando uma espada. Entretanto, um outro anjo diz ao profeta Abacuque para levar comida a Daniel. Daniel, recebendo o alimento, diz: Lembraste-te de mim, ó Senhor. Este alimento, em teu nome, eu aceito. Aleluia.

Dario manda soltar Daniel e lançar os conspiradores à cova. Decreta então que o Deus de Daniel, que reina para sempre, seja adorado por todos os povos. Daniel profetiza a vinda de Cristo e entra um anjo que anuncia: trago-vos uma mensagem do alto. Cristo nasceu, o Senhor do mundo, em Belém da Judeia, tal como o profeta havia predito. E o drama termina com o Tedeu.

0: Chegamos assim ao final deste primeiro programa dedicado ao teatro cantado. Viajamos até um tempo em que a música e o teatro se cruzavam de uma forma muito diferente daquela que viria a surgir mais tarde, no século XVII, por exemplo, com o nascimento daquilo a que hoje chamamos ópera, ou mais tarde ainda, com o romantismo de Verdi, de Wagner, de Puccini. Apesar de um ponto de contacto ténue, mas evidente, estarmos perante música encenada ou teatro cantado, as diferenças não poderiam ser maiores. O contexto, as ideias subjacentes, os destinatários, a função, os próprios intervenientes e os rituais associados. E talvez o modo como drama e música se uniam na Idade Média possa parecer algo estranho aos nossos olhos e ouvidos, mas a profundidade mística do Ordo Virtutum de Hildegard von Bingen ou a exuberância do Ludus Danielis possuem uma eloquência muito particular que merece da nossa parte o esforço de a conhecer e compreender melhor. Continuaremos no próximo episódio. Muito obrigado por terem escutado o nosso programa, que teve sonoplastia de Alberto Cardoso. Um abraço e até à próxima.
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2: E ficamos agora com Die Mainacht, a noite de maio, de Brahms.

0: A voz de Brigitte Fassbender, meio-soprano, na interpretação desta obra de Johannes Brahms, intitulada Die Mainacht, A Noite de Maio.
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Missão de hoje. Vamos a um dos principais museus do mundo, o Prado, em Madrid. Já lá fomos algumas vezes neste programa, por exemplo, quando John Berger nos relatou como andou a contar os quadros com cães. E fomos até literalmente ao Prado, em Madrid, quando Paulo Branco lá recebeu o Prémio Luso-Espanhol de Arte e Cultura. Hoje vamos sentar-nos numa das salas, ao lado da escritora Patrícia Portela, contemplando um quadro de Goya. E foram muitas as semanas em que o quadro e a escritora portuguesa se viram frente a frente durante muitas horas. O resultado é o livro Hoje, 3 de Maio. E é, claro, a partir da obra Os Fuzilamentos do 3 de Maio, de Goya, um quadro onde os opressores não têm rosto e as vítimas não têm nome. É um livro labirinto que nos leva à época da obra, do artista e da circunstância retratada na tela e que nos faz pensar se não é aquele um quadro de todas as épocas, claramente da nossa. Patrícia Portela e o livro Hoje, 3 de Maio, em entrevista, já a seguir, na segunda hora. Um quadro de luz, uma moldura, um ecrã. Converso com Bruna Dantas Lobato, escritora, tradutora e professora brasileira. Nasceu em 1991 em Natal, no Rio Grande do Norte, Brasil. Está estabelecida nos Estados Unidos, em Nova Iorque, cidade onde, em 2023, recebeu o National Book Award, prestigiadíssimo prémio literário pela tradução para a língua inglesa de A Palavra que Resta, de Stênio Gardel. O escritor foi convidado deste programa há 2 anos, depois desse feito da literatura em língua portuguesa, que aconteceu pela primeira vez. Bruna Dantas Lobato afirma-se com um romance de estreia, Horas Azuis, com a chancela Companhia das Letras. É uma história de crescimento, marcada pelo nosso tempo, o da comunicação à distância. Uma jovem que sai do Brasil para aproveitar a oportunidade única de estudar literatura numa universidade norte-americana. Podem as tecnologias não só abrirem um canal de comunicação com a sua mãe no Brasil, como de alguma maneira permitirem que elas se mantenham juntas? A complexa reinvenção das relações, da intimidade, até mesmo da liberdade. A atravessar uma conversa que vai também falar dos tempos de medo e intimidação da atual presidência norte-americana e de como a incompetência e a corrupção de Trump custarão caro também ao nível das universidades e dos valores de apoio e influência positiva em que aquele país há muito apostou. Bruna Dantas Lobato e o romance Horas Azuis. Para ouvir, na segunda hora, o programa termina como sempre com o Lilliput, o pequeno grande mundo dos livros para os mais novos, aqui percorrido semanalmente por Sandy Gageiro. Sábado, 13 de junho. Muito boa tarde. Esta é a Força das Coisas.

0: Carlos Faradada dizia que Goya comia a sua tortilha na Quinta do Surdo frente a um Saturno que devorava os seus filhos. O investigador, doutorado e pintor, que dedicou uma vida ao estudo das pinturas negras, comparava os repastos de Goya aos nossos pequenos almoços insensíveis frente à televisão. Um ovo estrelado, um genocídio no Médio Oriente, um sumo de laranja, um massacre no norte de África, uma torrada, milhares de hectares ardidos na Península Ibérica, um brioche, uma guerra ininterrupta à porta das maiores centrais nucleares do mundo, um café, um terremoto, um pastel de nata, um tsunami, uma tosta de abacate, um navio a verter milhares de litros de petróleo no oceano, um folhado de salsicha, um presidente a desolar um país, um copo de água, um marido que mata a mulher, uma mãe que bate num filho, um filho que mata a mãe, outro café, outro massacre, um pedacinho de chocolate, um linchamento. Mas talvez Goya não comesse a sua tortilha frente à sua televisão pintada, como nós o fazemos frente aos nossos dias transmitidos em direto. Goya não assumia a banalidade da violência, como nós nos orgulhamos de o fazer, exibindo a nossa indiferença como traço de caráter distinto que revela saúde e racionalidade. Goya não romantizava a violência, exibindo uma imagem de um capacete perdido aqui, enquadrando na imagem uma boneca deixada para trás, concentrando-se numa poça de sangue com uma paisagem destruída ao fundo. Goya, desesperado, pintava nas paredes de sua casa um Saturno comendo o seu filho para não se esquecer de que a violência não está à vista e, no entanto, está sempre presente. Goya escandalizava-se com cada ação, com cada gesto, enquanto nós domesticamos a crueldade e devolvemo-la digerível a quem a vê, enquanto esta permanece insuportável para quem a sente. Goya procurou revelar a brutalidade que se esconde atrás de um decreto, de uma invasão, de uma mudança de família real. Goya pintava enquanto dizia: eu vi. E é um excerto do livro Hoje, 3 de Maio. Romance, diz-nos o livro, e celular, mas será também muitas outras coisas. É um livro diferente, original, inesperado, de Patrícia Portela. Bem-vinda à Antena 2. Conversamos já à noite alta, ainda com a influência do Festival Livros ao Oeste, na Lourinhã. O livro é muito novo. É um livro que parte de uma experiência de Patrícia Portela diante do quadro Os Fuzilamentos do 3 de Maio, 1808, de Francisco Goya, que está no Museu do Prado. Este livro convoca-nos para dentro deste quadro, para a vida de Goya, para este museu, para o seu tempo, o tempo destas invasões francesas. Isto tem a ver connosco também, esta crueldade e esta mortandade que acontece nos dias 2 e 3 de maio em Madrid. Tem a ver com uma guerra peninsular que todos nós conhecemos e que deu origem à partida da família real para o Brasil e à mudança política em Portugal e Espanha, perdendo, conduzindo às independências de várias das suas colónias. É um livro labirinto, porque Patrícia Portela nos convoca para fazer dele esse labirinto, a segui-lo em modos alternativos, começando este labirinto, Patrícia Portela, no excerto que acabei de ler, é-nos dito pela autora que Goya pintava enquanto dizia: eu vi. Como é que foi o seu processo de ver este quadro de Goya, este provavelmente mais conhecido quadro de Goya, aquele que nos deixa mais aturdido, e se ele tem muitos quadros para nos espantar, mas este e a capa do livro, que tem a chancela Caminho, dá-nos aqueles que morrem. Nós, ao longo do livro, vamos vendo os que morrem. Vamos vendo, não. Vamos conhecendo, ou vamos vendo. Conhece-se na leitura. Os que morrem, os que matam, os que veem, os que observam. Partilhe connosco o processo que ele levou a ver este quadro de uma maneira muito especial.
1: Primeiro, muito obrigada por este convite e por estar aqui na rádio a esta hora, assim, não há sítio assim mais mágico. E, portanto, estou aqui muito contente a partilhar a noite com uma série de reflexões que ficam tão bem na noite e que depois nós acordamos de manhã e às vezes não estamos à altura daquilo que pensámos na madrugada anterior. E este livro é sobre uma madrugada também.
0: Sim.
1: É sobre a madrugada de 3 de maio, de 2 para 3 de maio, não é? Eu gostava muito deste quadro, eu sempre gostei muito deste quadro e não sabia porquê. Tinha assim uma grande paixão por este quadro. Este quadro não é ainda, não faz parte das pinturas negras, mas é o princípio da escuridão. Sim. De Goya. Goya tem quase 70 anos, se não me engano, e toda aquela luminosidade que ele tinha começa com a própria história, com aquilo que se vai passando no mundo.
0: A vida, e com a idade, dele, a vida, sim, a emergir.
1: E vai ficando até ser assim absolutamente quase escuro, não é? Quase uma espécie de homem caverna, pintor caverna.
0: Lá na sua quinta do surdo.
1: Há um tempo, o tempo da pintura, eu gosto muito de pintura e revejo muito na pintura. A pintura tem um tempo que a fotografia não tem. Muitas vezes disse que Goya foi o primeiro fotógrafo de guerra, não é? Porque ele foi anteriormente a este quadro, 3 de maio, ele foi convidado. E penso que foi em 1808, mesmo no próprio ano da insurreição, o seu amigo, o general Palafox, pediu-lhe para ir a Saragoça ver a destruição e tudo o que tinha acontecido,
0: deixada
1: e ouvir as
0: franceses.
1: Histórias deixada pelos franceses. E ele vai começar a fazer as suas gravuras, desastres de guerra. Sim. Que, se não me engano, ele nem nunca chegou a... Nunca chegaram a ser publicadas, pelo menos em vida, mas terminou, fez uma série delas. É um fotógrafo porque não só faz a gravura de um desastre, não é? Um desastre de guerra, que pode ser uma mulher a ser violada, pode ser um homem a ser linchado.
0: São mais de 80 gravuras.
1: São mais de 80, acho que são 82, 83, sendo que as duas últimas são, e é muito curioso, e foi uma coisa que eu descobri à medida que fui fazendo este livro, e que é a penúltima chama-se A Verdade Morreu, e a última chama-se Ressuscitará. Isto é 1808, entre 1808 e 1816 é quando ele faz estas gravuras. E eu que termino, são os dois últimos capítulos, são A Verdade Morreu e Ressuscitará. Ele já fez a pergunta, não é? Nós voltámos a fazer a pergunta. Portanto, o que quer dizer, tem duas leituras. Quer dizer que a verdade não morre, se calhar.
0: Quer dizer que não deixaremos de fazer essas perguntas.
1: Se calhar não deixaremos de fazer essa pergunta e se calhar não a deixaremos morrer. Ou seja... Ou então estamos no mesmo sítio. Também podia ser essa a leitura, que era um bocadinho mais triste. Mas há aqui qualquer coisa de muito próximo, não é?
0: O estarmos no mesmo sítio é um bocadinho a ideia do livro. É? Estamos no labirinto e estamos sempre a passar diante deste momento.
1: Quadro, deste nós quadro, estamos presos
0: momento.
1: Neste momento.
0: Sim.
1: Que é um momento, aliás, eu
0: e
1: acho que a Europa...
0: nós estamos presos neste momento,
1: nós estamos presos. E nós...
0: Porque nós ligamos a tal televisão que já não é pintada na parede, como neste excerto de Patrício Portão. E isto que aconteceu em Madrid, esta matança indiscriminada,
1: continua,
0: acontece
1: continua.
0: De Israel e dos Estados Unidos para com os palestinianos, acontece do Irão para com o seu próprio povo, acontece de Israel para com o povo iraniano, acontece no Sudão, acontece em vários lugares do mundo. Isto continua a acontecer.
1: É terrível que é... E eu acho que Goya é o primeiro a capturar este momento, né? Se nós olharmos para o quadro, é um momento em que... Não se sabe porquê, porque quem está a fuzilar não tem cara, não é? Portanto, é uma espécie de mal.
0: Sim, vemos.
1: Vemos de costas. Ou seja, o que também pode querer dizer que somos nós, não é?
0: Sim.
1: Porque se nós estivermos frente ao quadro, mais facilmente estamos do lado dos que matam do que dos que morrem, porque o quadro está mais ou menos inclinado. O que é um bocado assustador, é assim a primeira coisa assustadora do quadro. Acho que Goya nos desafia mesmo a pensar quem somos nós nesta praça. Porque nós falamos aqui com um ar muito confortável, hein? Nestas paredes assim sonorizadas, né? E protegidas do som do ruído da rua. Falamos disto, está a acontecer ao mesmo tempo. Mas é que não é só isso, não está só a acontecer ao mesmo tempo. Nós estamos a matar ao mesmo tempo. Nós somos responsáveis. Nós não estamos a morrer, estamos a matar. Acho que a Europa criou, a Europa e o mundo, criámos aqui, mas a Europa, eu gostava de apontar aqui o dedo à Europa, porque acho que nós criámos uma estrutura que é baseada no fuzilamento.
0: Mas
1: é baseada...
0: que também criámos uma estrutura social e política em que não assumimos responsabilidade disso.
1: Exatamente.
0: Nem os governos assumem, Eu apoiar esta guerra jamais, diz um ministro. E sim, nós dizemos que, é que não tem nada a ver com isso. Mas todos temos a ver com
1: isso. Todos temos a ver com isso. Aliás, nós criámos este. Nós pintámos este quadro. Nós pintámos este quadro. E acho que o livro é muito sobre isso. É.
0: E portanto, este quadro teve sempre esse apelo para si, Patrícia Portela.
1: Sempre.
0: Como é que chega a este livro? Como é que chega ao Museu do Prado durante tempos e tempos? Porque este livro também nos fala de uma experiência de dedicação, de sacerdócio temporal, durante meses, em que em Madrid se levanta e quase de sol a sol a sua vida é contemplar este quadro.
1: Este quadro. O projeto era, achava eu, simples. Não se tornou simples, mas achava eu que era simples, que era dar uma voz a cada uma destas personagens que aparece no quadro, não é? Porque o quadro é sobre civis, alguns dos 404, os que estão registados são 404 ou 409 civis que foram mortos na madrugada de 3 de maio, mais não sei quantos feridos, mais não sei quantos milhares de feridos, para além daqueles que foram mortos durante a insurreição. Portanto, estes são só os que se sabe que foram fuzilados mesmo, e deixados mortos em praça pública a apodrecer para que toda a gente, para servir de exemplo para os que pudessem querer continuar a lutar contra os franceses. E nós nunca sabemos, não é? Nós nunca sabemos. Temos até algum fascínio pelo soldado anónimo, civil anónimo.
0: Homenageámo-lo.
1: Exato.
0: O soldado desconhecido.
1: Exato.
0: Aquele que caiu
1: Exatamente.
0: Em combate e que não se sabe.
1: Que é carne para canhão, não é? E Goya não só é o primeiro que vai dar caras, não é? Porque se nós repararmos no quadro, não é uma massa de pessoas que está a ser morta, não é?
0: Há uns traços distintivos.
1: Exato. E há uns que estão com medo, há uns que estão com raiva, há uns que estão resignados, há uns que não querem ver, há uns que já estão mortos. E eu queria falar sobre cada um deles, ou seja, eu queria entrar no quadro. Isto é como se. E eu convido quem quiser ler o livro a entrar no livro. Acho que também foi essa e a razão para ter as gravuras cá dentro e ter detalhes do quadro tem muito a ver com isso, que é como se eu nunca saísse. Eu, enquanto leio o livro ou enquanto o escrevi, tenho sempre o quadro à frente e de repente começo a ver coisas que eu não vejo. Da mesma maneira, é quase, se calhar, nem tinha pensado nisto ainda, é quase como a minha vontade de conseguir saltar para dentro da televisão quando estou a ver notícias e perceber de facto o que é que está a acontecer. Porque eu não sei se tens essa sensação, mas eu cada vez tenho mais esta sensação que eu não percebo o que está a acontecer. E então a ideia é dar tempo, dedicar tempo a olhar para cada um. E se nós dedicarmos tempo a observar, mais do que a ter muitas opiniões sobre o assunto, descobrimos imensa coisa.
0: É a questão do Saramago. Se puderes olhar, vê.
1: E se puderes ver, repara.
0: E essa vontade surgiu-lhe de saltar para dentro do quadro, e isso faz-se, tirando na fantasia literária, faz-se com o olhar, com a observação. E então, uma residência literária.
1: Concorri a uma residência literária em Madrid, um bocado assim, assim de intuição,
0: não custa nada intuição.
1: Mas, exato, não custa nada tentar, ou não é garantido. E de repente,
0: encontrou,
1: quando aconteceu, foi assim, foi maravilhoso.
0: Encontrou interlocutores que disseram.
1: Bela
0: ideia.
1: E foi mesmo assim, aliás. Eu tenho muito a agradecer à embaixada portuguesa em Espanha, em particular, na altura o embaixador era o Mira Gomes e era a adida cultural era a Patrícia Severino, e que foram pessoas que me acompanharam mesmo e que também tomaram esta ideia como sua. E às tantas encontrávamos imensas vezes no Museu do Prado mesmo, acabámos a fazer almoços ali, ou eu de repente descobria, por exemplo, uma dos meus fascínios foi descobrir, que eu não sabia, aliás nós não sabíamos nada, não é, na verdade, sobre nada, e descobri que quem teve a ideia do Museu do Prado foi uma rainha portuguesa, não é? Porque era a Maria Isabel, que era a grande paixão do Fernando VII, mas que morreu passado 2 anos. Portanto, o Fernando VII voltou a casar. Portanto, não há grande história sobre esta rainha, porque esta rainha foi uma espécie de
0: vida curta.
1: De vida curta. Foi a rainha que morreu 2 vezes, porque pensavam que ela estava morta, então tiraram-lhe a criança, porque ela morreu durante o parto, ou faleceu, e de repente ela acordou quando lhe estavam a cortar, a fazer uma cesariana, e portanto depois morreu.
0: Porque não havia hipótese
1: de sobreviver. Depois de fazer isto. Mas o grande sonho dela era, e isto é que é maravilhoso, e isto fascina-me, era fazer um da sua casa de férias, no Retiro, fazer um museu para que os quadros todos que a família real tinha pudessem ser acessíveis a toda a gente. Isto é fantástico, não é? E 2 anos depois dela morrer, Fernando VII, que deve ser o pior e o rei mais execrável da história de Espanha, cumpre a promessa que fez à esposa e abre o Museu do Prado. E, por exemplo, isto é uma das questões que nós passámos horas a discutir, não é? E isto é muito bonito, e eu acho que eu ganhei imensos amigos à conta deste livro. Também pessoas que tinham vontade de me atirar pela janela, porque isto foi uma obsessão total. Tudo se transformava em Goya a certa altura. Mas é muito bonita esta relação. Eu lembro muito eu estou sempre a falar do Giacometti, que eu gosto muito, não o Giacometti das canções, também gosto muito,
2: das recolhas do escultor.
1: Mas o escultor que faz aquelas figuras muito fininhas, que parece que estão, como tive a oportunidade de ver uma vez numa retrospectiva, ia morrendo, porque parece uma miragem, parece que se mexem, não é? Que ele é tão fininho. Mas numa entrevista que ele fez uma vez, já no fim, uma das últimas entrevistas que deu, ele dizia que só tinha 2 modelos. Que era, acho que era um irmão ou uma irmã e uma pessoa que ele gostava muito. Ele dizia, é tão difícil ver, eu ainda não acabei de ver estas pessoas, para que é que eu vou buscar outras se eu estas ainda não consegui ver? E aquilo na altura fascinou-me imenso. E de facto nós, quanto mais virmos uma coisa, e nós hoje estamos muito habituados ao mastiga e deita fora, não é? Tudo é novo. Mas, por exemplo, quem tem uma cultura cinéfila, e no festival hoje também estávamos a falar sobre isso, não é? Um filme dá para ver 500 mil vezes, um livro dá para ler 500 mil vezes e encontrar sempre uma coisa nova. Mas não existe, já não existe essa vontade ou essa
2: capacidade, até.
1: Ou essa capacidade.
2: Estamos a perder capacidade por falta de preparação, estamos?
1: E por falta de curiosidade, se calhar, também.
2: Faz parte.
1: Porque isto leva tempo, não é? Eu estou a olhar para o quadro, aquilo não me aconteceu. Ou seja, há um lado de despojamento, não é? Porque nós também estamos muito habituados, não é? E eu também poderia fazer isso, e também fiz, não é? Que é pegar e ler tudo sobre o Goya e ver sobre a sua biografia. Mas até foi o que menos interessou aqui. Mas, por exemplo, uma pessoa estar a olhar para o quadro e de repente olhar e perceber que há vermelho no quadro. E eu, perfeitamente ignorante, disse: mas isto foi pintado sobre vermelho? E a conservadora do museu disse: claro, todos os quadros foram pintados sobre o famoso vermelho de Tiziano. Tiziano, que era um pintor que o Goya admirava muito, fazia sempre a preparação das telas com chama-se vermelho de Tiziano, porque foi ele que fez esta mistura, que é uma espécie de vermelho de tijolo. Aquilo é assim uma coisa. E depois, a partir daí, começa a pintar. O que acontece? É tudo muito mais quente, não é? Não é branco, não é creme, é vermelho. Portanto, o vermelho está por trás daquilo tudo. E de repente a pessoa começa a pensar: pois, isto influencia, não é? Se uma pessoa, quando começa a pintar com vermelho. E daí as ilustrações aqui, eu faço o processo ao contrário. Eu vou eliminando partes do quadro com o vermelho Tiziano que deveria estar como base. E de repente esta conversa, não é? Porque isto é uma conversa com o Goya, não é? Com aquilo que o Goya nos ensinou. Porque eu acho que as verdadeiras musas, não é? São estes senhores incríveis, não é? Estes artistas que falavam com o futuro, não é? Nós não saberíamos o que sabemos sobre o 3 de Maio, mesmo historicamente, se Goya não tivesse escolhido pintar. Porque é um díptico, não é? O 2 de Maio, que é a insurreição,
2: sim,
1: que é mais provável, também é um quadro absolutamente genial, mas é algo mais provável, não é? Os homens a cavalo, as pessoas a lutar, corpos no chão, uma coisa cheia de movimento. Mas este quadro, que é o 3 de Maio, né, ele decide que aquilo que o impressionou foi esta matança à queima-roupa, não é?
2: Olhos nos olhos, frente a frente.
1: Este frente a frente, esta chacina, não é?
2: Que os opressores não têm cara, as vítimas não têm nome. E foi isso que ele levou, provavelmente.
1: Exato.
2: A querer
1: dar nome a uns e cara a outros.
2: Dar uma história, dar-lhes.
1: E aos dois lados.
2: Dar-lhes vida e aos dois lados. Vamos aqui mais um bocadinho. Do Hoje, 3 de Maio, o novo livro de Patrícia Portela, a chancela Caminho. Murat e Otelo dirigem-se para o acampamento onde já se encontram todos os soldados reunidos e em sentido. Murat agradece a bravura de todos. E naquele dia enaltece os feitos e a garra de vários soldados mortos em combate. Anuncia o abatimento de vários cavalos do regimento e explica a urgência da próxima saída. A rebelião deve ser detida de imediato. Após os devidos agradecimentos e leitura do relatório de baixas, Morrá informa com detalhe sobre os próximos passos. Todos os cidadãos de Espanha que forem encontrados na rua com armas de fogo, armas brancas ou outros objetos contundentes que possam servir para atacar o exército francês devem ser abatidos de imediato. Todas as vilas onde mataram um francês devem ser incendiadas, sem exceção. Todas as mulheres que se envolveram em ações contra o exército francês devem ser detidas, espancadas e fuziladas, caso ofereçam resistência. Antes de avançarmos, devo fazer uma ressalva. Sei que hoje travámos uma dura e indesejada batalha no coração de Madrid. E como soldados treinados para combater e salvar a nossa pátria, fuzilar civis não é uma tarefa fácil. Mas acreditem que é indispensável para garantir o futuro livre e fraterno da Europa. É possível que tenhamos de matar homens doentes, velhos, mulheres, crianças, feridos. Os fuzilamentos irão decorrer da seguinte forma. Teremos 8 soldados a vigiar e 8 a fuzilar. Reuniremos 8 rebeldes de cada vez, já vendados e de mãos atadas, dispostos em fila, virados para nós. Os atiradores deverão colocar-se a 0,5 metro de distância para evitar falhar o alvo. Deveremos evitar o desperdício de munições, mas não podemos deixar nenhum moribundo para trás. Não queremos que sobre ninguém para contar a história deste dia. E é impressionante ler esta possível. A personagem é real. Este Morrá é real. Aqui temos um mandante, um responsável, um dos. Mas é impressionante ler, como ele diz aos seus soldados, que, pois é, vamos ter que matar homens, mulheres e crianças, porque isto é para o nosso bem e para o nosso futuro, que é exatamente o que provavelmente os israelitas dirão, não só para os seus soldados, mas uns aos outros, porque é uma nação democrática que apoia o genocídio que aconteceu em Gaza. E se calhar o povo russo, como a própria Svetlana Alexievich diz, que o homem russo aceita o que os russos estão a fazer na Ucrânia. Portanto, aqui temos 2 séculos a separar-nos.
1: E a repetir.
2: E nós no labirinto deste quadro, dos fuzilamentos do 3 de maio. Morrá e Otelo. Morrá é um general de Napoleão.
1: Exato.
2: Pesquisam muito sobre este homem responsável
1: por
2: esta assassina.
1: Sim, é um homem absolutamente... É um homem curioso. Que depois foi fuzilado
2: pelos seus próprios
1: pelos
2: homens.
1: Seus próprios homens.
2: 4 ou 5 anos mais tarde.
1: Sim. Aliás, a história de todos eles é um bocado assim.
2: É a velha história da violência atrás de violência.
1: Exato. E, portanto, é como a gentileza atrás de gentileza, o contrário também é.
2: É isso mesmo.
1: Também acontece. Mas ele era o responsável por todas as ações em Madrid. Portanto, no fundo, ele era a voz de Napoleão em Madrid.
2: Sim.
1: E Otelo. E isso é uma das personagens mais fantásticas. E que eu, por acaso, deveria ter. Era daquelas que valia a pena continuar, mas acho que merecem depois um livro sozinho. É um escravo.
2: Sim, mameluco.
1: Mameluco. Que é dado de presente a Morrá.
2: Uhum.
1: Para. Portanto, eu não sei se.
2: Provavelmente já muito jovem ainda.
1: Provavelmente com 6 anos, 6, 7 anos.
2: Criança.
1: Portanto, cresceu, no fundo, com esta família.
2: Moldado por este homem.
1: Foi moldado por este homem. Não sei, e provavelmente não teria estado nos fuzilamentos, eu é que o pus lá, porque queria pôr estes dois, o Molina, eu chamo-lhe o Molina, que é o homem da camisa branca.
2: Sim. O homem que abre os braços.
1: Que abre os braços e não se sabe se desafia, se rende.
2: Se diz o que é que estão a fazer, qualquer coisa
1: pode
2: assim.
1: Pode ser, e tem chagas nas mãos, se nós repararmos, portanto há aqui um lado assim meio de Cristo, não é? Um lado meio de redenção, não é? E eu pus este Otelo a seguir o seu mestre, não é? No fundo, que é o Morrá. Mas isto para dar esta ideia, porque no fundo estas pessoas, não é? E o Morrá é um personagem, de todos eles, o Junot também é outra personagem incrível, que no fim, e que também falo no livro, atira-se de uma janela, já meio louco. Não se sabe se para tentar matar, se para tentar voar, porque as duas coisas eram possíveis. E depois, como partiu as duas pernas, tentou amputar as suas próprias pernas e morre dos ferimentos que causa a si próprio. E tinha 40 e poucos anos. Portanto, estas pessoas mandaram, mataram, violaram, foram reis, não é? De Itália e governantes, não sei do quê, e duques de Bragança e de Abrantes e de mais não sei o quê, em muito pouco tempo. Portanto, ou seja, também se tem que imaginar que, e que é isto que eu acho que hoje é assustador quando nós começamos a falar de coisas tão horríveis como serviço militar obrigatório outra vez, não é? Porque as armas para o povo e a importância que isso tem e tudo mais. E pensamos, estamos nós, mais velhos, estamos a mandar os jovens para a guerra? Mas que porcaria é esta? Então, nós não somos os responsáveis de dar um futuro aos nossos filhos? Vamos dar a morte aos nossos filhos? Mas que disparate é este, não é? E nós estamos nesse disparate. Ou seja, eu lembro-me das coisas que mais me afligiu, e eu estava a escrever este livro, foi o meu pai telefonar-me, o meu pai esteve na guerra, e telefonou-me um dia do nada, e normalmente somos assim muito sucintos ao telefone, e ele telefonou só, e muitas vezes é para combinar coisas, vens cá jantar, não vens cá jantar, sim, passa aí, não passa aí, e telefonou só para dizer, nunca pensei que eu ia ver o dia em que os meus netos iam voltar a ir para a guerra.
2: Teriam essa possibilidade.
1: Para ele, que teriam essa, porque para ele era a grande conquista da geração dele. Acabou-se. Não, não, isto é para acabar com a guerra. E aquilo veio lá de um sítio. Isto foi um comentário. Nem sequer era assim um... Não foi dito assim com... Não havia uma bandeira atrás, nem música, nem vento. Foi assim uma frase, assim um comentário. Mas aquilo custou-me tanto. Porque, de facto, o que é que nós estamos aqui a fazer... Não é? E eu imaginei também o Goya exatamente no mesmo sítio. Então, mas espera lá, era a Revolução Francesa, era a fraternidade, a igualdade, estamos agora no Napoleão, a coroa estava em decadência, eles vieram, os franceses vieram, eu até era afrancesado, mas quer dizer, esta matança também não me parece bem. Entretanto, estamos todos a lutar para que Espanha volte a ser espanhol, mas na verdade, quando vem o Fernando VII, é pior do que os franceses e volta a instituir a Inquisição e volta a instituir as touradas. Curiosamente, toda a gente acha que nós somos daqueles países que sempre teve. Em Espanha houve um grande período em que não houve touradas. Ele reinstaurou e fechou a imprensa, por exemplo, e fechou os teatros, e proibiu a escrita e os livros, a comercialização de livros, mas voltou às touradas e voltou à Inquisição. Portanto, de repente, eu tentei imaginar o que é isto, que não é muito diferente. Por exemplo, de repente uma pessoa vê os Estados Unidos atacar o Irão e também fica com um nó na cabeça, não é? Tipo, vou agora defender o quê? Como... Quem?
2: O tal tempo desafiante que vivemos, mas que provavelmente sempre vivemos, com talvez alguma acalmia aqui e acolá.
1: Eu acho que nós vivemos mesmo um período muito inacreditável. Quem cresceu nos anos 70, 80, 90, acho mesmo que foi um período muito, muito raro de alguma acalmia. Ou então de uma grande mentira, não é? Também se uma pessoa olhar para trás percebe.
2: Ou então a grande mentira é atualmente.
1: Ou a grande mentira
2: porque
1: é agora.
2: Porque quando nos dizem que temos que restaurar o serviço militar obrigatório,
1: isso também,
2: é como se vivêssemos há 50 anos ou há 100.
1: Ou há
2: hoje
1: 100.
2: A guerra não se faz com tropas formadas em 6 meses.
1: Sem dúvida.
2: Faz-se de muitas maneiras. Os Estados Unidos estão a atacar o Irão e não há tropas lá. É alguém a carregar num botão. Querem-nos dizer que isso é a atitude inteligente, correta, claro. Mobilizar todos os jovens outra vez para o serviço? Isso que vai criar, em vez de um exército europeu comum, claro. Substituindo esse guarda-chuva norte-americano que perdemos, mas tudo isso, bem, tudo isso está na arte também.
3: Estamos a falar a partir deste
1: um
3: quadro.
1: Livro, e a partir de um quadro. E há uma coisa muito curiosa que eu descobri com este livro, e que era uma espécie de suspeita minha. Se repararmos, todos os políticos têm uma posição... em relação à guerra, no sentido de escolher um lado. Todos os filósofos, que isso foi a minha grande, foi que me partiu o coração, quando comecei a estudar filosofia, há muito poucos filósofos pacifistas, o que é impressionante. Políticos, então, meio, não é? Também já se veio saber que não era completamente um. Agora, os artistas, não há assim artistas a defender, bora lá, para a guerra. Não é? Aliás, o livro acaba assim, não é? Acaba com uma frase famosa de e acho que não estrago o entusiasmo pelo livro, de Ulisses, não é? Que quando ele é detido, não é? E os oficiais, os soldados, perguntam-lhe o que é que esteve a fazer durante a Grande Guerra. Para suspeitar, porque ele esteve na Suíça, não é? Portanto, exilado. E eu não, o que é que esteve a fazer durante a Grande Guerra? Eu não estive a fazer nada. Estive a escrever o Ulisses. E isto é uma frase que, para mim, que eu acho fundamental para nós percebermos a história dos artistas, a história da arte, a história das invenções, seja tecnológicas, científicas, na medicina, na arte, foi sempre feita em território onde não havia guerra. E aquele que quer perseguir o sonho de encontrar uma vacina, de fazer a obra-prima, vai sim, aqui, se eu puder, eu vou para aqui onde não há guerra e eu vou continuar a criar e a fazer. E isto é impressionante. Portanto, se nós pensarmos na história, no, na coleção privada da Cássio Nóbrega, tem uma cronologia que não tem nenhum dado geopolítico. Só tem dados de ciência, científicos e de arte. E é outro mundo. E é o mesmo, mas é outro mundo.
2: É outra leitura,
1: é outra leitura do mundo. E portanto, se calhar, e com este livro fiquei com a certeza, tipo, o Goya viveu isto tudo. Teve sempre na corte, atenção, não é? Ou seja, não foi uma pessoa que tenha tomado um lado ou outro. Ou seja, ele esteve na corte do José Bonaparte, ele esteve na corte do Carlos IV, se não me engano, e esteve na corte do Fernando VII. Ele foi um assalariado da corte durante 60 anos da sua vida. Portanto, não é o que esteve deste lado e daquele e que teve. Não, ele esteve a trabalhar para a coroa. E conviveu com isto, portanto. E eu tenho um grande fascínio, é um bocadinho como o Rabal, que é outro escritor que eu adoro.
2: Boumil Rabal,
1: que foi muito criticado porque não assinou a famosa carta de Veludo, não é? Pelo Vladislav Havel. E eu, na altura, tinha para aí 18 anos, fui a Praga de propósito para falar com ele, porque ele estava sempre no Café do Tigre. Tinha morrido, isto é uma coisa pré-internet, não é? Portanto, ele tinha morrido 3 meses antes, portanto, eu não encontrei o Boumil Rabal. Mas uma das coisas que eu li, umas cartas que ele tem muito bonitas, são as cartas para Dubenka, que é uma paixão que ele tem no fim da vida. E ela pergunta-lhe, e eu pergunto também, enquanto estou a ler, então, meu, não sei nesta carta, mas o que é isto? No final, ele não é um herói, porque nós achamos que os heróis são as pessoas.

0: pensar de uma outra forma sobre este grande disparate chamado guerra, que não faz nada, não é? Não melhora nada e é sempre vendido como uma forma de solucionar questões, não é? Todas as guerras começam com essa premissa de que vão resolver, vão expandir, ou vão melhorar, ou vão mudar, ou vão deitar abaixo um governo. É um disparate. É um
1: e tudo,
0: disparate.
1: Em particular na economia, mas também na ciência. Sim. Ou nas próprias artes, é aproveitado para essa ideia.
0: Exatamente.
1: Da guerra e do conflito. É por isso também que Albert Einstein vai atravessando.
0: Exatamente.
1: Estas páginas, Patrícia Portela. Ele que visitou o Prato de facto em 1923.
0: Exato.
1: É porque ele aqui está, mas não só por isso. Porque ele é um homem que, com todas as virtudes e o saber e a genialidade, acaba por ser também um homem.
0: O pai da bomba atómica. E isto não é só por causa do Einstein. Aliás, este livro, agora, se eu fosse mesmo honesta, e agora fizeste-me relembrar, começou antes do quadro. Começou com um encontro entre Albert Einstein e Henri Bergson. E é muito engraçado.
1: Prémio Nobel da Literatura em 1927, escritor.
0: Exato.
1: Francês.
0: E, que na altura,
1: e filósofo também.
0: E sobretudo filósofo. Aliás,
1: sim,
0: ele ganhou um Prémio Nobel da Literatura, ele nunca escreveu um romance.
1: Como o Churchill, pronto, sim.
0: Exato, nunca fez nenhum romance. E o Einstein recebeu, curiosamente, isto é um pormenor, mas eu gosto destes pormenores, recebeu o Prémio Nobel da Física pela teoria fotoelétrica e não
1: pela teoria da
0: relatividade, por causa deste encontro que tiveram estes dois, o Bergson, na altura com 70 anos e, portanto, uma figura ilustre, e já na altura presidente, acho que é presidente que se diz, da Liga das Nações, dos intelectuais, não é? Não sei como é que se chama o nome.
1: Sim.
0: Exato, mas é... Ali, o encontro entre os intelectuais internacionais, ou seja, um grupo que
1: conduz
0: queria refletir
1: à Liga das Nações,
0: e que depois aquilo não vai para lado nenhum. E depois vai para as Nações Unidas, não é? Transforma-se nas Nações Unidas. E estes dois encontram-se para discutir sobre o tempo e não concordam, não é? Porque o tempo para o Einstein é uma coisa fixa e pode-se medir por um relógio e não existe outro tempo senão esse. E para o Bergson, o tempo da memória, o tempo da percepção, o tempo da felicidade, o tempo da dor, são tempos muito diferentes e que não se podem medir. E esta discussão vai definir o século XX. É muito curioso, não é? Porque é uma... E é muito curioso, eu não vou... Pronto, eu consigo falar sobre estes dois senhores durante horas e horas e horas, mas o que é muito curioso é que o Bergson, que na Primeira Guerra Mundial vai falar aos soldados... E tem um discurso, que essa é a minha primeira tristeza, da mesma maneira que o Husserl, na altura, na Alemanha, vem dizer que em nome da civilização o soldado alemão tem que ir para a guerra. O Bergson, com os mesmos argumentos, diz que os franceses têm que ir para a guerra para salvar a civilização. E, portanto, temos dois grandes filósofos a defender a guerra, cada um do seu lado.
1: Dá vontade de dizer, vai tu.
0: Mas no caso do Husserl ainda é mais trágico, porque o filho foi. E morreu ao fim da segunda semana. E portanto ele tem, há toda uma lógica, há todo um número de cartas dele para a mulher em que ele se torce, contorce,
1: para
0: justificar o que ele não sente, o que ele acha que se deve fazer e não sente. Portanto isto é muito curioso, é um período muito curioso. E é curioso também que o Bergson, que era apologista de defender um lado, vai-se deslocando para um lado pacifista e para uma posição, e o Einstein, que era supostamente um pacifista, vai-se deslocando para um lugar onde diz, que é muito parecido com o que dizemos agora, que é sim, nós temos que fazer a bomba primeiro, porque senão eles fazem, portanto temos que rebentar nós primeiro por precaução, não é? Que é um argumento absolutamente absurdo e que hoje, não é? Continua a ser dito. Nós não queremos que o Irão tenha bombas nucleares, por isso é que vamos lá atacar. E portanto isto devia nos fazer pensar, não é? E portanto este encontro entre estes dois e sobretudo a conversa, no fundo isto são muitas conversas que estão aqui, não é? Esta conversa entre estes dois continua à distância, não é? Eles nunca, acho que não se voltam a encontrar, voltam-se a encontrar uma ou duas vezes, mas não é fulcral. Mas continua, aliás, o Bergson escreve um livro por causa desta conversa, não é? Duração e simultaneidade. E o Einstein também acaba a vida assim meio baralhado desta coisa da física quântica, afinal, se calhar as coisas são e não são, são mais complicadas. E portanto é bonito perceber que até mesmo estes grandes pensadores, não é? Que são pessoas absolutamente imprescindíveis na nossa história, na nossa evolução do conhecimento, são pessoas que ambas chegaram ao fim da vida a pensar: e se nós estamos errados?
1: E podemos questionar e podemos dialogar, e este é um livro com muitos diálogos.

0: muitos encontros com muitos escritores, há muitos mortos e muitos vivos aqui. Há esta procura de dar nomes e vidas àqueles que estão de um lado e do outro dos canos da espingarda
1: Sim.
0: neste quadro dos fuzilamentos do 3 de maio de Goia, que é capa e título, hoje, 3 de maio, porque hoje será, é sempre hoje.
1: É
0: Em
1: sempre
0: qualquer
1: hoje.
0: dia que peguemos neste livro,
1: É sempre
0: é
1: hoje.
0: sempre hoje, 3 de maio, o que estamos a ver. É um livro que dedica aos que resistem, sobretudo quando parece inglório.
1: Como nos sentimos todos
0: Sim,
1: agora?
0: questionarmos-nos, porque o mundo está a ir numa direção que questionamos até o que é que fizemos para que o mundo
1: Para chegar.
0: também chegasse até aqui. Qual foi.
1: Onde é que nos enganamos? Ou onde é que não fizemos o suficiente, não é?
0: Leio mais um excerto do novo livro de Patrícia Portela, que tem os diferentes caminhos. É um livro octogonal, à proposta de três caminhos,
1: Pelo
0: em
1: menos.
0: oito partes, pelo menos. E depois cada um pode criar a sua. E isto é quase analítico, porque os índices iniciais dão esses três diferentes caminhos em que pode ser lido, saltando páginas. É um livro que nos vai dando diferentes perspectivas certas ou corrigidas ou alteradas do quadro de Goia, também nos dá esses desastres de guerra de Goia, essas 82 gravuras, também nos dá montagens feitas por Patrícia Portela e José André, em que são convidadas figuras históricas, principalmente para montagens fotográficas diante do quadro de Goia. Habituámo-nos a tolerar as pequenas frustrações cotidianas e a engolir sapos, isolados para evitar o confronto com a apatia diária. Falamos muito, fazemos pouco e com o tempo vamos negando também as ideias que temos, esquecendo devagarinho cada qualidade que já tivemos e em tempo reconhecemos como fundamentais nos outros. Abraçamos a desilusão porque, agasalhados, vivo como se o desencanto fosse um xarope que me permite aguentar cada dia como uma tormenta à qual assisto da janela com vidros duplos. Sou um desequilíbrio entre o meu sentido da possibilidade e o meu sentido da realidade, e não tardarei muito em esquecer-me por completo de quem já fui. Já dou por mim a usar frases como: é sempre assim, toda a gente faz o mesmo do que estavas à espera. Não te chateies, que ninguém dá por nada. Para quê? Para quê pensar nisso? Vai-se andando. Por vezes pergunto-me se alguma vez fui inteira, decente. Será que só temos princípios quando não precisamos de os praticar? Quando os dilemas estão tão distantes que não causam qualquer desconforto, vivo numa época em que oscila entre aqueles que, para manterem o poder, impedem a mudança e aqueles que aceleram a mudança para garantirem que um dia é a sua vez de ascenderem ao poder. E no meio, responsável pela permanente instabilidade dos pratos da justiça, estou eu, parte integrante de uma minoria privilegiada que passa o seu tempo livre, fechada em salas com reposteiros de veludo vermelho, a discutir questões geopolíticas de taça de champanhe na mão, exibindo uma inquestionável confiança nas suas opiniões, enquanto lá fora a terra treme, treme, treme num terremoto que começou em Lisboa em 1755 e nunca mais parou. E é no seguimento do que partilhava connosco este excerto de um livro que tem este algo que sai de dentro, mas que é muito, muito marcado por um convite a ver, a reparar, a entrar neste quadro e em tudo o que ele significa. Também subscreveria o poema de Jorge de Sena, Patrícia
1: Claro,
0: Portela também
1: como é
0: daria,
1: que é?
0: subscreveria à sua filha Zoe. Não sei,
1: Sem
0: meus
1: dúvida.
0: filhos, que futuro será o vosso?
1: E há uma frase muito bonita. Aliás, eu tinha dois títulos para este livro, e o primeiro era, mas como eu própria dizia sempre errado, depois pensei, melhor não, que é dedico, como é que é?
0: Uma fiel dedicação
1: Uma
0: aos.
1: fiel dedicação à honra de estar vivo. Era como se chamaria. Eu acho que é uma
0: É
1: frase incrível.
0: espantoso, ele era um poeta espantoso. E este verso, ou esta.
1: É impressionante.
0: É fabuloso
1: É.
0: porque é de facto uma honra. É uma honra e é um espanto.
1: E é um
0: E é uma
1: espanto.
0: maravilha, é um deslumbre
1: E nós
0: que
1: às vezes esquecemos, não é?
0: esquecemos e outros esquecem-se ainda mais que nós,
1: Aliás, eu
0: porque vão-se
1: continuo
0: preocupando em dar cabo
1: em dar
0: da
1: cabo do pouco que
0: existência de
1: temos.
0: muitos.
1: Mas depois, pronto, hoje, 3 de maio, o título agarrou-se ao livro e já não consegui mudar. Em relação a esta honra de estar vivo, Acho que é mesmo muito importante nós percebermos, e acho que agora eu também percebi isso. É tão raro, não é? Esta invenção de estar vivo, a vida, é uma coisa mesmo rara. É uma
0: espantosa.
1: Coisa, é uma coisa mesmo, é uma invenção inacreditável. E nós estragarmos isso, pintarmos isso de morte, é muito estranho, não é? É mesmo muito estranho, é mesmo muito inconcebível como é que nós temos essa capacidade para destruir uma coisa que é tão inacreditável. E, portanto, o quadro está sempre a dizer-nos isto, não é? E isso é uma coisa que...
0: Está sempre a dizer, privilegiem a vida.
1: É um quadro sobre a vida. Sim. Isto é estranho, não é? Que, ou seja, é um fuzilamento, o cenário é um fuzilamento, mas é sobre a vida. E tem muita vida, tem muita garra, não é? E tem muito vigor, não é? É uma coisa muito... E às vezes nós que vivemos cada vez mais por intermédio de ecrãs e de outras plataformas que nos permitem matar à distância, portanto não sentir muito qual é o impacto, não é? Do que nós fazemos, não é? Nós não sabemos qual é o impacto, está tudo longe, não é? Até o lixo, nós nem sequer sabemos qual é o impacto do lixo que nós fazemos, não é? O lixo nós pomos num caixote e alguém limpa, alguém leva. Isso me fez muita confusão, não é? Nós não sabemos o destino das nossas barbaridades.
0: Somos todos, este a quem chama, a quem batizou, a quem deu o nome de Molina, jovem artesão serralheiro, que está de braços abertos no quadro, para quem o tem presente, é aquele que está de braços abertos e com um olhar entre a tristeza e o espanto, a dizer: o que é isto? O que é que vocês estão a fazer? E que somos todos nós, caramba, perante este absurdo. É um livro dedicado aos que resistem, sobretudo quando parece inglório. E é também dedicado a Francisco José de Fuente de Todos, que é o próprio Gaia, que nasceu lá em Fuente de Todos, perto de Saragossa, com uma mensagem da autora: morri quando deixei de escrever, não sei o que é de pensar disto.
1: Isso foi a última coisa que eu escrevi. Sim. Portanto, tinha que ficar ali. Eu até pensei, não, isto é muito pessoal, não precisas de pôr isto
0: pois
1: aqui.
0: É.
1: Mas depois o livro é todo dele pessoal, portanto, vou fazer o quê? Mas é... Eu tive tanto tempo com este
0: senhor.
1: Para
0: dizer que foi algo muito, muito intenso,
1: foi
0: muito
1: mesmo
0: especial.
1: E depois uma pessoa não se despede assim com facilidade. Mas eu tive que me despedir, não é? E ao mesmo tempo agradeço mesmo, acho mesmo, nós, não é? Nós somos feitos. Nós chegamos aqui, temos as profissões que temos e fazemos o que fazemos porque houve antes de nós outros a fazer estas... E eu tenho mesmo esse agradecimento perante Goya, que é... O Goya fez coisas, ele abriu portas que não existiam antes, não é? E nós temos esta sorte de viver nesta parte do mundo, porque apesar de tudo nós chegámos a Goya primeiro do que antes, muito antes. Aliás, o Goya teve, este quadro não foi exposto logo de imediato, teve 40 anos numa cave. Portanto, nunca foi exposto, quando ele foi feito para homenagear o regresso de Fernando VII, portanto da coroa espanhola à Espanha. E eu imagino, aliás, é uma das cenas que imaginei no livro. Fernando VII deve ter olhado para aquilo e pensou: isto não
0: é
1: muito,
0: melhor para estar lá,
1: não,
0: né?
1: É melhor para me exibir
0: numa das 150 salas.
1: Não tem luz, não tem ouro, não tem medalhas, não pode, não serve. Mas eu acho que é importante agradecermos aos nossos antepassados, que lhe parece assim uma coisa assim muito. Mas são os nossos
0: antepassados.
1: Aqueles que nos fizeram, exatamente.
0: E enquanto houver gratidão. À resistência. Porque
1: exatamente.
0: O que alguns nos querem dizer é que não devemos ser gratos, não devemos ser empáticos, não devemos ser generosos.
1: Para queimar.
0: Temos
1: terra para
0: que
1: queimar.
0: Ser produtivos e só pensarmos em nós próprios.
1: Que é a maior mentira.
0: Vão conquistando alguma coisa, mas vão absolutamente destruindo o futuro do mundo.
1: Há uma frase que eu não resisto, que eu agora há pouco tempo tive em Salamanca, e há uma outra pessoa que eu tenho uma grande paixão, que é um senhor chamado Unamuno. E ele foi diretor da Universidade de Salamanca.
0: Universidade,
1: e agora há pouco tempo descobriu-se que, se calhar, possivelmente ele foi envenenado. E ele deu o seu último discurso.
0: O Código Unamuno, por Patrícia
1: Pichella. O Código Unamuno, é agora a próxima. Mas que não, nem daria uma coisa assim muito sofisticada, porque é muito provável que assim tenha acontecido, porque ele morreu poucos meses depois de ter feito um discurso. Porque acho que é comum, ou seja, em outubro abre a época universitária. O reitor, não é? Normalmente faz um discurso para os novos estudantes, e ele fez com uma série de polícias, de agentes, não sei como é que se chamaria, mas portanto, do Franco, não é? Portanto,
0: da Guarda
1: estamos
0: Civil,
1: no princípio da Guarda,
0: claro.
1: Civil. A Guarda Civil, exatamente. Estava aqui à procura, estou em que época, como é que se chama? E estão à espera, e levam-no, e ele diz uma frase que eu acho absolutamente maravilhosa, que é Vós vencereis, mas não convencereis. E é uma frase poderosa. E é isso que estes pintores e estes escritores dizem. Se calhar até vencem por agora a dizer sim, sim, tens que pensar só em ti próprio, e rouba a prima e a tia. Não é? É uma política que tem vingado, não é? Mas se calhar vencerá por agora, mas não convencerá, acredito.
0: E se ninguém disparasse? É a frase que também nos despede do livro. E se ninguém disparasse? Não é nenhuma ingenuidade pensar isso. É só uma questão de procurarmos ser gente melhor. Fazer, por isso, nas pequenas resistências do dia-a-dia. A gratidão é uma delas, mas há muitas mais. Patrícia Portel, a partir de uma inacreditável experiência diante dos fuzilamentos do 3 de Maio de Goia. Depois, se quiser um outro quadro, há um que eu gosto particularmente, chama-se A Ronda da Noite. Os elementos já estão relativamente identificados.
1: Pois claro.
0: Quem sabe, pode dar um bom livro e já está convidado se ele surgir. Patrícia Portela, hoje 3 de Maio, romance acaba de chegar às livrarias. Muito obrigado por ter vindo à rádio.
1: Eu é que agradeço muito.

0: Não sei, meus filhos, que mundo será o vosso. É possível, porque tudo é possível, que ele seja aquele que eu desejo para vós. Um simples mundo, onde tudo tenha apenas a dificuldade que advém de nada haver, que não seja simples e natural. Um mundo em que tudo seja permitido conforme o vosso gosto, o vosso anseio, o vosso prazer, o vosso respeito pelos outros, o respeito dos outros por vós. E é possível que não seja isto, nem seja sequer isto que vos interesse para viver. Tudo é possível, ainda que lutemos como devemos lutar, por quanto nos pareça a liberdade e a justiça, ou mais que qualquer delas, uma fiel dedicação à honra de estar vivo. Um dia, sabereis que mais que a humanidade não tem conta ao número dos que pensaram assim. Amaram o seu semelhante no que ele tinha de único, de insólito, de livre, de diferente, e foram sacrificados, torturados, espancados e entregues hipocritamente à secular justiça para que os liquidasse com suma piedade e sem efusão de sangue. Por serem fiéis a um Deus, a um pensamento, a uma pátria, uma esperança, ou muito apenas à fome irrespondível que lhes roía as entranhas, foram estripados, esfolados, queimados, gaseados, e os seus corpos, amontoados tão anonimamente quanto haviam vivido, ou as suas cinzas dispersas para que delas não restasse memória. Às vezes, por serem de uma raça, outras, por serem de uma classe, expiaram todos os erros que não tinham cometido ou não tinham consciência de haver cometido. Mas também aconteceu e acontece que não foram mortos. Houve sempre infinitas maneiras de prevalecer, aniquilando mansamente, delicadamente, por ínvios caminhos, quais se diz que são ínvios os de Deus. Estes fuzilamentos, este heroísmo, este horror, foi uma coisa entre mil acontecida em Espanha há mais de um século, e por violenta e injusta, ofendeu o coração de um pintor chamado Goya, que tinha um coração muito grande, cheio de fúria e de amor. Mas isto nada é, meus filhos, apenas um episódio breve nesta cadeia de que sois um elo, ou não sereis, de ferro e de suor e sangue, e algum sêmen a caminho do mundo que vos sonho. Acreditai que nenhum mundo, que nada nem ninguém vale mais que uma vida ou a alegria de tê-la. É isto que mais importa, essa alegria. Acreditai que a dignidade em que hão de falar-vos tanto não é senão essa alegria que vem de estar-se vivo e sabendo que nenhuma vez alguém está menos vivo ou sofre ou morre para que um só de vós resista um pouco mais à morte que é de todos e virá. Que tudo isto sabereis serenamente, sem culpas a ninguém, sem terror, sem ambição e, sobretudo, sem desapego ou indiferença, ardentemente espero. Tanto sangue, tanta dor, tanta angústia, um dia, mesmo que o tédio de um mundo feliz vos persiga, não hão de ser em vão. Confesso que muitas vezes, pensando no horror de tantos séculos de opressão e crueldade, hesito por momentos e uma amargura me submerge inconsolável. Serão ou não em vão? Mas mesmo que o não sejam, quem ressuscita esses milhões? Quem restitui não só a vida, mas tudo o que lhes foi tirado? Nenhum juízo final, meus filhos, pode dar-lhes aquele instante que não viveram, aquele objeto que não fruíram, aquele gesto de amor que fariam amanhã. E por isso, o mesmo mundo que criemos nos cumpre tê-lo com cuidado, como coisa que não é só nossa, que nos é cedida para aguardarmos respeitosamente, em memória do sangue que nos corre nas veias, da nossa carne que foi outra, do amor que outros não amaram, porque lhe o roubaram.
1: Carta a meus filhos sobre os fuzilamentos de Goya. Jorge de Sena, na leitura de Ana Luísa Amaral.

A seguir, a conversa é com a escritora brasileira Bruna Dantas Lobato, a propósito do romance Horas Azuis. Antes, Blue Moon, a voz de Billie Holiday.

0: Dantas Lobato, em 2023, em Nova York, a receber o National Book Award pela tradução para a língua inglesa do romance A Palavra que Resta, de Stênio Gardel, ao lado do autor brasileiro Bruna Dantas Lobato, afirmando que os tradutores não são fadas misteriosas que trabalham no escuro, a agradecer pelo público anglo-saxónico ler livros traduzidos. Sabemos que é uma pequena percentagem, agradecendo também o reconhecimento do trabalho dos tradutores, a arte que se faz na América Latina e celebrando o gesto de ler o mundo, com curiosidade e empatia.
1: We are not mysterious fairies working in the dark. It's so rare that I get to see the Brazil I know in books, and it's even rarer for a book like this to receive this kind of honor, and I'm so grateful. Thank you always for reading translations, for recognizing the work of translators, for recognizing our art from our corner of Latin America. Here's to reading the world with curiosity and empathy. Thank you very much.

Estávamos juntos agora. Eu fazia parte de um nós, mais uma vez. Passava o dia ocupada com coisas como aulas de francês, aprendendo a ler subjuntif, lendo Baudelaire. Fazia anotações detalhadas, levantava a mão na aula, dizia coisas inteligentes na frente de todos. Meus colegas balançavam a cabeça, concordando comigo, e eu sentia algo como orgulho. Mas quando a professora virava as costas para escrever no quadro, só pensava na minha mãe, sozinha no seu sofá azul me procurando no Skype, meu status marcado como ausente, um círculo amarelo ao lado do seu nome. Todos os dias, depois do jantar, ligava para ela e ela atendia do celular na cama, no escuro, seus olhos entreabertos, o brilho da tela como única fonte de luz. "Desculpa, eu estava dormindo", ela disse, embora eu nunca tivesse visto dormir tanto ou tão cedo minha mãe insone. Ela desligava e eu ficava no meu quarto vazio, incapaz de deixá-la ir totalmente, incapaz de descansar, de ir para a cama e esquecer, pensando que ela iria cair quando não houvesse ninguém por perto para socorrê-la. Levava meu computador para a cama e deixava o Skype aberto, caso ela ligasse, uma estranha variação da nossa programação habitual. "Me diga como posso ajudar?", finalmente perguntei uma noite, com esperança de que ela me deixasse resolver tudo, mesmo no seu atual estado. Parte de mim queria que ela tomasse logo a decisão por mim e me mandasse abandonar a faculdade, deixar meus novos amigos e os Estados Unidos, voltar para casa e cuidar dela, para que eu não precisasse mais me sentir culpada por tê-la deixado sozinha. "Vá viver a sua vida", ela disse em vez disso. "É o melhor que você pode fazer." Balancei a cabeça, confusa. "Mas você é a minha vida", eu disse. Ela apoiou a cabeça com a mão, sua câmera mostrando muito do seu pescoço e pouco do rosto, a testa cortada. E ela sorriu para mim, pela primeira vez desde que as tonturas começaram. "Sua vida é aí", ela disse, apontando para a tela.

0: E é um excerto do livro Horas Azuis, de Bruna Dantas Lobato, que a Companhia das Letras acaba de publicar. Excerto lido pela autora, que é professora de inglês e de escrita criativa no Iowa. O seu nome já foi referido neste programa, porque quando o autor de A Palavra que Resta, Stênio Gardel, foi convidado, já tinha recebido o National Book Award, o prémio para autor e tradutora para a língua inglesa, e a tradutora foi justamente Bruna Dantas Lobato, que agora se afirma com este livro. Enquanto autora, bem-vinda à Antena 2, a Rádio Pública Portuguesa. Conversamos nas correntes descritas. O que são as Horas Azuis, Bruna Dantas Lobato?
1: Primeiramente, muito obrigada. Estou muito feliz de estar aqui. As Horas Azuis é a luz que sempre banham as minhas personagens, que conversam por videochamadas, no Skype, no contexto do livro, mas imagino que muitos de nós temos relacionamentos pela internet hoje em dia, e isso faz parte da vida de tantos nós. Eu nunca tinha visto isso retratado num romance.
0: Intimidade que essa própria luz levanta. Esta é uma história que nos dá uma jovem que vai estudar para os Estados Unidos, vai estudar humanidades, o subjonctif e Baudelaire, vai estudar letras, literatura. É uma jovem de família humilde economicamente e deixa a mãe no Brasil e atravessa o continente do sul para norte numa viagem que, quando a mãe lhe pergunta quanto tempo, contas por alto, são 27 horas de avião. Essa viagem há de acontecer num reencontro, mas até lá há um reencontro, não é diário, se bem que às vezes estão dias, chega a acontecer 2 semanas sem conversarem, mas há uma impressão quase de permanência, de que a separação existe, é longínqua, mas ao mesmo tempo há uma permanência entre a mãe e esta filha, que mesmo cercada pela neve do Vermont, mesmo sentindo a mãe às vezes a cair numa depressão, mas há uma companhia permanente, há uma ligação que não se rompe entre esta filha e esta mãe. E isso graças ao poder das tecnologias. As tecnologias são capazes de reduzir a distância. Há uma relação maternal que pode continuar pelo lado bom e pelo lado mau. Pode fazer companhia, mas ao mesmo tempo pode ser possessiva. E nós acabamos por sentir isso também. Há uma exigência. Onde é que você esteve? Com quem é que esteve? Tomou cuidado? Foi de bicicleta? Isso é perigoso, não volta a fazê-lo. No meio de tudo isso, há mais de ternura ou de possessão e de uma libertação que não chega a acontecer? Há mais de bom ou de mau nestas Horas Azuis, Bruna Dantas Lobato?
1: De certo modo, eu acho que a personagem precisou do romance inteiro para entender se isso é bom ou se é mal, e entender essa negociação, não é? Elas estão mais de 6 mil quilômetros de distância uma da outra. E se não é pelas videochamadas, qual seria a alternativa, né? Como não teria o elo entre as duas, certamente seria quebrado. Então, a videochamada possibilita essa manutenção desse elo, que a conexão seja contínua. Às vezes se afastam um pouco e daí tem essa mais uma chamada e se aproximam. A intimidade é sempre nesse fluxo, não é fixa, né? Sempre está sendo alterada por essas chamadas. Mas o que eu observei, o que eu tentei capturar neste romance sobre intimidade digital, sobre a nossa vida na internet, é que aproxima, e isso é um milagre para quem mora longe, mas também talvez enfatize ainda mais a distância. Todas as vezes que eu falo com a minha própria família, por exemplo, primeiramente é frio, tem essa luz azul, é um vidro, não tem calor humano, é intransponível. Se eu for tentar tocar, é como se estivessem todos dentro de um aquário.
0: É a expressão que utiliza, exatamente. A mãe dentro de um aquário.
1: Exatamente, essa expressão da mãe dentro de um aquário. Em alguns outros momentos, eu descrevo que é como a filha atrás de uma janela. Né? Tem essa intransponibilidade, essa... de certo modo, é como se a tela é uma tela que separa. É a mesma tela que também une. É como os dois lados da mesma moeda. A coisa que aproxima também é a coisa que separa. Às vezes é mais um. E daí, em outras ocasiões, em outras circunstâncias, em outros momentos da vida delas, é mais outro. E eu sinto que, à medida que elas vão conversando, o relacionamento é alterado pelo fato de que só podem se ver pelas telas dessa forma. A verdade é que na vida real, quando estamos convivendo juntos, podemos conviver sem falar nada. Podemos só ir para fazer uma caminhada juntos, ou assistir um filme, ou, sei lá, assar um bolo juntos. Então, as duas em silêncio, fazendo qualquer atividade na cozinha. Mas nas chamadas de vídeo, tudo precisa ser narrado. O que é que você fez hoje? O que é que está acontecendo agora? Isso altera muito todos os aspectos de um relacionamento de alguém. De repente, a sua vida não é mais compartilhada. Agora, ela é como uma história.
0: É narrada.
1: É narrada. E é como... vira uma vida recebida, né? Como tudo em segunda pessoa, em terceira pessoa. Não é mais uma história presente. E eu sinto que a transformação dos papéis de mãe e filha, para mim, foram a coisa mais importante nesse romance. A mãe não é mais mãe do mesmo jeito. A filha não sabe mais ser filha do mesmo jeito. Elas têm que reinventar novas formas de viver nesses papéis.
0: Novas formas de viver num novo tempo, neste novo tempo tecnológico em que aprendemos a viver todos em situações a que vamos ter que nos adaptar. E está aí uma nova da inteligência artificial que vai mexer com a nossa vida toda. Há pouco começou a responder-me dizendo como é que seria se não fosse, como é que manteria um vínculo. Bem, esse vínculo existiu por, atenção que estamos aqui a falar e já quero saber mais sobre isso, de alguma experiência própria. Não é igual, já sabemos que os escritores não reproduzem igual a vida tal como a viveram, mas isso aconteceu consigo. Foi também estudar para os Estados Unidos e até para Vermont, também atualmente no Iowa. E Bruna Dantas Lobato nasceu em Natal, Rio Grande do Norte, em 1991. Antes de tudo isto havia o telefone, Havia a carta. E as relações, os pais sofriam o que estará a minha filha a fazer neste momento. Mas os Estados Unidos, com essa grande capacidade que sempre tiveram de acolher, de investir em gente de todo o mundo, patrocinar para muitas vezes depois também ganhar com isso, receber de volta. Já vamos lá também saber como é que isso está hoje em dia. Mas neste caso, a certa altura... Não sou particularmente frequentador de redes sociais e destas tecnologias, senti quase claustrofobia. Sim. Como se, apesar da distância, a filha estivesse presa àquela mãe. E nunca tinha sentido isso desta maneira, nunca tinha sentido claustrofobia de uma tecnologia que nos permite estar em contacto visual. Talvez porque isso aprisiona de alguma maneira. A sua personagem às vezes... não só se sente aprisionada dentro do quarto, como está aprisionada naquela câmara. Mas, na realidade, isso ajuda a sobreviver, porque, de alguma maneira, ela está também... Ela e a mãe estão carentes, estão sós. Sem isto, a sua personagem teria tido muito mais dificuldade em estar nos Estados Unidos ou poderia ter seguido outra forma qualquer de se libertar.
1: Primeiramente, eu queria responder isso que você falou da alternativa. Eu pensei muito nisso, como que era ser imigrante antes. A verdade é que a maioria dos romances de imigrante que existem são sobre imigração antes da internet, né? São sobre as cartas, são sobre os telefonemas. Eu sei de imigrantes que mandavam a fita cassete só para poder escutar a voz um do outro. Conhecida minha de família contou a história que ela estava no Canadá quando ela era adolescente e recebeu um telegrama e dizia: avó ou avô morreu, e porque telegramas não tinha acento em inglês, ela passou uma semana sem saber por quem que tinha que sentir o luto, né? E daí, caramba, depois recebeu a resposta, foi a avó, e ela sem saber, sem sofrer. Também tem um documentário que eu gosto muito chamado Tão Longe da Índia, sobre um rapaz sozinho em Nova York e o relacionamento dele com a esposa e o filhinho que ficou para trás. Então, muitas vidas de imigrantes assim. Então, eu pensei muito nesse tema. E, de certo modo, eles eram talvez mais solitários, mas eles podiam seguir a sua vida e, de certo modo, esquecer.
0: Cortar,
1: deixar para trás. E a minha personagem tem essa coisa meio sem procedência, que é muito novo, que é que agora você tem a possibilidade de viver em dois lugares ao mesmo tempo. Você pode estar nos Estados Unidos e, ao mesmo tempo, estar com o Brasil no seu bolso. É como se a tela do celular fosse uma janelinha que você sempre pode abrir. E eu acho que isso aprisiona também. É liberta. e me deu muito conforto e muito tempo de solidão, mas também aprisiona. Um dos motivos de que ela está tão ligada ao Brasil é o assunto que toca quase toda a literatura, né? É a perda de inocência, a necessidade de abandonar a infância. Ela resiste isso, ela não quer abandonar o Brasil, ela não quer abandonar a vida que ela conhece, o mundo onde ela cresceu. E, de certo modo, o amor da mãe, que é um amor enorme...
0: É um amor cuidador, porque o pai Sim. está ausente, o pai não Exatamente. Quer saber. Ela chega a contactá-lo quando sente que a mãe pode estar doente. Uhum. Mas sabe que não vai ter grande sucesso.
1: Sim, e é um amor que é sempre positivo. Também tem esse outro lado, que talvez a mãe, por sentir falta da filha, às vezes é egoísta, quer a filha só para si, né? Em outros momentos ela percebe isso e diz: filha, para de ficar aqui comigo, vai viver sua vida. Sim. Que nem no trecho que eu li. Então eu diria que são todas essas coisas conspirando para essa personagem ainda ter que descobrir como que ela vai encontrar a independência dela, como que ela vai encontrar a liberdade, como que ela vai navegar esse mundo de imigrante que é tão novo, né? Através das tecnologias, através da vida em casa, que a qualquer momento só liga no telefone. O Brasil sempre está chamando.
0: E há momentos muito bonitos, como essa necessidade apenas de saber que a outra lá está. Pode ficar até a câmara ligada enquanto a mãe dorme. Ou a mãe dizer: leia-me qualquer coisa. E ela: mas eu só tenho livros ingleses. Leia em inglês, porque eu quero ouvir a sua voz. Isso é muito belo. E aí a sensação de claustrofobia desaparece, tal como a capacidade de independência dela. É quase que há momentos aqui de crescimento. Ela chega a estar 2 semanas sem usar a plataforma. Portanto, é como se ela mostrasse que está a ser capaz de estar só, de crescer, de cortar, e isso dá-nos também esse escape da sensação de que a mãe poderia ser alguém controlador, ou controlador pela dependência que tem para com a filha. Isso acaba por ser anulado nesses momentos. Mas uma mãe, esta mãe, pode ser uma amiga, porque há esse jogo em alguns momentos. Agora nós vamos ser não mãe e filha, mas amigas. Uhum. E então dizem coisas que uma filha não costuma dizer à mãe, e vice-versa. Uhum. Uma mãe pode ser uma amiga, Bruna Dantas Lobato.
1: Eu acredito que sim. Eu acredito que todas exercemos tantos papéis. Tem momentos, por exemplo, que a filha vira mãe para a mãe dela. Né? Tem essa inversão. E tem momentos que elas acho que conseguem. Talvez não conseguem sustentar por muito tempo, mas por 2 horas.
0: Incorporam. Talvez.
1: Por 2 horas, sim, elas são capazes assim de trocar de papel dessa forma, virarem amigas. Você perguntou antes, eu meio até que nem respondi. É o quanto disso talvez tenha sido inspirado na minha própria experiência, né? E eu acho que o meu relacionamento com a minha mãe mudou muito ao longo dos anos. Teve épocas em que não tinha nenhuma condição de sermos amigas. Éramos mãe e filha. E já tem outras épocas, acho que agora, talvez porque a idade está mudando, eu não sou mais criança, agora somos as 2 adultas, que eu acho que está ficando mais próximo, talvez, da relação de amizade. Eu acho que ao longo do tempo, somos tantas versões de nós mesmos, diferentes, que eu acho que é possível tudo mudar. Eu ainda não sei que outros papéis nos aguardam, mas devem ter muitos outros pela frente, à medida que a minha mãe também vai ficando mais velha, vai ficar idosa.
0: E aí inverte-se.
1: Inverte-se.
0: Se a lei da vida se cumprir, de os filhos cá estarem para cuidar dos pais mais velhos. E aqui seguimos por este romance também de aprendizagem, de amadurecimento de uma jovem brasileira como a autora. O que é que a fez ir para os Estados Unidos estudar na juventude, Bruna Dantas Lobato?
1: Quando eu era muito jovem e eu fui para os Estados Unidos estudar, eu fui só porque eu tinha curiosidade e vi como uma oportunidade para estudar literatura. E era muito simples assim. Por ser tão jovem, eu acho que eu não entendia a seriedade da minha escolha e as consequências que viriam depois. Alguém na minha posição social e financeira não poderia dizer não a essa oportunidade. Eu vim de uma família humilde, meus pais nunca tinham estudado na faculdade. Eu pensei, ganhei uma bolsa, vou de graça para esse lugar onde não conheço ninguém que foi. E foi assim, na época. Mas o que aconteceu é que, primeiro, eram anos muito formativos da minha vida.
0: Tinha 18 anos?
1: 18 anos. Fui virando outra pessoa. Então, agora, se voltasse ao Brasil, não voltaria mais ao Brasil como a mesma que eu era antes, né? E, de repente, as minhas ideias tinham mudado, eu tinha sido exposta a coisas diferentes, eu tinha estudado, por exemplo, muita literatura anglófona. De repente, eu entendi que, agora, eu era adulta também, tinha quase 22 anos, que não tinha mais volta da mesma forma. Mesmo se eu voltasse para o Brasil, eu seria a pessoa que volta para o Brasil, tendo morado nos Estados Unidos por todos esses anos. Nada disso eu sabia. De certo modo, é até bom que eu não sabia, porque eu fui inocente. E daí foi isso que me permitiu tomar uma escolha grande como essa, e sozinha morar no meio do nada nos Estados Unidos. Mas, assim, foi o que abriu o mundo para mim. Eu, de repente, estava lendo literatura do mundo todo, de outros países da América Latina, de outros países do mundo todo. Aprendi idiomas, estudei espanhol e francês na faculdade. Conheci escritores pela primeira vez. Eu nunca tinha conhecido nenhum escritor. Agora estava convivendo com escritores o tempo todo. E eles me diziam, você pode escrever também, se quiser. Assim, o mundo se abriu muito para mim. Depois me mudei para Nova York para cursar mestrado. E acho que eu não esperava que o que a universidade podia me proporcionar era, de certo modo, um tipo de utopia. Dentro do campus universitário, as questões do mundo eram meio que abafadas para mim. Eu não precisava, por exemplo, enquanto eu morasse dentro do campus, me preocupar. Às vezes me preocupava, mas no geral era protegida. O que, que vai acontecer depois? O que, que vai acontecer ano que vem? Quem que está sendo eleito para a presidência? Eu podia focar nos meus estudos, eu podia viver...
0: O campus era imune às questões políticas?
1: Não, éramos...
0: Havia debates, sentíamos... e havia grupos, sim. Manifestações?
1: Sim, existiam. E nós sentíamos também os efeitos do que acontecia no mundo. Por exemplo, se tem uma onda anti-imigrantes, a gente sentia isso na faculdade. Mas, por outro lado, no universo acadêmico, era permitido, por exemplo, passar o dia lendo um livro. Fora da universidade, isso não é... sempre coisa da realidade. As exigências materiais me obrigariam, sim, a estar trabalhando.
0: E ali está protegida.
1: E ali eu estava protegida, tem, disso.
0: Tem que comer, tem onde dormir.
1: Exatamente.
0: E tem essa liberdade de fazer o que entender dentro, uhum, das propostas do campus. Estamos a falar dos anos de Obama?
1: Sim. Os anos de Obama. Mas então, e eram anos que tinham várias tensões políticas também, mas eu sentia isso, que eu sabia que não ia durar para sempre, mas eu sabia que por esses 4 anos eu podia viver só de literatura, e ia para o refeitório, vivia no dormitório. De certo modo, era um mini universo que tinha sido construído só para facilitar a nossa aprendizagem.
0: No Brasil, como em diferentes lugares, em Portugal, poderia ter descoberto também o seu talento de escrita, podia ter sido estimulada por professores talentosos, mas há esta questão norte-americana de investir, uhum, e fortalecer alguém, uhum, com talento, com qualidades, algo de tão extraordinário como aquilo que viveu e é testemunha e que de repente está a ser desmembrado, ameaçado, quase que terminado de alguma maneira hoje. Qual é o seu olhar perante o que está a acontecer hoje a esse feito extraordinário dos Estados Unidos para com estudantes de todo o mundo?
1: Sim, estudantes do mundo todo vão para lá, e eu sempre admirei muito isso. Os meus colegas de classe, eu tinha colegas de classe do Paquistão, do Nepal, de Taiwan, e todos juntos ali estudando, debruçados sobre os mesmos livros. Eu sempre achei isso muito especial.
0: Sem nenhuma obrigação de depois devolverem de alguma maneira ao país aquilo, o investimento que ele,
1: sim,
0: está a fazer em...
1: Sim,
0: vocês.
1: E eu achava muito especial isso de estarmos todos da sala de aula, estávamos no mesmo patamar, éramos todos iguais. E a troca de ideias era fantástica. O meu colega da China me dizia, está aqui os livros que a gente está lendo na China. A minha amiga do Equador me dizia, está aqui essa poeta. Tinha essa troca muito especial. De certo modo, ainda tem. Eu diria que nos Estados Unidos, as universidades estão lutando muito para proteger isso. Estamos torcendo que não se desmantele completamente, mas, por exemplo, ano passado, estudantes internacionais de Harvard tiveram seus vistos banidos temporariamente. A universidade brigou e recuperaram e está de volta. Mas está muito tênue e está frágil agora, está muito instável essa relação. Na faculdade onde eu ensino, 20% do corpo discente são alunos internacionais. do corpo docente são alunos internacionais. Tem muitos alunos brasileiros. É, eu tenho alunos do mundo todo na minha sala de aula. Eu vejo o medo deles, eu vejo a preocupação. De certo modo, o que fomos prometidos é isso que eu estava descrevendo, um período em que a vida deles de estudante seria protegida a todo custo e está cada vez mais ameaçada.
0: Mesmo a sua personagem diz a certa altura à mãe que não é bom sair dos Estados Unidos porque depois há a questão do visto de entrada. Sempre houve essa questão com os Estados Unidos, dos vistos, das autorizações de residência, mas nada a ver com o que está a acontecer agora.
1: Sim.
0: Uma ameaça gigantesca. Uhum. E ainda por cima, em progresso.
1: Certamente não do jeito que está sendo agora, né? Sim. Que, por exemplo, recebi um e-mail essa semana da faculdade onde eu trabalho com o protocolo do que fazer se o ICE vier na minha sala de aula para retirar algum aluno meu ou algum professor.
0: O que diz o protocolo?
1: Primeiramente, eu tenho que trancar a porta e não deixá-los entrar. E eu tenho que dizer que não tenho autorização para abrir a porta e para eles entrarem em contato com a segurança do campus. E só a segurança do campus pode abrir.
0: Tem outro protocolo depois.
1: Mas eu teria que ficar na porta para proteger os meus alunos. Eles deveriam já estar protegidos, né? A sala de aula é um lugar sagrado. Mas mesmo na minha época de faculdade, tem uma cena no romance em que a minha personagem está numa festa. Sim. E ela está tomando uma cerveja ou qualquer coisa.
0: Sim. E vai para um armário porque tem medo que a polícia apareça.
1: Exatamente, porque já pensou a coisa mais banal, um jovem tomar uma cerveja. Mas é ilegal tomar uma cerveja antes dos 21 anos, nos Estados Unidos pode ser deportada. Sim. Então sempre tiveram essas ameaças. E muitas vezes eu me senti policiada no campus, sim. Agora, eu não policiada a esse ponto, que alguém iria me remover à força, por exemplo, de uma sala de aula.
0: São inimagináveis as imagens que vemos de Minneapolis, nomeadamente. É inimaginável ver a violência e a falta de legalidade da ação do ICE. O que é que os alunos universitários, nomeadamente da sua experiência, como é que eles sentem a possibilidade de se manifestar perante as coisas? Porque uma manifestação é um ato político e da mesma maneira que uma estudante apanhada com uma cerveja pode ser acusada de um crime, as manifestações atualmente nos Estados Unidos, e aliás não só nos Estados Unidos, mas vemos na Alemanha como pessoas que se manifestam contra o genocídio na faixa de Gaza foram também presas, ou na Inglaterra, idosos de 80 e muitos anos a serem presos por declararem o apoio à Palestina. Os estudantes norte-americanos estão a ser reprimidos em termos da capacidade de se manifestarem?
1: Sim, estão sendo reprimidos. E eu acho que a intenção, de certo modo, da atividade do ICE no momento é criar terror nas pessoas, para elas se sentirem incapacitadas de falar.
0: Essa é a intenção do ICE e de quem manda no ICE?
1: Com certeza, sim, de quem está acima. Porque os alunos têm muito medo e o que acontece, portanto, é que cria complacência. Eles não têm a opção de resistir e, portanto, têm que aceitar e receber tudo. Sim, eles sentem isso muito. Por exemplo, eu tenho porque eu ensino literatura, vários dos meus alunos são escritores e estão escrevendo para o jornal universitário textos belíssimos de resistência, com muita coragem, e dizem no texto, alguns dizem no texto, se vocês estiverem lendo e quiserem me tirar, que tire, eu vou escrever isso, mas vou manter minha dignidade. É interessante ver isso. E ao mesmo tempo que isso é muito bonito de ver, eu também tenho total respeito pelos alunos que decidem vou falar nada, porque eles têm direito também de proteger a própria vida, e a gente sabe que não é exagero dizer que poderia ser risco a vida deles.
0: Claro.
1: Então tá meio dividido assim, sabe, e tem de certo modo tensões políticas entre eles também, quem que tá falando, quem que não tá falando, para quem que custa mais, para quem que custa menos. Tem muito para navegar no campus universitário nesse momento.
0: Bruna Dantas Lobato e o romance Horas Azuis, a edição Companhia das Letras. Na apresentação do livro foi muito curiosa a forma como falou do síndrome da impostura, de como um escritor é sempre um criador de imposturas, coloca-se nas suas personagens, cria máscaras, mas fez uma equivalência ao facto de ser uma estudante ou uma trabalhadora noutro país, mas enquanto estudante se sentir também muitas vezes impostora, porque a vida não era só no campus, e se no campus havia gente de todas as nacionalidades, bem, fora do campus também, os Estados Unidos são uma nação de imigrantes, essa experiência da impostura de não ser americana, mas circular num país, vivendo o seu cotidiano lá, de alguma forma isso contribuiu também para a sua veia ficcionista, Bruna Dantas Lobato?
1: Essa é uma boa pergunta. Eu acho que sim. Eu acho que ser imigrante, mas dentre várias coisas, me mostrou o que é você estar por dentro enquanto você também sempre está de fora. Eu vou ser sempre... Eu moro nos Estados Unidos faz tanto tempo que hoje em dia, às vezes, me sinto americana. E no meu dia a dia, com os meus vizinhos, com os meus colegas de trabalho, eu não sou estrangeira. Eu sou exatamente que nem eles. Mas eu tenho a oportunidade de observá-los com certa distância ao mesmo tempo. Eu tenho, por exemplo, com quem comparar. Eu posso dizer, no Brasil não é assim, né? Ou em Portugal não é assim, ou onde quer que eu vá. Isso de ser... a expressão que eu gosto de usar em inglês é insider, outsider. Essa duplicidade que você pode ver tanto como membro daquele grupo como quem é de fora daquele grupo me dá uma consciência dupla. É como eu estou vendo as coisas por mais de um lado sempre.
0: Ser o outro.
1: Sim, eu sou o outro e também sou de quem pertence. Eu acho isso muito útil na ficção. Eu consigo, de certo modo, ser a observador e também observada. Quem observa e quem está vivendo na pele. Eu trago isso, acho que, para a ficção em todos os personagens.
0: Bruna Dantas Lobato, que conseguiu um feito para a língua portuguesa, ou de tradução da Palavra que Resta, de Stênio Gardel, um romance maravilhoso, recordámo-lo neste programa, sobre essa carta que demora 50 anos a ser lida, de um amor proibido em muitos aspectos, mas que alguém, um dia, já numa idade tardia, vai, então, obter a sua ferramenta para poder ler e, de alguma forma, serenar com o passado, com o seu próprio passado. Bruna Dantas Lobato foi a tradutora desse livro para a língua inglesa e, pela primeira vez, uma obra de língua portuguesa recebeu esse extraordinário prémio, National Book Award, para a edição em língua inglesa, nos Estados Unidos. Bruna Dantas Lobato, que eu devia ter dito, é tradutora de Horas Azuis, porque este português que ouvimos lido por si foi traduzido da língua inglesa por si, porque escreveu o livro em língua inglesa, o que é absolutamente natural, porque é uma praticante, porque vive com essa língua já há alguns anos, não tantos assim, mas já com essa... A perícia e qualidade em termos da tradução. O que é que é a língua inglesa? Que nuances, que agilidades, que possibilidades tem a língua inglesa que a distinguem da língua portuguesa, que terá se calhar outras que a inglesa não tem, mas o que é que distinguiu para si a criação literária feita na língua inglesa?
1: Tem muitas coisas que me interessam na língua inglesa. Uma delas talvez é a forma que a sintaxe é utilizada no inglês é muito diferente do português. As frases, por exemplo, para serem mais longas ou mais curtas, precisam de outro ponto de tensão do que da língua portuguesa. Quando eu estou traduzindo, por exemplo, eu traduzo um autor brasileiro chamado Caio Fernando Abreu, e ele às vezes tem frases que são como duas páginas.
0: José Saramago, muitas páginas.
1: Exatamente. E...

0: possibilidades com os tempos verbais. Eu tenho o condicional, mais de um tipo de passado na língua portuguesa. Na língua inglesa, os passados funcionam de forma diferente. A adjetivação, enfim, eu poderia falar para sempre sobre isso, mas...
1: Essas são distinções, mas mais-valias, qual é a mesma grande mais-valia de escrever em inglês? Que sentiu? Mais assertivo? Mais.
0: Eu acho a língua um pouco mais concreta. Quando eu tava, tem uma frase muito bonita no livro do Stênio, A Palavra que Resta, que fala que um homem gostar de homem não deveria ser coisa de morte, deveria ser coisa de vida. É uma frase muito bonita,
1: Muito poético.
0: muito poética. E, por exemplo, na língua inglesa, se eu colocasse coisa de vida, coisa de morte, não dá certo, porque a língua inglesa não aceita nada vago. Precisa ser extremamente concreto.
1: Não servia
0: Todos
1: a
0: os.
1: matter of life and
0: Pois
1: death, não
0: é,
1: serviria?
0: não serviria. Todos os verbos têm que ser cheios de ação, os substantivos têm que ser muito exatos. Eu procurei muito coisa de morte, coisa de vida. Eu botei stuff of life, stuff of death, stuff of life, a thing of life, life, a thing of death, matter of life. No fim, nada disso podia, porque era tudo muito elástico, ficava tudo muito folgado, tinha que ser mais firme. E eu acabei colocando, não deveria ser uma sentença de morte, deveria ser uma sentença de vida, porque era cheio de vida que eu me sentia com Cícero. E isso de sentença, claro que sentença de vida significa como prisão perpétua, mas eu ressignifiquei essa frase, eu precisei criar uma metáfora diferente. Isso da língua inglesa me fascina, o quanto é concreto. E isso aparece muito no meu livro. É tudo muito, muito, muito concreto. A pessoa, se ela está sentada numa mesa ou numa cadeira, numa sala, é tudo cheio de textura. Tudo muito assim, com a granularidade nos detalhes, que eu acho que a língua, de certo modo, exige.
1: Horas Azuis de Bruna Dantas Lobato, professora de inglês, de escrita criativa nos Estados Unidos, tradutora premiada. Quem são os escritores, quem foram os escritores que a levaram a apaixonar-se pela literatura e a ser escritora também, Bruna Dantas Lobato?
0: Na infância, no Brasil, tiveram muitos lusófonos que foram muito importantes para mim. Eu li o Saramago muito jovem, ainda na adolescência, por exemplo. Eu li, acho que ainda na infância, um livro chamado Meu Pé de Laranja Lima,
1: José Mauro de
0: José
1: Vasconcelos,
0: Mauro de
1: maravilhoso.
0: Vasconcelos. Sim, e o José Mauro de Vasconcelos
1: E
0: morou muito...
1: Rosinha Minha Canoa, espero que tenha lido a seguir.
0: Também porque se passa em Natal,
1: Pois claro.
0: minha cidade, e eu não conhecia nenhum escritor, mas lendo esses livros e vendo as ruas por onde eu passava na página,
1: Foi logo uma atração.
0: E a vontade que o Zezinho, os personagens do Zé Mauro, que era criança, tinha de ser poeta, isso me comoveu muito, eu sei lá, com 12 anos de idade. E depois, à medida que eu fui crescendo, os escritores talvez mudaram à medida que a minha vida foi mudando, mas sempre tem uns muito marcantes. Por exemplo, nos Estados Unidos, eu lia muito a Jamaica Kincaid, que é uma autora caribenha, que escreve sobre a experiência de imigrante. Isso foi muito importante para mim, ver o trabalho dela. Depois eu lia Sigrid Nunes, que foi minha professora, e escreve sobre solidão feminina, várias coisas. Mas sempre, acho que em cada fase da minha vida, tem certos autores que são como um norte. E eles vão mudando sempre.
1: Porque assim é a literatura. Horas Azuis, de Bruna Dantas Lobato, que me deixou uma estupefação. Então, a vossa canja de galinha mete batata?
0: Como?
1: Vocês põem batata na canja de galinha?
0: Botamos a batata, sim.
1: Mas porquê? Que necessidade tem? Batata. Bem, cenoura nós também podemos pôr, mas batata.
0: É uma batatinha pequena, chama
1: aos
0: batata
1: bocadinhos.
0: inglesa. Sim, picadas em
1: Picada.
0: pedaços pequenos.
1: Mais cenoura?
0: Cenoura.
1: Massinha?
0: Sim, não chamamos massinha no diminutivo,
1: Como é que
0: mas
1: chamam?
0: acho que ou massa para todos os macarrões ou macarrão. Às vezes colocamos, sim, ou colocamos arroz.
1: Sim, cá também. Mas batata foi uma surpresa para mim, um choque.
0: É possível, eu não vou falar por todo o Brasil, nem por toda a culinária brasileira, mas eu vou dizer que na casa da minha mãe é assim.
1: Então, vamos experimentar. Fazer a receita que é muitas vezes feita aqui, é feita de forma muito ternurenta também, quando há um reencontro. E esse reencontro é celebrado através dessa canja que já tinha sido feita através das redes digitais, através destas Horas Azuis. É o título do romance de Bruna.

0: Burn It Blue, música de Elliot Goldenthal para as vozes de Caetano Veloso e Lila Downs, música que ouvimos no filme Frida, de Julie Taymor. A seguir, Lilliput é o pequeno grande mundo dos livros para os mais novos, percorrido semanalmente neste programa por Sandy Gageiro.
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3: Dois livros, aparentemente sem nada em comum, e daí talvez sim, a qualidade, o cuidado, o prazer de pensar e aplicar, materializar em papel. Comecemos por Na Noite Escura. De Bruno Munari, artista e designer italiano presente em praticamente todos os campos das artes visuais, pintura, escultura, cinema, design industrial e gráfico, literatura inclusivamente para a infância. Neste livro, como noutros que fez, as imagens primeiro parecem abstratas e depois vão ganhando sentido. Eram, segundo o autor, experiências de comunicação visual. Para além de ser considerado um marco, é um clássico da história da ilustração do século XX, Na Noite Escura foi recusado por vários editores, foi editado pela primeira vez, em 1956, por Giuseppe Modiani. Chegou à língua portuguesa através de editora Bruá, que assim dá a conhecer o gênio de Munari a um público muito mais vasto. Falámos das negas dadas a Munari para publicar Na Noite Escura, pois o ilustrador Lane Smith também passou por isso. Ele que sente como maiores influências os Monty Python e a revista Mad. Não foi muito compreendido quando começou a trabalhar para o público infantil.
4: Foi em 89, era bastante invulgar na altura livros satíricos para crianças. Existiam livros engraçados, gentis e humorísticos, mas o que eu fazia era paródia e sátira. Primeiro ficaram muito reticentes, fizeram poucos exemplares, mas venderam-se todos através do passa-palavra entre bibliotecários e professores.
3: Em Portugal há duas edições recentes do autor. Uma chama-se É um Livro, da presença e ainda as redondas e divertidas ilustrações que acompanham o texto de Judith Viorst. Lulu e o Brontossauro é sobre uma menina que cria tudo. A tradução fica muito bem entregue a uma autora também, Carla Maia de Almeida, que afirma no seu blog, que se chama O Jardim Assombrado, que este é um daqueles títulos para crianças que os adultos gostarão de ler e julgo que se presta muitíssimo a ser contado em voz alta. A edição é da responsabilidade da Gai Livro.

0: Uma singular leitura do Clair de Lune de Claude Debussy num arranjo para theremin, o instrumento que se toca sem que haja contacto físico pelo músico, e voz. A interpretação da alma Carolina Haig. Foi a força das coisas. Assim, obrigado por estar com a rádio. Bom dia, bom fim de semana.
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Olá, muito boa tarde. Seja bem-vindo a mais um Mesa Voce, com mais uma gravação que nos chega do universo da Eurorádio. Ora, tendo terminado a temporada de transmissões radiofónicas do Metropolitan de Nova York, abraçamos agora outras temporadas que nos levam a olhar para as várias produções que foram oferecidas no universo da União Europeia de Rádio e Televisão e vindas dos grandes teatros europeus. Para hoje vamos ficar com uma oferta que vem da Ópera Nacional Holandesa e que nos apresenta a Donzela de Orleans, de Piotr Ilitch Tchaikovsky. A Donzela de Orleans é uma ópera composta entre 1878 e 1879, tendo sido estreada em São Petersburgo no ano de 1881. O tema é a história de Joana d'Arc, a camponesa francesa que no século XV, durante a Guerra dos Cem Anos, conduziu os exércitos de França contra os ingleses, guiada pelo que acreditava serem vozes divinas, o que acabou queimada na fogueira como herege. A obra baseia-se sobretudo na tragédia do poeta alemão Friedrich Schiller, dedicada a Joana d'Arc, embora Tchaikovsky tenha recorrido também a outras fontes para construir o seu próprio libreto. Quis fazer uma grande ópera histórica, no gosto da época, com amplas cenas de coros, cortejos e cerimónias solenes, mais monumental do que era habitual no seu temperamento, naturalmente mais inclinado para o íntimo.

e para o lírico. Esta dimensão grandiosa afasta um pouco das óperas mais pessoais e amadas de Tchaikovsky, como Eugene Onegin, escrita por essa mesma altura. Talvez por isso a Donzela de Orleans nunca tenha alcançado a mesma popularidade, permanecendo uma obra menos representada. O momento mais célebre é a área de Joana d'Arc, no primeiro ato, em que se despede dos campos e da vida simples da sua aldeia, pressentindo o destino que aguarda. É uma página de grande beleza em que o compositor, mesmo dentro do molde épico, deixa falar a emoção mais verdadeira. Vamos então ficar com Joana d'Arc, tal como aconteceu na Ópera Nacional Holandesa no dia 28 de novembro de 2025. A ação passa-se então em França, no século XV, durante a Guerra dos 100 Anos. Numa aldeia, o povo vive aterrorizado com o avanço dos ingleses. Thibaut, pai de Joana, quer casá-la com o jovem Raymond, mas a rapariga sente que tem outro destino. Sozinha, despede-se dos campos e da paisagem da infância nessa célebre área, pressentindo a missão que as vozes celestes lhe anunciam. Um coro de anjos confirma o chamamento. Deverá conduzir as armas de França e libertar a pátria. Assim, na corte, o rei Carlos VII mostra-se fraco e entrega aos prazeres sem vontade de combater, ao lado da sua armada Agnès Sorel. As notícias da guerra são desastrosas. Eis que chega Joana, que impressiona a todos ao revelar pensamentos secretos do rei, provando a origem divina da sua missão. Recebe o comando do exército e parte para a batalha. Joana conduz os franceses à vitória. Em combate, defronta o cavaleiro inimigo, o burgunhês Lionel, mas ao vê-lo é incapaz de o matar e apaixona-se por ele. Este amor humano contradiz o voto de pureza que deveria guardar e marca o início da sua queda. Apesar dos triunfos, Joana sente-se atormentada pela culpa. No meio das celebrações da sagração do rei na catedral, o próprio pai de Joana acusa publicamente de estar em ligação com forças do mal. Atormentada pela consciência do seu amor proibido, ela não se defende e o povo, antes adorador, volta-se contra ela. Joana é repudiada e cai em desgraça. No desfecho, capturada pelos ingleses, é condenada e levada para a fogueira. Entre as chamas, reencontra a serenidade e a fé, morrendo como mártir enquanto invoca o céu. A ópera transforma a figura histórica numa heroína divina entre a missão divina e o sentimento humano, sendo justamente esse amor terreno a causa da sua perdição. Vamos ficar com as interpretações de Helena Stikina, como Joana d'Arc, Alan Clayton é o rei Carlos VII, Agnès Sorel é a soprano Nadezhda Pavlova, Lionel o barítono Vladislav Sulimski, o arcebispo é o baixo John Relia, Thibaut é o baixo Gábor Bretz, Raymond é o tenor Olensky Palchikov. Ainda o coro e a orquestra da ópera e a Orquestra Filarmónica Holandesa, a direção de Valentin Uriopin.

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A Donzela de Orleans, de Piotr Ilitch Tchaikovsky, ópera baseada na tragédia de Friedrich Schiller, traduzida por Vassili Sukhovsky, e aqui a partir da vida de Joana d'Arc. Ora, Joana d'Arc, soprano Helena Stikina, o rei Carlos VII foi tenor Alan Clayton, Agnès Sorel foi a soprano Nadezhda Pavlova, Lionel, o barítono Andrei Zikovsky, como Dunois, o barítono Vladislav Solinsky, o arcebispo baixo John Reilly, Thibaud d'Arc, pai de Joana, baixo Gabor Bretz, Raymond, o tenor Oleksiy Palchikov, e ainda como Bertrand Loré, o baixo Patrick Getty. O coro da Ópera Nacional Holandesa, a Orquestra Filarmónica Holandesa, a direção de Valentin Uriapin. Foi a Donzela de Orleans, de Piotr Ilitch Tchaikovsky, numa gravação realizada na Ópera Nacional da Holanda no dia 28 de novembro de 2025.

0: palavras que o vento não leva.
1: Tremo de prazer quando penso que no dia em que deixar a prisão, tanto os laburnos como os lilazes estarão em flor nos jardins, e que verei o vento agitar numa beleza infatigável o dourado pendente de uns e fazer que os outros sacudam a pálida púrpura das suas pétalas, de tal forma que o ar se me encha de perfumes da Arábia. Lineu ajoelhou e chorou de alegria quando viu pela primeira vez a longa cordilheira de alguma serra inglesa tornar-se amarela de flores aromáticas do vulgar tojo. E eu, para quem as flores são parte do desejo, sei que haverá lágrimas esperando por mim nas pétalas de alguma rosa. Em De Profundis, de Oscar Wilde. Um monólogo dramático, escrito na prisão e enviado por carta ao seu amante.
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Bem-vindos à Geografia dos Sons. Iniciamos este programa escutando o contratenor Justin Davis e a Orquestra Sinfónica do Porto Casa da Música, sob direção de Brad Lubman, a interpretar Wind in a Box, título do primeiro andamento de American Settings, uma peça composta por Vasco Mendonça entre 2022 e 2024 e que integra o seu novo álbum monográfico, lançado pela etiqueta Holozem, com o título Third Places. Este é o terceiro trabalho monográfico de Vasco Mendonça, no qual foram reunidas três composições que nos são apresentadas como um espaço de reflexão artística e política sobre o tempo presente. Inspirado no conceito de terceiro espaço, de Ray Oldenburg, um espaço para além da casa e do trabalho onde a vida comunitária acontece, o título do álbum remete para os lugares onde estas obras ganharam vida, a Casa da Música e o Music Rabau, em Amsterdão, territórios de encontro, diálogo e resistência cultural. No comunicado de imprensa do disco, lemos que, continuo a citar, para Vasco Mendonça, estes espaços simbolizam a capacidade de elevar a forma como comunicamos uns com os outros e de resistir aos nossos impulsos mais primitivos e violentos. A voz ocupa o centro gravitacional deste álbum, lançado em vinil, mas que, na sua versão em formato digital, inclui ainda uma obra exclusivamente orquestral que escutaremos a encerrar este programa. Sobre as duas obras com voz, Mendonça refere que, embora de caráter muito diferente, ambas resultam do seu fascínio constante pela voz, talvez o instrumento mais belo e expressivo de todos, escreve o compositor. De caráter extrovertido e teatral, abordam textos repletos de ressonância social e política, atraindo o ouvinte para um espaço partilhado de reflexão e intercâmbio, com o intuito de iniciar uma conversa sobre o estado atual do mundo. Acrescenta depois que no outono de 2016 se encontrava em Brooklyn a ensaiar um espetáculo quando ocorreu o infame episódio do Hot Mic de Donald Trump, em que este foi ouvido a insultar mulheres por um microfone que deveria estar desligado. Nesse mesmo dia, um suspiro de alívio percorreu toda a equipa criativa, pois era impossível Trump sobreviver politicamente a este escândalo. Obviamente não foi o caso. Continuo a citar, tentando perceber o que acontecera nessas eleições, alimentei nos anos seguintes um consumo compulsivo de informação a que correspondia uma crescente apreensão pessoal pelo futuro, pelas pessoas, pelo planeta, apenas para chegar à conclusão de que a resposta era demasiado complexa para me tranquilizar. A descoberta da poesia de Terence Hayes e Tracy K. Smith, quando procurava uma forma de lidar com esta inquietação no meu trabalho, foi uma revelação. Aqui estavam dois artistas que, no olho do furacão, de alguma forma tinham criado um equilíbrio admirável entre o corrente e o eterno, misturando linguagens e escalas num universo dinâmico em que nada parecia ficar de fora. Vernáculo e filosofia, desejo carnal e metalinguagem, tudo era combinado numa espiral vertiginosa e comovente de palavras que eram tanto significado como música. E pacificado pela descoberta destes poemas singulares, compus em 2022, num gesto catártico, um ciclo de canções para voz e percussão, agora transpostas para a orquestra, que são uma espécie de folclore imaginário da América que existe na minha cabeça. Uma espiral vertiginosa de excesso e transcendência que me fascina e aterroriza em doses idênticas. Idílio e apocalipse sem nada no meio. Regressemos então a esta peça para escutar os restantes andamentos, intitulados The Umpteenth Thump, Flores Women e Semi-Splendid.

de novo numa interpretação pelo contratenor Justin Davis, acompanhado pela Orquestra Sinfónica do Porto Casa da Música, sob direção de Brad Lubman. Estivemos a ouvir o segundo, terceiro e quarto andamentos de American Settings, uma peça composta por Vasco Mendonça e que integra o seu novo álbum monográfico lançado pela etiqueta Holozam, com o título Third Places. Regressaremos a este álbum no final do programa, mas de seguida apresento outra nova edição de mais um disco monográfico com obras do compositor italiano Nicola Campogrande. Editado pela etiqueta Aria Classics com o título Liberi Tutti, o CD inclui 5 peças orquestrais, na sua maioria concertantes. Num texto introdutório, o compositor apresenta-nos as suas motivações para a realização deste álbum. Cito: "Durante séculos, a única música escutada era a da sua própria época. No Renascimento, cantava-se música renascentista, no Barroco, tocava-se música barroca, no Classicismo, apenas partituras clássicas eram colocadas nas estantes. E mesmo na era romântica, quando o repertório anterior começou a ser revivido, a maioria das peças executadas eram recém-compostas. Isso significava que compositores e intérpretes trilhavam os mesmos caminhos, respiravam o mesmo ar, bebiam o mesmo vinho. Nenhuma explicação, palavra ou instrução era necessária, porque era óbvio como a música deveria ser executada. Era feita todos os dias, era natural. Então, no século XX, a ruptura estética provocada pelas antigas vanguardas criou uma multiplicidade de linguagens diferentes. Cada compositor desenvolveu o seu próprio estilo, deliberadamente um pouco diferente dos outros, e os intérpretes perderam todos os pontos de referência. Em vez de uma linguagem compartilhada, clara para todos, os músicos viram-se confrontados com uma babel de possibilidades. E para cada compositor, às vezes para cada peça, tornou-se necessário estudar e entender como aquela música específica poderia ser tocada ou cantada. Agora que as antigas vanguardas ficaram para trás, compositores como eu, que tentam olhar para o futuro dando um som ao presente, muitas vezes encontram-se diante de intérpretes que não têm muita certeza do que fazer. Sem instruções de performance, eles sentem-se perdidos e têm medo de executar a música pelo que ela é, lendo-a e colocando em prática a sua própria sensibilidade, a sua inteligência, a sua maneira de ser neste momento histórico complicado, mas fascinante. Por essa razão, quando em outubro de 2021 conheci Josep Vicente e a ADDA Sinfónica Alicante, fiquei extremamente feliz. Sem precisar de dizer nada, sem nenhuma explicação, sem nunca nos termos encontrado antes, aquele maestro extraordinário e aquela orquestra deram vida à minha música exatamente como eu a havia imaginado. Era a estreia mundial de Cinque Modi per Aprire un Concerto. Ninguém, nem mesmo eu, jamais havia ouvido aquela peça recém-criada. No entanto, ficou imediatamente claro para mim que aquela era a maneira certa de tocá-la, de lhe dar vida, de fazê-la tocar o coração e a mente. Sobre a obra que vamos agora escutar, intitulada R, um retrato para piano e orquestra, Nicola Campogrande explica que a sua gênese remonta ao ano de 2012, quando recebeu um telefonema do advogado Alberto Tofoletto, propondo a composição de um retrato musical da sua companheira Roberta Guaineri. "Eu não conhecia nenhum dos dois", escreve Campogrande. "Era uma proposta absurda. E, de facto, enquanto eu ouvia, perguntava-me se do outro lado da linha se encontrava um louco ou um gênio. O resultado prova que foi, na verdade, uma ideia brilhante." Além das dedicatórias esboçadas a amigos nas variações Enigma de Elgar, que nada têm a ver com o retrato verdadeiro, eu não tinha precedentes históricos significativos em que me basear. Isso também poderia ter sido uma vantagem no espírito de completa liberdade. Mas encontraria no comissário alguém capaz de compreender o cerne da loucura da empreitada? Sentir-me-ia livre para retratar aquela mulher com as ferramentas brutas da linguagem musical ou enfrentaria frustração? Por fim, aceitei e fico feliz pelo ter feito, porque os meses passados com esta partitura estiveram entre os mais emocionantes da minha vida. Nicola Campogrande descreve depois os diferentes passos até à estreia da obra. Volto a citar. "Primeiro, Alberto descreveu-me Roberta, cuja identidade na época eu era contratualmente obrigado a manter em sigilo, e com ele aprendi sobre as suas paixões, seus hábitos, seus amores. Depois recebi algumas fotografias dela, especialmente do seu olhar, que coloquei em cima do piano. Enchi o meu estúdio de esboços, escrevi e apaguei muito, e coloquei-me dezenas de perguntas sobre como traduzir musicalmente R, como a chamávamos entre nós, como no título da partitura. Somente depois de algumas semanas, as minhas ideias ficaram claras. Determinei o número de andamentos e percebi que trabalharia numa partitura prismática, com múltiplas facetas, em rotação, sugerindo os diferentes aspectos de R que eu desejava eliminar. Espero não parecer muito presunçoso, mas confesso que, segurando a minha partitura nas minhas mãos no final da obra,
tive uma agradável impressão de vitalidade. É verdade, a palavra retrato ainda aparecia no título, mas em vez de uma tela tradicional, vi-me pensar nos retratos em vídeo criados por Peter Greenaway para a Regia di Venaria Reale, em Itália, onde, dentro de grandes molduras, pessoas reais e vivas se movem. Encontrei novamente R habitando a sua casa luminosa e fazendo dela o centro dos seus afetos. Vi a beleza de um olhar que não conseguia conter a sua curiosidade. Fiquei exultante com os desafios constantes que a inspiravam, trabalho, desporto, amor, política. Ouvi a serenidade especial de um sono essencial, agitado por surpresas e abandono. Girei o prisma e percebi que na faceta final estava a chave secreta para tudo isto. Talvez até mesmo a alma de R. Os títulos dos andamentos são, portanto, Lar, Olhos, Conquistas, Noite e Finale. Por fim, o compositor acrescenta que a dedicatária só soube deste projeto no dia do ensaio geral, antes da estreia, e recorda com bastante emoção esse seu primeiro encontro com a pessoa até então desconhecida, que inspirou a sua partitura. Cito novamente: depois de tal encontro, só poderíamos tornar-nos grandes amigos. Sentíamos-nos unidos por uma familiaridade incomum, de certa forma absurda, mas profundamente intensa.

numa interpretação pelo pianista Cláudio Bonfiglio, acompanhado pela Orquestra ADDA Sinfónica Alicante, dirigida por Joseph Vincent, ouvimos R, um retrato para piano e orquestra, composto no ano de 2013 por Nicola Campobranda e incluído num CD monográfico editado pela etiqueta Aria Classics, com o título Liberi Tutti. E vamos concluir regressando ao novo trabalho discográfico de Vasco Mendonça para escutar Marathon, uma peça para orquestra composta no ano de 2024 e estreada na Sala Sugia da Casa da Música em outubro desse mesmo ano. Esta peça está disponível apenas na edição digital do novo disco, editado em formato vinil pela etiqueta Olozam, com o título Third Places. Nos textos que acompanham esta edição, Marathon é-nos descrita como uma obra que explora a analogia entre a música e corrida de longa distância, criando uma obra onde o tempo se transforma através da respiração, da pulsação e da repetição ritualizada do movimento e do corpo, em constante tensão entre exaustão e sobrevivência. Vamos escutá-la numa gravação ao vivo, interpretada pela Orquestra Sinfónica do Porto, Casa da Música, sob direção de Andrew Gulley.

0: concluir este programa, ouvimos a Orquestra Sinfónica do Porto, Casa da Música, sob direção de Andrew Gourlay, a interpretar Marathon, uma das peças que integram um novo projeto discográfico de Vasco Mendonça, editado pela etiqueta Holozan, com o título Third Places. A Geografia dos Sons regressa de hoje a 8 dias com mais novidades discográficas. Até lá, despeço-me com votos de uma boa semana.
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1: Os com uma versão para guitarra fingerstyle da Dança dos Cavaleiros, do Romeu e Julieta, de Prokofiev. É um arranjo para quarteto de guitarras, criado e gravado pela guitarrista britânica Bridget Mermikides. A massa orquestral é redistribuída por quatro guitarras clássicas distintas, mantendo a agressividade e o peso dramático da obra original de Prokofiev. Bridget Mermikides consegue manter a sensação de marcha militar da infantaria e o simular dos passos pesados e mecânicos dos cavaleiros. O arranjo é executado puramente através da técnica de fingerstyle, dedilhado. O fingerstyle é uma técnica de tocar guitarra em que o músico dedilha as cordas diretamente com as pontas dos dedos, unhas ou com palhetas presas aos dedos. É um estilo que ajuda a transformar a guitarra numa orquestra completa. O fingerpicking, ou fingerstyle, está profundamente ligado ao blues. Os primeiros bluesmen americanos de finais do século XIX e inícios do século XX, que são pioneiros a usar as técnicas de dedilhado usadas na música moderna. Neste caso, a técnica de fingerstyle permite que múltiplos eventos musicais aconteçam ao mesmo tempo. Quanto às técnicas de interpretação utilizadas, na execução gravada a solo, Bridget Mermikides toca as quatro partes de forma sobreposta com as quatro guitarras em simultâneo. Ao adicionar expressividade dramática, a guitarrista acaba por dar à melodia clássica um ligeiro toque de blues trágico. Aqui então o arranjo para a guitarra fingerstyle da Dança dos Cavaleiros, de Romeu e Julieta, de Prokofiev, também chamada de Dança dos Montecchios e dos Capuletos, um arranjo para quarteto de guitarras criado e tocado pela guitarrista britânica Bridget Mermikides.

arranjo para a guitarra fingerstyle, o fingerpicking da Dança dos Cavaleiros do Romeu e Julieta de Prokofiev, também chamada de Dança dos Montecchios e dos Capuletos. Um arranjo para quarteto de guitarras criado e tocado pela guitarrista britânica Bridget Mermikides.

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De remotas partes do planeta surgem estratos de cerimónias, danças e canções que parecem ter origem nos sonhos e visões dos povos primitivos, emanando com uma força telúrica da terra ancestral, das suas profundezas abissais, emergindo à superfície com uma força oculta e desconhecida. Stuart Lincoln, O Sonho nas Culturas Primitivas, 1935.

Magma. Nas entranhas da Terra, as poderosas forças primordiais que moldam o planeta. As gigantescas pressões que fluem do núcleo central. Do reino mineral, de cuja essência emana a energia primitiva das origens.

formação dos núcleos no interior da massa terrestre. Ebulição das rochas no seio planetário. Memórias geológicas dos primórdios. Rocha ígnea em fusão. Alquimia mineral. Magma. O som da matéria.

Sons fragmentários que libertam memórias há muito sepultadas. A música como arqueologia cerebral, filtrando as areias do passado, penetrando através do tempo, com a revelação do que está escondido, sepultado nas camadas profundas do cérebro. Magma, o subterrâneo da memória.

Imagine a Terra com o seu círculo de vapor, semelhante a uma criatura viva. Constantemente a inspirar e a expirar. Goethe, 1827. Um som mais sentido que escutado. A voz da montanha, do vale profundo, do vulcão, dos abismos oceânicos, entoando mudas canções minerais das origens. Uma força primitiva possuindo a matéria, moldando as formas arcaicas da Terra. Criação e destruição. Nascimento e morte.

Terra não é um corpo morto. É um organismo habitado por um espírito que é a sua vida e a sua alma. Todas as coisas criadas, incluindo os minerais, extraem a sua energia do espírito da Terra. E este é alimentado pelas estrelas, abrigando todas as criaturas no seu ventre, tal como uma mãe cria os seus filhos por nascer. Basílio Valentim, alquimista, século XV.

A cratera do Etna era uma visão terrível. Foi como se tivesse alcançado um mundo subterrâneo, residência dos espíritos malignos. Aquele portentoso espetáculo natural fez-me pensar que o estado fluido e ígneo do interior da Terra torna os vulcões as válvulas de escape da fornalha do núcleo. Atanásio Schirrer, Mundos Subterrâneos, 1682.

O canto telúrico das entranhas da Terra. Na libertação da energia que molda a matéria negra. Melodia oculta das forças poderosas que emanam do núcleo. O magma explodindo em ebulição subterrânea. Imenso laboratório alquímico da natureza. Forjando as formidáveis paisagens desenhadas pela matéria em fusão.

Uma música que representa uma passagem humanista. Do absoluto para o concreto. Do sagrado para o reino material. Que crie uma relação com o grito. O choro. O sexo. A morte. Tudo o que nos ponha em contacto com o cosmos. Com a Terra. Com a viva materialidade de um planeta em fogo. Pierre Henry, 1950.

Magma. Jornada subterrânea. A alquimia mineral das entranhas da Terra. Arqueologia cerebral que liberta memórias sepultadas nas rochas em fusão.

A canção mecânica do planeta, forjando no seu interior as transformações perpétuas à superfície, decompondo as diversas camadas rochosas, revolvendo as suas entranhas como um forno alquímico. Magma, o pulsar geológico da Terra, força telúrica primordial, canto subterrâneo das origens.

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1: O conhecido é finito, o desconhecido infinito. Intelectualmente, estamos numa ilha no meio de um oceano ilimitado de inexplicabilidade. O nosso dever em cada geração é recuperar um pouco mais de terra. De Thomas Henry Huxley, biólogo e filósofo britânico, foi o defensor público da teoria da evolução de Charles Darwin.
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14: Wait. Wait. Wait, wait. Wait. Wait. Wait. Wait. Wait.
13: E se a Terra fosse o inferno de outro planeta? Aldous Huxley.
14: Now.
15: O amor é um perfume que não se pode derramar sobre os outros sem se reservar umas gotas para si próprio. Vê.

Quando, já cansado em noite quente de outono, aspiro o aroma do teu seio acolhedor, vejo desdobrarem-se litorais felizes que os raios de um sol monótono deslumbram. Uma ilha ociosa onde a natureza implanta árvores raras que dão frutos saborosos. Homens de corpos franzinos e vigorosos e mulheres com um olhar franco que espanta. Levado por esse odor para climas brandos, vejo um porto cheio de velas e de mastros ainda extenuados das ondas marinhas, enquanto o aroma dos verdes tamarindeiros que paira no ar e me dilata as narinas, funde-se-me na alma ao canto dos marujos.

A Fuga da Arte, número 925. Perfumes de junho com uma intermissão do outono. Nem tudo na natureza se explica ou compreende, mas nada há nela, por muito subtil que seja, que não se sinta e que pode até deixar uma marca indelével no amante dos seus mistérios. Texto de Ralph Waldo Emerson, Jean-Paul Gaultier e Charles Baudelaire. Música de Caetano Veloso, António Carlos Jobim e Arthur Lindsay. Cenário de Marco Franco. Assistência técnica e edição de Leon Matos. Voz e realização de Ricardo Saló. Boa noite.

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1: Nesse dia, as patas do animal pareciam acender no lajedo do pátio o lume de uma trovoada. Meu pai entrou e passou algum tempo antes que dissesse uma palavra. Era sempre assim. Essa atitude era uma espécie de convenção, como se as coisas mais importantes se pudessem passar sem o conhecimento da minha mãe. Tratava-se de um jogo ancestral, destinado a manter as aparências da tutela viril e da submissão feminina. Mas desta vez era cruel. Minha mãe estava inquieta. O rio galgara à margem e um homem tinha-se afogado. Em A Madonna, de Natália Correia, um vigoroso testemunho da dialética da emancipação da mulher.
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